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4: Vamos até 1960 e pegar aquele LP das 14 mais, volume 2, e dentro tem a Menina Moça do Tito Madi.

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1: Mudando de Conversa, 1977, do Hermínio Belo de Carvalho, na voz de Doris Monteiro, e ainda o Rei do Swing nos anos 60, Miltinho, aqui com O Amor e a Rosa, composição da dupla Antônio Maria e Pernambuco. Pernambuco era o nome artístico do compositor Aires da Costa Pessoa.
2: Mudei

Nelson por aqui, agora colocando a voz na canção de outro Nelson, o Cavaquinho, que em parceria com Guilherme de Brito, criaram mais de 80 composições. Nelson Gonçalves, por exemplo, gravou muitas. Aqui, em especial, Quando Eu Me Chamar Saudade, 1973, para o LP É Tempo de Solidão. Antes, no Baú da Cultura, Noite Ilustrada, Malandro e Cláudia, Mudei de Ideia. Bom, agora vamos trazer um sonho de um palhaço.

0: Luiz Airão, Os Amantes e o Antônio Marcos, Sonhos de um Palhaço.
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0: Paulo Sérgio, A Distância Ingrata. E ainda teve o Julio Iglesias.
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0: Bom, amanhã estamos de volta às 6 horas da manhã. E amanhã, 6 em ponto, tem o baú. Tchau, pessoal. Uma boa segunda-feira. E aproveite, então, a sua vida com sorrisos. Faz bem para a alma e para o corpo.
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4: 7 horas em ponto na Grande Belém.
5: 7 horas.
4: Bom dia, hoje, terça-feira, 30 de junho de 2026. Neste momento, a temperatura aqui no bairro da Cremação é de 23 graus.
5: Muito bom dia, já está no ar o Jornal da Manhã, com as principais notícias do Pará, do Brasil e do mundo, com a apresentação de Gabriel Nascimento
4: e Isa Nascimento.
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4: Participe do Jornal da Manhã pelo nosso WhatsApp 98563-9937. Repetindo o WhatsApp 98563-9937.
5: Os destaques desta edição:
6: avanços em pesquisas clínicas aproximam a medicina do Brasil do padrão global.
7: Especialista alerta para golpes durante pagamento de restituição do imposto de renda.
8: Brasil perde quase 100 bilhões de reais por ano por discriminação contra LGBTs.
6: Hospital Oncológico Infantil Otávio Lobo leva pesquisa da Amazônia a Congresso Mundial nos Estados Unidos.
9: Protagonismo da juventude no mercado de trabalho ganha evidência no Pará.
10: O Clube do Remo chegando hoje ao 8º dia de intertemporada. O Paysandu, mesmo tendo perdido, segue na 3ª posição na classificação da Série C.
4: Confira agora as novidades em destaque na edição do JM de hoje. Você tem, primeiramente, o nosso quadro especial, O Assunto é Literatura, que geralmente é às segundas-feiras, mas como ontem não teve o nosso JM, hoje você acompanha 3 grandes nomes da literatura paraense, que são, né, relatados aí, descritos pelo nosso colunista e jornalista Alfredo Guimarães Garcia. Tem também as notícias ao redor do planeta, os informativos no nosso Giro Internacional. E claro, você confere outras notícias em destaque, como mercado de trabalho para a população LGBT+. O Brasil perde dinheiro por conta da discriminação. Você tem também o crescimento da participação de jovens no mercado de trabalho. Outra notícia importante. Enfim, isso e muito mais você confere nesta edição do Jornal da Manhã de hoje, 7 horas 3 minutos.
5: 7 e 3.
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4: A 29ª Feira do Livro e das Multivozes homenageia uma estrela da música paraense e brasileira.
5: É, a rainha Nazaré Pereira é uma das personalidades que recebem a honraria, como conta o repórter João Paulo Seabra.
12: A cantora paraense Nazaré Pereira foi anunciada como uma das homenageadas da 29ª Feira Panamazônica do Livro e das Multivozes. Com mais de 5 décadas de carreira, ela é reconhecida por divulgar a cultura amazônica e a música popular brasileira no Brasil e no exterior. Ela comentou a emoção de ser homenageada.
13: Quero dividir com vocês esse momento de muita alegria que estou sentindo no coração. Muita emoção. É um momento assim inexplicável, como diz o francês. Serei, né, uma das homenageadas à Feira Panamazônica do Livro das Multivozes. Não vou estar só. Vai também estar sendo homenageado o Luiz Peixoto. Eu já vou receber essa homenagem na tua casa. na minha casa, no meu Pará, na minha Belém, é uma emoção muito grande. Nossa, não sei se dá para explicar para vocês. Muito obrigada. Muito merci. Merci, merci, merci, merci.
7: O escritor Luiz Peixoto, criador do personagem infantil Jabuticão, também será homenageado. Presente em quase todas as edições da feira, o personagem se tornou um símbolo do incentivo à leitura e da educação ambiental para gerações de crianças paraenses, conforme comenta o escritor.
14: Eu estou muito feliz de estar sendo homenageado por vocês, porque para mim, a meu ver, essa é a maior homenagem que eu estou recebendo. E meu trabalho eu vou continuar, porque a gente tem que continuar a coisa que está dando certo, que as crianças estão gostando. Meu trabalho tem sido adotado por várias escolas, recebi vários prêmios, né? Então eu estou muito feliz, a gente não pode parar, né? Eu vou continuar escrevendo.
7: A escolha dos homenageados reforça o compromisso da Feira Panamazônica do Livro e das Multivozes em valorizar artistas e escritores que ajudam a preservar e difundir a identidade cultural da Amazônia. A próxima edição do evento promete celebrar a literatura, a música e as múltiplas vozes da cultura paraense. A 29ª Feira Panamazônica do Livro e das Multivozes será realizada de 29 de agosto a 6 de setembro no Hangar Centro de Convenções e Feiras da Amazônia, em Belém, reunindo escritores, artistas e milhares de visitantes em uma programação dedicada à literatura, à cultura e às múltiplas vozes da Amazônia. João Paulo Seabra para o Jornal da Manhã.
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4: Pará mantém trajetória positiva na geração de empregos formais.
5: O estado lidera na criação de vagas na região norte em 2026. Saiba mais na reportagem de Marcos Aleixo.
15: Pará segue consolidando sua força econômica e o protagonismo na geração de empregos formais na região norte do país. Dados do novo levantamento do Observatório do Trabalho, Emprego e Renda no estado do Pará, elaborado pelo DIES em parceria com o governo do estado por meio da Secretaria de Estado de Assistência Social, Trabalho, Emprego e Renda, mostram que o estado acumulou saldo positivo de 9.531 postos de trabalho com carteira assinada entre janeiro e abril de 2026. O resultado é fruto de 173.352 admissões frente 163.821 desligamentos, demonstrando que o mercado formal paraense mantém a trajetória de crescimento consistente neste início de ano. A assistente de vendas, Luciana Silva, e o gerente de loja, João Paulo Martins, falam da movimentação do emprego na região.
16: E hoje eu estou no setor feminino, né? Uma loja que tem um crescimento muito grande, que nos dá a oportunidade de estar crescendo dentro da loja. Hoje eu estou como assistente, mas eu sei que com o potencial que nós temos com o time, eu posso daqui mais um tempo virar uma líder numa nova loja.
17: Então, a expectativa está muito grande, principalmente na temporada do Círio, né? Que vem muita gente para a cidade. E sim, a expectativa sim, é de mais contratações, principalmente Círio e final de ano.
15: Além de liderar a geração de empregos na região norte, o Pará ocupa posição de destaque no cenário nacional, mantendo desempenho positivo entre as unidades da federação. O setor de serviços segue como principal motor da economia paraense, responsável pela maior geração de empregos no período, com saldo acumulado de 7.480 postos formais. Comércio e indústria também apresentam resultados positivos, refletindo o fortalecimento das atividades urbanas, da circulação de mercadorias e da retomada econômica em diversas regiões do estado. Ainda segundo o levantamento, o desempenho paraense reforça a importância estratégica do estado no desenvolvimento regional da Amazônia, especialmente nas áreas de logística, comércio, serviços e atividades urbanas, que seguem impulsionando a geração de renda e oportunidades. O supervisor técnico do DIES para Everson Costa comenta os números.
18: A maioria dos trabalhadores que conseguem o primeiro emprego geralmente entram pelo setor do comércio. Ainda temos desafios em relação à qualificação profissional, à valorização profissional e à própria remuneração. Mas é um setor fundamental que também é o termômetro da economia, na medida em que o faturamento cresce, o emprego também, sinaliza que a economia vai apontando caminhos. É bom lembrar que nós estamos falando de um segundo semestre para os paraenses, que deve se ampliar ainda mais o consumo.
15: Marcos Aleixo para o Jornal da Manhã.
4: 7:08.
5: 7:08.
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5: De acordo com dados do Ministério do Trabalho e Emprego, o Brasil bate recorde histórico e tem quase 14 milhões de jovens trabalhando. No Pará, o protagonismo da juventude ganha evidência. Saiba mais na reportagem de Gabriel Nascimento.
9: Com uma das maiores populações jovens da região norte, o estado tem avançado na implementação de políticas públicas voltadas à inclusão produtiva, qualificação profissional e geração de oportunidades para esse público. Parte da geração Z enfrenta outro problema: a falta de maturidade. Muitos estudantes, quando concorrem a vagas de estágio ou jovens aprendizes, levam os pais para entrevista de emprego e dão o telefone dos pais para os recrutadores, como conta Jéssica Gondim, gerente de projetos da Companhia de Estágios.
19: Muitas vezes a gente vai entrar em contato com o estudante e a gente descobre que aquele telefone é da mãe ou do pai, por exemplo. E já aconteceu também da mãe entrar em contato questionando o status do processo seletivo.
9: Os índices de inserção no mercado foram um ponto de destaque no Pará. Segundo o levantamento feito pelo DIESE, mais de 50% dos jovens estão ocupados, percentual superior à média regional, de 49,8%. Os números refletem avanços, ao mesmo tempo em que reforçam a importância de políticas públicas permanentes voltadas à qualificação e ao acesso ao emprego formal. De acordo com Lilian Cidreira, especialista em carreiras, os jovens da atualidade enfrentam duas situações principais. A insegurança e falta de autonomia são características comuns de uma geração muito habituada à internet.
20: Existe uma pressão maior dessa geração por conta de rede social, por conta desse movimento de sucesso que existe. Então a pessoa começa a carreira acreditando que ela já tem que ser muito bem sucedida. Então, quando a gente olha para essa geração Z, é uma geração que, como consequência, tem mais fragilidade emocional, justamente por conta de uma pressão que nas gerações anteriores a gente não tinha.
9: As ações estratégicas do governo do estado, por meio da Secretaria de Estado de Assistência Social, Trabalho, Emprego e Renda, SEASTER, ampliam oportunidades para a juventude. O acesso dos jovens ao mercado é fortalecido, com iniciativas como ofertas de cursos de qualificação, capacitações profissionais e intermediação de mão de obra. Gabriel Nascimento para o Jornal da Manhã.
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4: Avanços em pesquisas médicas no Brasil já atraem a atenção da comunidade científica internacional.
5: As descobertas brasileiras despontam entre as mais promissoras. Os detalhes na reportagem de Cláudio Lobato.
6: A qualidade dos centros de excelência na medicina privada do Brasil já se iguala aos principais serviços de saúde dos Estados Unidos. Mas o cenário da pesquisa clínica ainda estabelece uma distância significativa entre os dois países. Apesar da disparidade no volume de recursos, o Brasil apresenta avanços estruturais na condução de protocolos internacionais, como analisa o médico patologista Daniel Ogata, referência em patologia no sul do país.
21: E realizar pesquisa científica no Brasil é um desafio muito grande. Às vezes se depara com condições que não são adequadas, falta de incentivo financeiro, mas eu acho que a gente não tem que pensar no que pode dar errado, a gente sempre tem que ter um olhar para frente, a gente sempre tem que pensar em se adaptar ao meio, se adaptar às condições que são impostas a nós.

0: ginecológicas de retina, que duram entre 5 e 6 minutos, o público brasileiro demanda maior proximidade e acolhimento. Os especialistas concordam que essa relação no Brasil assemelha-se ao padrão cultural mexicano, caracterizado pelo vínculo afetivo com o profissional de saúde. Tais diferenças estimulam o esforço diferenciado para as pesquisas que produzem resultados relevantes para a prática médica em nível global, como destaca o Dr. Daniel Ogata.
1: Quando a gente tem todo aquele esforço, a gente consegue transpor todas aquelas barreiras, mas lá na frente, quando você enxerga o teu artigo sendo publicado e de alguma forma ele ajudando não somente a gente aqui, brasileiro, mas ajudando lá fora, né? Tem muita gente de olho assim, no que a gente produz. Hoje em dia, os trabalhos científicos, eles ganharam o mundo. Então é muito satisfatório quando a gente enxerga um artigo produzido inteiramente no Brasil, dando frutos. E isso acaba repercutindo aonde? No tratamento do paciente, acaba repercutindo nas condutas que são tomadas, nos protocolos que são seguidos. Então, acho que isso é a grande recompensa que o pesquisador acaba recebendo, apesar de

0: Nacional na vanguarda da oncologia. Cláudio Lobato, para o Jornal da Manhã.
1: 7:15.
2: 7:15.
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1: A seguir, golpistas aplicam fraudes na restituição do imposto de renda.
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1: Não desligue o seu rádio, a gente volta já.
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4: Previsão do tempo.
10: Na região metropolitana de Belém, sol com muitas nuvens durante o dia e períodos de céu nublado. Noite com muitas nuvens. Em Belém, temperaturas com máxima de 31 e mínima de 24 graus. No Nordeste paraense, dia de sol com muitas nuvens à tarde. À noite, a nebulosidade diminui. Em Salinas, temperaturas com máxima de 29 e mínima de 25 graus. No Sudeste paraense, sol com muitas nuvens durante o dia e períodos de céu nublado. Noite com muitas nuvens. Em Marabá, temperaturas com máxima de 33 e mínima de 25 graus.
1: 7:19.
2: 7:19.
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2: Novo PEC destina 10,5 bilhões de reais para 85 mil novas moradias do Minha Casa, Minha Vida, Rural e entidades. As informações com Marcos Aleixo.
11: O governo federal divulgou as propostas selecionadas para a construção de novas moradias do programa Minha Casa, Minha Vida nas modalidades rural e entidades. Cerca de 50 mil unidades habitacionais foram selecionadas do MCVM Rural, abrangendo 1.198 propostas em 884 municípios. Destinada a famílias residentes em áreas rurais, agricultores familiares e povos e comunidades tradicionais. O ministro das Cidades, Vladimir Lima, falou da proposta.
12: 50 mil moradias para o rural e 35 mil moradias para o urbano. Lembrar que mais da metade disso são propostas selecionadas aí para os movimentos sociais.
11: Essa modalidade contemplou propostas localizadas em municípios com menos de 50 mil habitantes das regiões Norte e Nordeste. 35 mil unidades habitacionais foram selecionadas em 217 municípios, reunindo propostas apresentadas por entidades sem fins lucrativos com o Movimento Social de Luta por Moradia. As duas seleções anunciadas somam um potencial de investimento de cerca de 10 bilhões e 500 milhões de reais em recursos do novo PAC. Desde janeiro de 2023, 2,4 milhões de moradias já foram contratadas em todas as modalidades do programa, das quais mais de 1 milhão e 900 mil unidades já foram entregues. MV Entidades é voltado a famílias com renda familiar bruta de até R$ 3.200. Vladimir Lima detalha a modalidade.
12: Essas duas modalidades, pessoal, são diferentes e especiais para o Minha Casa Minha Vida. Porque quem decide é quem vive a dor, é quem vive a falta de moradia, é quem não tem um teto para morar, quem não tem um quarto para dormir. Associações de bairro, cooperativas, entidades sem fins lucrativos.
11: Marcos Aleixo para o Jornal da Manhã.
6: Segurança Pública.
1: Golpistas se aproveitam da expectativa dos contribuintes para receber a restituição do imposto de renda e aplicam fraudes utilizando o nome de instituições financeiras.
2: Saiba como se proteger desse tipo de crime na reportagem de João Paulo Seabra.
13: Com a liberação dos lotes de restituição do imposto de renda, cresce também o número de tentativas de golpes contra os contribuintes. Criminosos utilizam o nome de instituições financeiras para solicitar dados pessoais, cobrar falsas taxas ou prometer a liberação antecipada dos valores. Lívia Silva, gerente de prevenção a fraudes do Banco Mercantil, comenta a importância de observar os canais oficiais das instituições.
14: Os golpes estão cada vez mais sofisticados e é preciso bastante atenção para se manter sempre protegido. Os criminosos costumam explorar momentos em que as pessoas aguardam algum benefício financeiro para criar um senso de urgência e induzir a decisões precipitadas. Por isso é fundamental verificar qualquer informação diretamente nos canais oficiais e nunca compartilhar senhas, códigos de autenticação ou dados bancários em ligações, mensagens, redes sociais ou até links recebidos por terceiros. As informações sobre a restituição devem ser consultadas diretamente nos ambientes digitais da Receita Federal e da instituição responsável pelo pagamento.
13: A orientação é que os contribuintes são insensíveis a terceiros. Lívia Silva, gerente de prevenção a fraudes do Banco Mercantil, dá outras orientações para evitar ser vítima de golpes.
14: Também é importante conferir cuidadosamente os endereços dos sites acessados, antes de informar qualquer tipo de dado. Ao identificar uma abordagem suspeita, a recomendação é encerrar o contato imediatamente e buscar orientação junto ao seu banco. Caso haja algum prejuízo financeiro ou compartilhamento indevido de algum dado, de alguma informação pessoal, o consumidor deve registrar um boletim de ocorrência e comunicar também à sua instituição financeira para que as medidas necessárias sejam adotadas. A prevenção continua sendo a principal ferramenta contra esse tipo de crime. Desconfiar de promessas de liberação rápida de recurso, evitar clicar em links enviados por desconhecidos e confirmar as informações em fontes oficiais ainda são as principais atitudes que ajudam a reduzir o risco e proteger a segurança financeira dos contribuintes.
13: Os especialistas ainda reforçam que a Receita Federal não solicita pagamento para liberar restituição. João Paulo Seabra para o Jornal da Manhã.
1: 7 horas 24 minutos.
2: 7h24. 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
1: 5 trabalhos científicos brasileiros produzidos no Hospital Oncológico Infantil Otávio Lobo vão estar entre os destaques do importante Congresso MED.
2: Confira na reportagem de Cláudio Lobato.
0: O Hospital Oncológico Infantil Otávio Lobo recebeu a aprovação de 5 trabalhos científicos para serem apresentados no 58º Congresso da Sociedade Internacional de Oncologia Pediátrica, o CIOP 2026. O encontro vai ser realizado em San Antonio, no Texas, Estados Unidos, em setembro, e representa um importante reconhecimento internacional da qualidade assistencial, científica e acadêmica desenvolvida pelo hospital e pela rede de oncologia pediátrica do estado do Pará, como detalha a diretora técnica do Hospital Onco.
15: Coisa que tratar no Sul e no Sudeste, não por falta de recursos, mas sim por características que vão desde hábitos alimentares, características de ancestralidade que influenciam no metabolismo de drogas. Então isso reflete no nosso cuidado.
0: Os estudos aprovados abordam temas de grande relevância para a oncologia pediátrica contemporânea, epidemiologia do câncer infantil na Amazônia, inovações no tratamento da leucemia, resultados da experiência com um novo medicamento no tratamento da leucemia promielocítica aguda, a vigilância.

0: De infecções virais em pacientes com baixa imunidade, impacto de estratégias institucionais de redução da mortalidade por câncer e a evolução da rede de atenção oncológica pediátrica na Amazônia ao longo dos últimos 25 anos. Esses trabalhos selecionados são detalhados pela diretora técnica do Hospital Oncológico Infantil Otávio Lobo, doutora Alaide Vanderlei.
1: Nós levamos os estudos das infecções virais, dos painéis virais, que eu estava conversando com pesquisadores do Sul e Sudeste, são diferentes do que na maioria do país. Nós levamos a linha de aprendizado durante 25 anos do estado do Pará, que nós saímos de subregistro e agora nós temos um RHC consolidado, nós temos melhorias nas taxas de cura, então isso nós refletimos também. Nós levamos nos dados epidemiológicos, lógicos, que são informativos até mesmo para auxiliar nas tomadas de decisões estratégicas, nós estamos levando também. Levamos na utilização de tecnologias novas, como o novo tratamento para leucemia promielocítica aguda, que era tão desafiador, e nós conseguimos taxas de curas bem significativas. Então, quando a gente leva isso para um congresso e é aceito, reflete a qualidade do nosso tratamento.
0: Os estudos aprovados também refletem a realidade e a diversidade da Amazônia, ao considerarem os desafios e as particularidades das populações que vivem na região. O conhecimento produzido aqui dialoga com os saberes e as experiências de povos indígenas, comunidades quilombolas e ribeirinhas, contribuindo para o desenvolvimento de estratégias de saúde mais adequadas às especificidades da Amazônia, fortalecendo a produção científica a partir das realidades locais. Cláudio Lobato, para o Jornal da Manhã.
2: 7:29.
3: 7:29.
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2: A seguir, três grandes nomes da literatura paraense nasceram em junho. 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
2: Não desligue o seu rádio, a gente volta já.
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3: 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Tábua das Marés.
4: Em Belém, a pré-mar acontece às 11 da manhã, maré baixa às 6 da tarde. Em Salinas, a baixa mar acontece às 1h30 da tarde, maré alta às 7h30 da noite. No porto de Vila do Conde, em Barcarena, a pré-mar acontece às 10 da manhã, maré baixa às 5h30 da tarde.
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5: 7 horas 32 minutos.
6: 7h32. 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Hora de saber o que está sendo destacado nos noticiários internacionais com Lucas Nogueira.
7: Até pouco tempo atrás, Cabo Verde era conhecido como um pequeno arquipélago africano de praias paradisíacas e língua portuguesa. Porém, o país de pouco mais de 500 mil de habitantes se destacou pela seleção na Copa do Mundo. O grupo, apelidado de Tubarões Azuis, já chamou a atenção ao arrancar um empate sem gols com a Espanha, atual campeã da Europa. O goleiro cabo-verdiano, de 40 anos, Vozinha, virou herói nacional, emocionou torcedores ao chorar após a partida e se transformou em um fenômeno das redes sociais. 4 terremotos de magnitude superior a 5 registrados no mesmo dia na Venezuela, nos Estados Unidos e no Japão chamaram a atenção pela proximidade dos horários, mas especialistas afirmam que os eventos não têm relação entre si. Segundo o Serviço Geológico Britânico, cada tremor ocorreu em sistemas tectônicos distintos, o que caracteriza uma coincidência incomum. Na Venezuela, os dois abalos de magnitudes de 7,2 e 7,5, separados por apenas 39 segundos, foram classificados como terremotos gêmeos, fenômeno raro em que dois grandes sismos ocorrem quase simultaneamente e o primeiro pode ter desencadeado o segundo. O Brasil não tem um histórico de sofrer com fortes terremotos, diferente de países vizinhos como Peru e Venezuela. O que acontece é que, como o país está localizado no meio de uma placa tectônica, ou seja, longe das bordas que estão em constante atrito com outras na crosta terrestre, os tremores acabam sendo sentidos com menos intensidade no país. Já os países vizinhos ao Brasil, especialmente os que estão mais próximos à Cordilheira dos Andes, têm nos territórios bordas de duas placas, e são destes encontros que ocorrem os terremotos, alguns deles com catastróficas consequências. Com informações de BBC, super interessante, e texto de Gabriel Nascimento, Lucas Nogueira para o Jornal da Manhã.
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6: As pessoas LGBTQI+, enfrentam diversos preconceitos na hora de ingressar para o mercado de trabalho. Essa discriminação afeta não só a saúde mental das pessoas que pertencem a esse grupo, como também gera um prejuízo bilionário para o Brasil. Saiba mais na reportagem de Gabriel Nascimento.
8: Embora o país tenha avançado nas proteções legais, a população LGBT ainda enfrenta inúmeras barreiras para conseguir um emprego. No Brasil, as perdas chegam a 94,4 bilhões de reais por ano, o equivalente a cerca de 0,8% do Produto Interno Bruto, PIB, devido às dificuldades enfrentadas pela comunidade para ingressar e permanecer no ambiente laboral. Ellen Facchinetti, diretora-geral do Instituto Mais Diversidade, explica que o mercado de trabalho tem uma tendência a empurrar essa população para o desemprego e informalidade.
9: As pessoas LGBTQIA+ são empurradas para o desemprego e para a informalidade. O que acaba significando menos arrecadação para o país, mais gasto com proteção social e menos capital humano disponível para a economia.
8: Profissionais LGBT+ enfrentam uma taxa de desemprego de 15,2%, índice que corresponde ao dobro da média nacional, de 7,7%. Além disso, 37,4% desse público está fora da força de trabalho, por

0: ter desistido ou não estar em busca de uma vaga, enquanto esse percentual é de 33,4% na população em geral. Ricardo Salles, presidente do Instituto Mais Diversidade, destaca a relevância do impacto desta discriminação no mercado de trabalho.
1: São 94 bilhões de reais. Vamos tentar estabelecer uma comparação. Esse valor equivale a 60% do orçamento do Bolsa Família, que é o principal programa social do país. Os movimentos que lutam pela tarifa gratuita no transporte estimam que com 78 bilhões de reais seria possível garantir ônibus, trem e metrô gratuitos para toda a população brasileira.
0: Essa repressão que ocorre no ambiente laboral é mais evidente em alguns grupos da população LGBT+. Quando se trata de mulheres e pessoas negras, há um somatório de estigmas que tornam as barreiras trabalhistas ainda maiores. Dentro do segmento LGBT+, homens brancos têm menor penalidade salarial, menos 6%, enquanto mulheres pretas são penalizadas em menos 13%. Gabriel Nascimento para o Jornal da Manhã. 7h38.
2: 7h38.
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0: Junho, mês festivo da cultura popular brasileira, também é o mês de importantes nomes da nossa literatura, como Max Martins.
2: Esse é o tema da coluna O Assunto é Literatura de hoje, com Alfredo Guimarães Garcia. Vamos ouvir.
4: O som dos forrós e das quadrilhas juninas, com sua alegria e movimentos, vai se esgotando. Mas junho não tem somente celebrações das festas dos santos. Este mês nos traz também a celebração da vida e da obra de grandes autores do Pará. No dia 20 de junho passado, por exemplo, foi celebrado o centenário de nascimento do poeta Max Martins. Nascido em Belém do Pará, ele faleceu nesta mesma cidade em 9 de fevereiro de 2009. Max Martins representou a renovação da literatura da Amazônia paraense no século XX. Também alçou o nome do Pará a um destaque no âmbito da literatura nacional, ainda que sua obra seja pouco conhecida. Esse reconhecimento, no entanto, veio ainda em vida através da Academia Brasileira de Letras, com o prêmio Olavo Bilac, concedido em 1993 ao livro Não Para Consolar, editado pela Sejup e que reuniu sua obra poética até então publicada. O segundo aniversariante do mês de junho, que segue em plena atividade, é o poeta João de Jesus Paz Loureiro, nascido em Abaetetuba a 23 de junho de 1939. Poeta, romancista, jornalista, pensador da cultura amazônica, Paz Loureiro é um autor reconhecido nacional e internacionalmente. Entre seus livros mais elogiados pela crítica e pelo público estão Altar em Chamas e Outros Poemas, que saiu pela editora Sejup em 1989, e Cultura Amazônica, uma poética do imaginário, cuja primeira edição foi publicada. A tríade de poetas é o sempre lembrado Rui Barata. O poeta nasceu em Santarém em 25 de junho de 1920 e faleceu em São Paulo a 23 de abril de 1990. Rui Guilherme Paranatinga Barata esteve ligado à chamada geração de 45, pós-modernista, que renovou a linguagem poética nacional. Anjo dos Abismos, de 1943, foi seu primeiro livro. Também foi compositor de música popular brasileira, sendo um destacado letrista em muitas canções, ao lado do seu filho, o músico e compositor Paulo André Barata. Procure conhecer as obras dos poetas Paz Loureiro.

0: Moreiro, Maxi Martins e Rui Barata, grandes nomes da nossa literatura nas bibliotecas públicas ou livrarias. Afinal, nós somos filhos de um país que se chama Pará e de um universo que é o Amazônico. Desejando uma semana repleta de boas realizações para os ouvintes da Cultura FM, Alfredo Guimarães Garcia, para o Jornal da Manhã.
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2: 7:42.
3: 7:42.
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2: A seguir, os destaques de Remo e Paysandu com Alexandre Santos.
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2: A gente volta já.
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3: No sudoeste paraense, sol com muitas nuvens e pancadas de chuva à tarde. Muitas nuvens à noite, sem chuva. Em Altamira, temperaturas com máxima de 30 e mínima de 24 graus. No Baixo Amazonas e Calha Norte, sol com algumas nuvens. Chove rápido durante o dia e a noite. Em Óbidos, temperaturas com máxima de 30 e mínima de 24 graus. No Marajó, sol com muitas nuvens durante o dia e períodos de céu nublado. Em breves, temperaturas com máxima de 31 e mínima de 24 graus.
2: 7:45.
3: 7:45.
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2: Estamos no quarto e último bloco do JM. Você, ouvinte da Rádio Cultura FM 93,7, já sabe que este é o momento dos esportes. Começamos com o boletim de Manuel dos Santos Alves, que vai falar, claro, sobre a Copa do Mundo. Tivemos vitória do Brasil aí na primeira fase aí do mata-mata. O jogo aí foi eletrizante, hein? Para quem é cardíaco, esse jogo trouxe fortes emoções aí. Enfim, foi o primeiro tempo, né, rolou aquele gol lá do Japão, deu aquela tensão, mas o Brasil teve a reviravolta. Enfim, agora fica aquela pergunta: Costa do Marfim ou Noruega? Um deles será o próximo adversário do Brasil na Copa do Mundo. Qual deles vai ser? E também tem as notícias do futebol regional, porque o Manuel nunca abre mão também de falar aqui, né, deste cenário paraense. O Águia segue firme na Série D do Campeonato Brasileiro. Confira.
10: Manuel Alves.
11: A Tunaluso brasileira foi eliminada no último sábado do Campeonato Brasileiro da Série D. No jogo em Belém, perdeu para o Iguatu por 2-1. No jogo da volta no último sábado, 1-1 lá em Iguatu. Com isso, o Iguatu do Ceará ficou com a vaga para a próxima fase e a Tuna está eliminada.

0: Minada. Já o Águia de Marabá se deu bem. Tinha perdido o jogo de ida por 2-1 para o Parnaíba do Piauí, lá no interior piauiense, mas no jogo da volta sábado último em Marabá, o Águia venceu por 2-0 e se classificou. Na próxima fase, o Águia terá como adversário o ABC de Natal do Rio Grande do Norte. O jogo de ida já deve acontecer neste sábado às 5 da tarde em Marabá. E o jogo da volta, a CBF deve confirmar para o dia 11 ou para o dia 12 deste mês em Natal. Natal, no Rio Grande do Norte. Copa do Mundo dos Estados Unidos, México e Canadá. Ontem a seleção brasileira acabou vencendo mais uma. Desta feita, 2-1 sobre a seleção japonesa. Com 4 jogos, 1 empate e 3 vitórias, o Brasil segue para as oitavas de final. O próximo adversário da seleção brasileira será conhecido hoje. Ele vai sair do jogo entre Costa do Marfim e Noruega, que se enfrentam hoje às 14h em Dallas, nos Estados Unidos. O que já está certo é que esse próximo jogo do Brasil vai ser neste domingo agora, às 17h, em Nova Jersey, nos Estados Unidos. Mesmo estádio onde o Brasil estreou na Copa contra o Marrocos. E duas seleções campeãs do mundo já estão fora da Copa deste ano. A primeira foi a seleção do Uruguai, eliminada ainda na fase de grupos. E a segunda foi a seleção da Alemanha, tetracampeã do mundo, que ontem empatou de 1-1 no tempo normal e na prorrogação, e depois perdeu nos pênaltis por 4-3 para o Paraguai. Então, neste momento, as seleções já classificadas para as oitavas de final: o Brasil, que eliminou o Japão, o Canadá, que passou pela África do Sul, o Marrocos, que eliminou a Holanda, e o Paraguai, que desbancou a Alemanha. Os jogos de hoje, às 14h, Costa do Marfim e Noruega, às 18h, França e Suécia, e às 22h, México e Equador. Manuel Alves para o Jornal da Manhã.
1: Muito obrigado, Manuel dos Santos Alves, pelas informações sobre a Copa do Mundo e também sobre o futebol paraense. Agora estamos ao vivo com Alexandre Santos, que vai tratar dos destaques de Remo e Paysandu, times prestigiados aqui da capital paraense, rivais históricos de Belém do Pará. E começamos com o Papão da Curuzu, que mesmo perdendo, segue na terceira posição na classificação. Bom dia, Alexandre. Conte mais pra gente, meu amigo.
2: Bom dia pra você, Gabriel Nascimento. Isa Nascimento, o nosso operador do horário é o Paulo Sérgio Pompeu, tendo na assessoria o Eric Menezes.
3: Alexandre Santos.
2: Paysandu. Obrigado, Paulo Sérgio. O Paysandu sofreu a quarta derrota na Série C. Foi no último sábado, 3-1 para o Santa Cruz, jogo na Curuzu. O Paysandu segue na terceira posição na classificação com 20 pontos. O técnico bicolor Júnior Rocha, perguntado sobre as novas contratações, primeiro ele valorizou a chamada prata da casa.
4: A gente conseguiu revelar, assim, subir bastante meninos da base e fazer com que eles se firmem no profissional, não no time titular, mas no profissional. Então, assim, como eu sempre falo, o Yarley não é titular hoje, mas pode ser daqui um mês, dois meses, ou daqui a pouco, o ano que vem. E assim é o Thalisson, assim é o Rinkel, assim é o Pedro, Henrico, enfim, Libonati, todos esses que são da base. A gente conseguiu, cara, uma assertividade muito grande nas contratações aqui. A maioria tem rendido bem. Nós temos hoje aí o Ítalo sendo artilheiro junto com o Juninho, junto com o Cleito. Tá entendendo? E o Cleito nunca foi artilheiro na carreira dele. Então a gente tem conseguido muito êxito com esses atletas aqui. Mas nós precisamos qualificar, não tem para onde correr. O Paysandu é muito grande, cara. E todo mundo vai fazer isso. Todo mundo vai se qualificar. Pô, nós estamos com um analista de mercado aqui, um executivo e 3 analistas de desempenho. Os caras é o dia inteiro, com informações, com nomes, indo atrás. Se o cara não quiser vir para cá, nós não vamos insistir, né? Botar uma arma na cabeça. Tem muitos que já negativaram, faz parte. É negociação, tem outros clubes envolvidos, tem outras séries envolvidas. Então, não tenha dúvida, a gente está no mercado, vai vir gente, vai vir reforços, né? E não contratações, vão vir reforços para nós aqui.

0: A mesma cautela de sempre, sem fazer loucura. Perdemos. Tão triste demais, ferido demais.
1: Pois é, coisas do futebol. Próximo jogo do Paysandu será fora de casa, domingo, dia 5. Este jogo, olha o horário, às 11 horas da manhã, diante do Ipiranga, lá de Erechim, Rio Grande do Sul. Jogo pela 13ª rodada. Hoje o Ipiranga está embaixo, é o 13º colocado com 15 pontos. A delegação bicolor já embarca na próxima sexta-feira para mais este compromisso. É torcer para o Papão conseguir, quem sabe, mais uma vitória jogando fora de casa para voltar à liderança da Série C. Isa Nascimento.
2: Agora sobre o Leão Azul, hoje mais um dia de intertemporada no Baenão. Conta mais pra gente, Alexandre Santos.
1: Remo! Com toda a certeza, Isa, no Baenão, depois da folga do domingo, ontem os atletas trabalharam, hoje tem trabalho no Baenão, e aí o Remo, 27 anos, natural do Piauí, 1,86m, que estava jogando no futebol de Vietnã. Aqui no Brasil, ele já jogou pelo Atlético do Paraná e o Atlético de Goiás. Por enquanto, esperar para conferir. No clima da intertemporada, o defensor Matheus Alexandre, 27 anos, natural de São Paulo, 1,88m, ele comentou sobre o aproveitamento dessa intertemporada após as férias.
3: Eu acho que todos estão evoluindo gradativamente. É muito importante essa mini pré-temporada, né? Geralmente a gente não tem tempo, quando o campeonato voltar vai ser tiro curto, então não vai ter muito tempo de treinar, então esse período que a gente está tendo é muito importante para a gente se condicionar fisicamente, taticamente. Eu acho que é um período muito bom para a gente se fortalecer ainda mais.
1: O atleta garante que também está ligado nos jogos da Copa do Mundo, em especial observando e aprendendo com a nossa seleção brasileira.
3: Eu estou acompanhando direto todos os jogos que eu posso, eu estou assistindo e sempre torcendo pelo Brasil, né? Com certeza.
1: Pois é, o informativo do Clube do Remo aqui no JM. Deixa eu complementar aqui, Gabriel Nascimento, os resultados da rodada, da 12ª rodada da Série C. Por exemplo, no sábado nós tivemos Inter de Limeira 2, Maringá também 2, Floresta 2-1, o Itabaiana venceu da Ferroviária 1-0. No domingo, Figueirense e Guarani empataram em 1-1, o Ipiranga, o próximo adversário do Paysandu, empatou em 1-1 com Confiança e o Ituano empatou com o Maranhão em 0-0. Hoje, o complemento da rodada com mais 3 jogos, Caxias e Anápolis, Volta Redonda e Amazonas, e o Botafogo da Paraíba recebe o Brusque. Na classificação, os 8 melhores que estariam na segunda fase: o Guarani é o primeiro colocado em 22 pontos, o Brusque o segundo 21, o Paysandu o terceiro com 20, depois aparece Ituano, Ferroviária e Inter de Limeira empatados com 19 pontos, com 18 pontos ocupando a 7ª e 8ª posição respectivamente, Santa Cruz e Floresta. Alexandre Santos para o Jornal da Manhã.
4: Muito obrigado, Alexandre Santos, trazendo aqui para a gente sempre os destaques de Remo e Paysandu. 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
2: 7h56. Estamos encerrando o Jornal da Manhã desta terça-feira, 30 de junho de 2026. A apresentação foi de Gabriel Nascimento
4: e Isa Nascimento.
2: Operador de áudio, Paulo Sérgio Pompeu.
4: Edição, Ana Tereza Brasil, Ivo Souza e Eric Menezes.
2: Direção de rádio, Ricardo Kizan.
4: Presidente da Funtelpa, Augusto Júnior.
2: Outras notícias você confere a qualquer momento na nossa programação. Vem aí o Conexão Cultura Mais.
4: Um excelente dia para você e até amanhã.
2: Até amanhã.

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2: 8 horas em ponto, 8 em ponto. 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
2: Pode crer, Paulo Sérgio Pompeu comandando a nossa console de áudio. Muito legal. Eu sou Edmilson Cabral, o Babalu. Estamos juntos até às 11, Paulão.
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2: Muito mais pra você. Informação, entretenimento, novidades musicais e culturais. Estamos ao vivaço, Paulo Sérgio Pompeu, pelo portal cultura.com.br, do aplicativo Cultura Rede de Comunicação.
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2: E o melhor está aqui nessa terça-feira, Dindim por Dindim, o nosso quadro que é uma parceria entre a Rádio Cultura e o Conselho Regional de Contabilidade do Estado do Pará. Recebemos hoje a coordenadora adjunta da Comissão de Educação Financeira do CRC, a Samara Felipe, que hoje traz o tema, Paulo Sérgio, Bolão, Betes e Gastos Invisíveis, como as Betes mudaram a forma de torcer na Copa do Mundo.
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2: E ainda hoje na programação teremos uma outra parceria com a Secult, que é o Conhecer para Preservar. Iremos receber aqui no programa a historiadora e técnica em gestão cultural, a Ângela Sanches, e o técnico também, o Alberto Henrique Andrade, irão falar sobre o encontro de pesquisa e patrimônio cultural.
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2: Temos o Coisas Que Eu Vi, tem o Cultura Vinil, tem o Paulo Sérgio, tem eu, tem a direção também e a produção da Fabi Tomás, da Laura Beatriz, e a gente começa com o melhor,
5: Babalu,
2: da música.
5: Oi. É você que tá no ar?
2: Com muita alegria nessa terça-feira, 30 de junho de 2026.
6: É bom, bacana.
2: É bom demais, Paulo Sérgio está aqui, Arraial do Pavulagem, Batalhão de Ouro, música de Ronaldo Silva e Júnior Soares. Bom dia.
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0: Esse é o balanço do boi, Arraial do Pavulagem, Batalhão de Ouro, esse boi que fez a terra tremer e que faz tremer em Belém do Pará e no planeta inteiro, né? É, o abalo sísmico do boi aí no domingo que toma conta da nossa cidade, seu chapéu de fita e o colorido humano que a gente precisa sempre transpirar
1: é verdade.
0: Boa energia, com a força e a vitalidade que o nosso arquiteto do universo nos concede, Paulo, nessa manhã. 8:05, Paulo! Martinalha, Todo Menino é um Rei, música de Nelson Santana e José.

0: Essa música é na voz da Simone, na programação da 93,7. Você, nessa terça-feira que ligou o rádio com a gente, Lene, a música do Zé Cabaleiro, às 8h18, no seu Conexão Cultura. Hoje nós temos, tem um Cultura Vinil com Paulo Brasil. Temos também Coisas Que Eu Vi com Edgar Augusto, os destaques do Sem Censura, aqui no seu Conexão, nessa manhã de terça-feira, para você que ligou o rádio agora. Também acompanha a gente em qualquer lugar do Brasil e do mundo aí, nessa manhã especial de terça-feira, acompanhando a gente pelo aplicativo Cultura ou pelo portal também. De repente você tem um aplicativo no seu celular, você tem três opções maravilhosas, que é o portal com as informações, a Rádio Cultura com muita informação e também a TV Cultura. Tudo isso para você através do nosso aplicativo Cultura Rede de Comunicação.
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0: Muito pai d'égua, Paulo. 8h18. 95639937, participa com a gente. 1

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0: musicassem, uma das maiores músicas e clássicos do rock brasileiro, Plebe Rude. Até quando esperar? Às 8h39 você está no Conexão Cultura, você nessa carona amiga com a gente, hein? Os amigos do aplicativo móvel trabalhando com a gente já, movimentando a economia do nosso país aqui. Um abraço ao Dió ligado com a gente, a Samara também, o meu amigo a Santana, né, ligada também com a gente.
1: Aquele abraço.
0: O Helder também, pedalando pelas cidades, os amigos da entrega. Um abraço a todos vocês, tá? Muito obrigado, os amigos da Feira Livre também. Para você que está estudando para concurso, tem muita gente que estuda, ouvindo a Rádio Cultura, coloca o radinho lá e fica ouvindo a programação da 93. Boa sorte para você, hein? Muito boa sorte. É bom estar com você nessa manhã especial de terça-feira. Hoje, terça-feira, especial dia de novena do Perpétuo Socorro, onde a nossa cidade toma uma movimentação diferente, né? E principalmente, dá uma acalmada também, porque a gente já está entrando no período de férias escolares. Né? Hoje é o último dia do mês de junho, né? Estamos na quadra junina, encerrando hoje, ainda tem mingau aí, né, Paulo? Não tem mingau? Tem mingau pra turma, né? Que coisa boa, gente. Ontem jogo do Brasil, tem muita gente sem voz. Amanheceu rouco. E também feliz aí também pela, né, a derrota da Alemanha. A Alemanha perdeu pro Paraguai nos pênaltis, foi um jogaço incrível. Holanda também. Esse assunto para o Esporte 93 com Bruno Barbosa, às 11 da manhã, junto com o Marcos Aleixo e o Thiago Furtado. 8h41, Paulo, no Conexão. Simone Almeida, dança, música de Chico César. Bom dia.

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9: Sou eu mesmo, às 9 horas e 2 minutos na manhã de terça-feira. Você está com a gente, muito bom, tá? Muito bom, para você que ligou o rádio agora com a gente, participa pelo 985-63-9937. É, um abraço, meu amigo Henrique Menezes, nosso engenheiro de som, já fazendo os ajustes ali das sintonias finas.
10: Um abraço, garoto.
9: Para entregar esse sonsaço para você. E o Arley, o Arley tá aí pelo nosso transmissor também, é outra capacidade, né? Meu amigo Arley, um abraço para você, essa turma que a gente conta. E o Águia também tá ligadíssimo com a gente na manhã de terça-feira. É, o Águia aí fica ligado, já mandou um recado aqui pra gente. Paulo Corrêa também tá ligado, já mandou aqui a foto do painel do seu veículo. Eu mando um abraço, eles vão mandando as fotos aqui no WhatsApp. Que interação bacana. O rádio é pertencimento, gente. O rádio é sobre pertencimento. E a gente vai trazer agora um dos maiores nomes do rádio brasileiro na produção, chamado Paulo Brasil. E tá ouvindo a gente também, hein, Paulo? E ele traz pra gente o Cultura Vinil edição de hoje com Rita Lee, 1980.
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12: Em 1980, Rita Lee apresentava Lança Perfume, o segundo disco de sua carreira em parceria musical com o marido Roberto de Carvalho. O LP foi histórico, transformando a cantora em mania nacional. Baila Comigo era uma das músicas mais famosas.

0: Com um arranjo muito envolvente, Caso Sério era outro destaque do disco.
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0: O LP também lançava a descontraída Nem Luxo, Nem Lixo, mais uma que conquistaria o público.
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Além do êxito no Brasil, o disco ocupou por 2 meses as paradas musicais da França e chegou ao 7º lugar da parada americana da Billboard. Em terras brasileiras, a faixa título foi o grande sucesso do LP. Lança Perfume, 1980, de volta no Cultura Vinil.

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0: Molho Negro na programação da 93,7, Espraiada, música de João Lemos. Que música bonita, né, meu amigo João Lemos, como sempre, fazendo sucesso no Brasil inteiro. E banda paraense, o Molho Negro, né? E o João Lemos aí como líder da banda também. Já passou aqui pela Rádio Cultura, já foi produtor, também apresentador. João Lemos, por onde anda, amigo? Tá em São Paulo, né? Um abraço, João. 913, Paulo Sérgio no Conexão.
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0: Toda terça-feira o nosso quadro Dindim por Dindim traz sempre um assunto muito importante. A gente fala sobre dinheiro, fala sobre educação, traz os maiores especialistas com a gente nessa super parceria do CRC, que é o Conselho Regional de Contabilidade do Estado do Pará, junto com a Rádio Cultura. E hoje a gente tem a nossa super grande representante, a coordenadora adjunta da Comissão de Educação Financeira do CRC Pará, né, a doutora Samara Felipe, aqui com a gente, que traz o tema, um tema muito, mas muito importante, como sempre relevante para todos nós, é, ouvinte cultura, que vai falar sobre bolão, bets e gastos invisíveis, como as bets mudaram a forma de torcer na Copa do Mundo. Samara, bom te receber aqui no Conexão nessa manhã.
3: Bom Olá, dia. Que bom todos os nossos ouvintes, que bom estar de volta. E hoje a gente vai falar sobre um tema que está bem em moda, né? Uhum. Principalmente agora com os ânimos aflorados com relação à Copa do Mundo, que é justamente a questão das apostas. Bom, o que são apostas, né? Apostas são as atividades em que a pessoa coloca um dinheiro ou qualquer valor

0: Babalu, é você que tá no ar?
1: Sou eu mesmo, querido. Estou feliz da vida por estar no ar com você, comunicando nessa manhã especial no prefixo 93,7.
2: Muito legal.
1: Muito legal. Eu e Paulo Sérgio juntos nessa jornada com você pelo rádio, todos os dias de 8 às 11 da manhã, na super revista eletrônica que é o Conexão Cultura, sempre com pessoas especiais, historiadores, contadores, né? Pessoas especiais.
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1: Que trazem conteúdo brilhante para o Conexão Cultura e acrescentam demais com essa casa. 985639937, você também pode acrescentar e participar com a gente na nossa comunidade. 10h17, Paulo. Olha que coisa boa, hein? É recordação, vem me amar. Grande Alípio Martins, música de João Gualberto dos Santos. Que recordação, Paulo, hein? Pra você aí nessa manhã de terça-feira. Vamos juntos, bom dia, Conexão. Até às 11 no ar.

0: Que música, meus amigos. Ana Clara Matos, grande amiga, né? Filha do professor também, médico do Emmanuel Matos, também aqui na programação, ligada com a gente. E a música O Adeus Veio Depois. Que música linda. Na programação da 93,7, você com a gente até às 11 da manhã, participando pelo 985639937, para você que está ligado com a gente nessa manhã especial de terça-feira. Dona Miriam, um abraço para você, obrigado pela audiência, também está ligada com a gente, né? O grande amigo Eduardo Serra, Dona Sheila Serrão e sua cunhada Ellen Marclin também está ligado com a gente. Alô Antônio, a família Caravela em Vila do Conde também.
1: Um abraço, garoto.
0: Amigo advogado Max Martins também ligado com a gente, né? Doutor Francisco, né? Doutor Rino, do Centro de Otorrinolaringologia do Pará. Olha só, isso é um teste aí para para melhorar muito a dicção, né? Também a Alana, esposa do Bob Maurício, tá ligado. Ô, seu Wilson, um abraço também, meu querido amigo. Seu Wilson ligado, Pedro Costa Filho também ligado, Socorro Cardoso, na IEB também. A Jace, Ana Jace também tá ligada com a gente. Um abraço, meu amigo Silvério, Marcelo. Muita gente boa nessa manhã aqui. E também os amigos, sabe de onde, Paulo? Lá do Nova Marituba, né? O Dinho, Naldo e Edilene, no ES Depósito de Bebidas, ligados com a gente nessa manhã também. Às 10h31, Paulo, a gente vai no intervalo e volta já já para a última meia hora de Conexão Cultura, e você com a gente. Espera já já.
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para participar da nossa bancada aqui no Conexão. Hoje nós tivemos aqui o nosso quadro Dindim por Dindim, né? Uma parceria entre a Rádio Cultura e o Conselho Regional de Contabilidade do Estado do Pará. Recebemos a coordenadora adjunta da Comissão de Educação Financeira do CRC Pará, Samara Felipe, que hoje trouxe o tema Bolão, Betes e Gastos Invisíveis, com as Betes, como as Betes mudaram a forma de torcer na Copa do Mundo, né? Que mensagem dela, muito interessante também sobre educação financeira. Também tivemos nosso quadro Conhecer para Preservar, que recebeu hoje a historiadora e técnica de gestão cultural, Ângela Sanches, e o técnico também, o Alberto Henrique Andrade, para falar sobre o encontro de pesquisa e patrimônio cultural aqui na nossa Conexão Cultura. Tivemos o Cultura Vinil também com Paulo Brasil, coisas que eu vi com Edgar Augusto, tanta coisa boa para você aqui no Conexão. Boa música sempre às 10h43, Paulo Sérgio, aqui para você. Agora sempre o melhor da música.

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1: Esse aí é o som do Alceu Valença. Vem morena, sua música, sua de Zé Dantas. Juntos, encerrando Conexão Cultura dessa manhã de terça-feira, dia 30 de junho de 2026. O último dia do mês de junho de 2026, né? Fechando a quadra junina, aí já começando as férias escolares, e você aproveitando, tá bom? 9:10:53, a gente está encerrando Conexão Cultura dessa edição de hoje, mas muito feliz e agradecido pela sua participação, pela sua audiência. É para você que me deixa entrar na sua vida, muito obrigado, tá bom? Sou eu mesmo, feliz da vida, todos os dias conduzindo Conexão Cultura. Pode e você crer. Aí do outro lado, acompanhando a gente. Agradecer ao Paulo Sérgio Pompeu, essa celebridade, esse talento a serviço da 93 aqui no nosso áudio, né, na nossa central técnica. E agradecer também a produção e direção da Fabi Tomás e Laura Beatriz. Um abraço, vem aí o Cultura da Hora. Em seguida, vem também o Esporte 93 com Bruno Barbosa, Thiago Malcher com a gente na programação da 93 e Marcos Aleixo também. Esse sou aí, Paulo, hein? A gente vai encerrando assim, ó, nessa linha de baixo. Boa hora, bola, não me amola, o que eu quero, eu quero ser feliz. Então fica feliz, a volume 10 na programação da 93,7. Tchau, valeu. E a gente encerra

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2: Fundação Cultural do Pará celebra 20 anos do projeto Choro do Pará. O evento promove apresentação gratuita em Belém. O espetáculo será realizado amanhã no Teatro Margarida Esquivazapa, a partir das 8 da noite. Mais de 80 instrumentistas sobem ao palco para comemorar as 2 décadas do projeto. A ação promove a formação e a difusão do choro como gênero musical. O repertório terá 11 composições com clássicos de Pixinguinha e obras de artistas paraenses como Sebastião Tapajós, Luiz Pardal, Adamor do Bandolim e Elza Mombitencourt. A apresentação também contará com a participação especial da pianista Adriana Azulay.
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1: É isso, sou eu com você, galera. 11:03 da manhã, a hora certa em Belém do Pará e todo o estado do Pará. Bom dia! Estamos no ar.
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5: Ah, agora sim.
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1: É isso, estamos juntos com você aqui na Cultura. Eu quero te abraçar e desejar a você uma excelente terça-feira. Obrigado pela companhia. Vamos juntos até 1 da tarde, tá bom? Com muito esporte pra você. E você já sabe qual é o nosso canal de bate-papo, aqui de conversa, eu e você, tá bom? Aqui na Cultura, 985-63-9937, 985-63-9937, 985-63-9937, o DDD 91, manda o zap pra cá que eu mando o teu abraço, o teu alô.
5: É bom, bacana.
1: É legal, tá bom? Olha, eu antes de continuar, eu vou já lançar a enquete do dia, tá bom? Enquete do dia. Com base no jogo do Brasil, jogo de ontem, você vai mandar aí no zap da Cultura dos jogadores quais você quer no banco e quais você queria aí no time titular. Com base no jogo de ontem, tá bom? Um, dois, três. Mas diga os nomes aí. Não vou aqui dizer os nomes aqui para não influenciar, mas daqui a pouco eu vou dar minha opinião, óbvio, né? E também quem entra no lugar de quem aí, tá bom? Então vai dizendo aí pra você a sua opinião. Isso, claro, pensando também no próximo jogo do Brasil, tá bom? Então manda aí a mensagem, 985-63-9937, beleza? Beleza, é isso, tá bom? Tô te aguardando por aqui. Então eu já começo, como sempre eu faço, abraçando primeiramente você que sintoniza a gente em 93,7, tá bom? É, em um raio de 120 quilômetros aqui ao redor da cidade de Belém, é verdade, né? Seja em Nova Timboteua, seja em Abaetetuba, em Moaná, em Soure, né? E aqui também pertinho de Belém, mais próximo de Belém, tipo Marituba, Nanindeua, onde você estiver, tá bom? Obrigado pela sua companhia, obrigado por sintonizar a gente 93,7 aí no seu aplicativo de FM do celular, no som do seu automóvel ou no seu radinho de pilha, recarregável, tá bom? Muito obrigado, manda o zap. Sim, no barco também. No jet ski também. Tem aí o jet ski? Não tem jet ski? Também no avião, exatamente, tá bom? 985-63-9937. Isso é qual isso aí? Esse aí eu não entendi qual é esse. Ah, você que tá inclusive no avião, como diz o Paulo Sérgio, tá pela internet, né? portalcultura.com.br, aplicativo Cultura Rede de Comunicação, ou pelo Radiosnet, escutando, né? Obrigado pela sua audiência. Coloca o DDD 91985639937, tá bom? É isso. Manda um zap pra cá que eu mando teu abraço e teu alô. Olha, 11:07 nesse momento, aqui na Rua dos Pariquis, 3318, termômetros marcando 30 graus. 30 graus, tá vendo? Chance de chover agora 1%, não vai chover. Umidade do ar 67%, vento 11 km por hora, né? Cidade ensolarada, em algumas partes aí com nuvens, né? Mas é isso. Já o verão que está aí. Hoje, dia 30 de junho, primeiras datas internacionais. Hoje é o Dia Internacional do Asteroide. É verdade. Hoje também é o Dia Internacional do Parlamentarismo, né? Que data instituída nesse mesmo ano, né? Em 2018, pela Assembleia Geral das Nações Unidas. Hoje também é o Dia Internacional do Profissional em Biotecnologia. Um grande abraço, né? Toda essa galera aí, é verdade, verdade. Vários níveis das ciências biológicas, molecular, celular, morfofisiológico, ecológico, biodiversidade, reprodução e genética. É isso. E hoje é o dia da mídia social. Você tem uma mídia social, Paulo Sérgio? Qual é o seu Instagram? Pode divulgar o seu Instagram? Ou não pode? Pode? Qual é o teu Instagram então, pô? Fala aí. Ah, não sabe? Esse bicho. E o teu, Fabi? Pode divulgar o teu? Pode. Arroba Fabiane Tomás, tá bom? Quem quiser seguir a Fabi, então já tá sabendo. É verdade. Mas por favor, com respeito, tá bom? É verdade, por favor, tá bom? É. Bom, no Brasil, hoje é o Dia Nacional do Bumba Meu Boi. É verdade. Cadê, Paulo? Tem aí a vinheta do boi aí? Deixa eu contar, viu? Hoje é o Dia do Fiscal Federal Agropecuário. É a galera da Depará aí, né? É isso. Tá aí, então. São as datas de hoje. É dia 30 de junho. Último dia do semestre, tá bom? É isso. Bom, no calendário católico, hoje é o dia da novena de Nossa Senhora do Perpétuo Socorro. Então, você já sabe, né, que nos arredores aí do santuário, muita calma no trânsito, né? Já estamos aí praticamente nas férias, muitas escolas aí já estão, já deram férias aos alunos, né? Mas mesmo assim o trânsito fica ainda um pouco mais intenso nos arredores aí da Artur Bernardes aqui em Belém, tá bom? É isso. Ainda no calendário católico, hoje é dia de São Marcial, é ele que viveu em Limoges, na Aquitânia, território da atual França, lá no século 3. É, rapaz, verdade. E no calendário esportivo, hoje é aniversário do Tiradentes, mas não é o Tiradentes aqui do Pará, não. É a Sociedade Esportiva Tiradentes, lá de Teresina. É, também é tigre lá, o Tiradentes, né? 67 anos do Tiradentes. Te contar, viu? É verdade, é verdade. Tá aí, então. Bom, 11 e 10 na mesa de áudio.
6: Um abraço para o Bruno Barbosa, menino dos botões também. E um bom trabalho para todo mundo.
4: Pode crer.
1: É o menino dos botões. É o que não sabe qual é o Instagram dele. Paulo Sérgio.
7: Aquele abraço.
1: Aquele que não sabe qual é o Instagram. Esse programa é uma iniciativa da equipe 93, tem sempre o apoio e a confiança do Ricardo Kizan.
7: Diretor.
1: O homem das marcantes.
7: Diretor.
1: Vamos até uma da tarde, como eu falei, com muito esporte para você. Repetindo o zap 985639937. Antes da gente começar o programa, né? Só pedir desculpa, né, para você que nos acompanha ontem, né? Estava tudo certinho, mas acabou não conseguimos ir pro ar nosso programa especial aí da Copa, né, do Esporte 93. Mas hoje estamos aqui rente que nem pão quente com você, tá bom? É isso. Então, isto dito... Ah, garoto! Brasil! Aumente, aumente, aumente.

Pois é, vamos começar o programa de hoje, né? Como temos feito aí ultimamente, né? Com o assunto do momento, né? Que é Copa do Mundo. É, rapaz, o evento esportivo de maior audiência no planeta. É verdade. Se tiverem outros planetas, né, Paulo Sérgio, também. É isso. Bom, ontem, obviamente, né, o destaque para o Brasil, Zil, que venceu apertado, no afogadilho ali, eu errei o placar, né, mas também o Japão organizado, o Brasil que jogou mal também, né, então não contava, achei que ia na ascendente aí depois de vencer a Escócia, mas não. O Japão realmente é uma equipe mais organizada, não à toa classificou. Mas, como eu falei aqui, o ataque inoperante, né? Teve aquele gol ali no presente de Natal antecipado do Danilo. Passe errado dele, né? E o gol do... Inclusive, o que fez o gol, o japonês, esqueci até o nome dele aqui, vou já ver daqui a pouco. Meio campista, nem atacante né? Então parece que os homens de

0: peso da camisa, porque o Japão se encolheu, precisava se encolher. Se mantivesse a mesma pegada, ia levar, ia disputar até o final esse jogo, né? Mas para a felicidade do Brasil, o Japão, os japoneses se recuaram, né, se abalaram pelo gol, e aí o Brasil então apertou, fez aquele jogo de abafa, de bumba meu boi também, né, Paulo Sérgio? Hoje que é o dia do bumba meu boi, pois é, fizeram isso também, jogou muita bola na área, não tinha um finalizador, acabou que o Casemiro foi quem empatou, né, ele que não conseguia aí fazer frente nos duelos, né, na velocidade ali com o marcador, a idade pesou para ele, né, pelo menos nessa função aí, né, de marcador, mas ele foi lá, fez de cabeça, negócio que bem esquisito, para dizer o mínimo, porque para você ter uma jogada dessa, até porque o Brasil também é mais alto, mas faltava um finalizador, Matheus Cunha, que joga de falso 9, não era o cara ideal para isso, tanto que não foi ele que fez o gol, né, mas era assim o Igor Thiago, né, que não entrou mais, mas enfim, para a sorte do competência também, né, do Ancelotti, ele confiou no Casemiro, o Casemiro fez o gol, e o Danilo ali, será que dá para dizer que deu uma redimida na assistência que ele deu pro Danilo, pro Casemiro? E aí nos estertores, né, no abafa, no empurrando lá o japonês, o gol com o Martinelli na assistência do Bruno Guimarães, que foi para mim a melhor figura do Brasil aí, tirando quem fez os gols, né, para mim quem faz gol aí, eu já falei meu critério, né, de melhor do jogo, futebol é o esporte que o que vale, que mais vale é o gol, então fizeram os gols aí, destaque no jogo, o Casemiro, né, apesar do restante da atuação dele, que a obrigação número um do Casemiro marcar, né, marcar os adversários, ele acabou marcando o gol, né, e não estava conseguindo desempenhar a função dele de primeiro volante, né. O Martinelli, que não é um exímio finalizador, não à toa ele não é 9, né, atua pela ponta, por onde ele passou, né, e agora no Arsenal continua, né, dessa forma. No Brasil estava jogando ali por dentro, estratégia do Ancelotti, como eu falei de novo, sorte e mérito dele também. E aí o passe, como eu falei, do Bruno Guimarães ali nesse time do Ancelotti que não tem armador. A gente vem falando isso há muito tempo aqui, né? Não precisaria nem ser o Matheus Pereira, que para mim é o melhor armador do jogador brasileiro no mundo todo, que joga na função de camisa 10 ali, para mim ninguém supera o Matheus Pereira, né? Sem clubismo. Mas eu acho que até o Alan Patrick do Internacional faria um papel muito melhor do que o Paquetá aí, que jogou mal, jogou péssimo mais uma vez, né, pessimamente horrível, digamos assim, e dizem que vai estar fora do próximo jogo no domingo, né, o Brasil então que venceu o Japão 2-1, evitou aí a prorrogação, né, e o daqui a pouco eu vou falar então essa ficha técnica do jogo, né, e também da situação aí do Paquetá, do Casemiro, deixaram o campo aí com a mão na perna, sentindo aí dores. Vamos agora ouvir, antes de falar sobre isso, né, atualizar aqui o noticiário do Brasil, ouvir o Ancelotti, que após o jogo falou, né, deu entrevista coletiva ali, aquela tradicional entrevista, e ele fala muita coisa, explica aí sobre Neymar não entrou, entrou o Endrick e tal, a torcida pede, a confiança no Casemiro, no Martinelli. Vamos ouvir então aí o Ancelotti.
1: Por Deus, a paciência, eu acho que a equipe estava bem também na primeira parte, o jogo foi bonito, forçamos um pouco mais o cruzamento na segunda parte, no final saiu bem. Temos muitos recursos no banco, no campo, é bom que os jogadores individualmente estão a um bom nível e trabalham juntos. Partiu muito exigente, o Japão não é um equipe fácil, equipe bem organizado, muito intenso. Creio que feito que merecemos ganhar é muito importante. Estava esperando Neymar na prórroga. estava

0: Falei com ele, ah, se não vamos a, igual, a empatar o jogo, entrava a minuto 60, minuto 65. Hemos empatado o jogo, não queria mudar a estrutura porque a equipe tinha controle do jogo.
1: É isso, então tá aí o Ancelotti, né, falando muitas coisas aí, né, em pouco tempo. Falou que a estratégia era botar o Neymar próximo daquele tempo que saiu o gol de empate, né, se o Brasil não tivesse empatado, e como o Brasil empatou, ele resolveu mudar e deixar o Neymar para a prorrogação. Lembrando, né, que o Neymar não tem condição de jogar há muito tempo ainda, né, nem uma hora de jogo, né, então... a estratégia foi se alterando ao longo do jogo. Dos pontos fortes do Ancelotti. Quem acompanha a carreira dele sabe. Essa ótima leitura de jogo. Então ele foi alterando as situações de acordo com que o jogo foi apresentando, né? Então é isso. E claro, aí tem a leitura dele, a experiência dele, né, o gabarito dele, mas também, como eu falei, né, entra a sorte aí, né? Ele apostou no Casemiro, o Casemiro que vinha mal no jogo, e conseguiu fazer o gol, e depois o Martinelli que ele colocou fez o gol também na partida, né? Bom, eu falei aqui do jogador do Japão, meio campista que fez o gol, Kaishu Sano. Né? E aí fez um 1-0 aos 29 do primeiro tempo. Aos 56 o Casemiro empatou, né? Que estava 4 minutos para o Neymar entrar. Aí ele empatou o jogo. E aí no último minuto dos acréscimos, o tempo que o árbitro deu, né, no caso, né? Depois deu mais uns 4 minutos. O pessoal estava surtando, né? Enfim, acho que 2 minutos a mais do que ele deu ali, acho justo, né? Mas o 5 realmente foi a mais ali. O árbitro do jogo, né? Então o Martinelli deu números finais aí, fez o gol da vitória. Cadê a ficha técnica do jogo, rapaz? Tava aqui. O Brasil jogou então com o Alisson. Descontável também. Enfim, tem gente que acha que o gol era evitável, eu concordo. Daria para pegar esse gol do japonês, a bola não foi tão forte, veio de longe. Alisson, Danilo, que levou amarelo, Marquinhos, Gabriel Magalhães e Douglas Santos. Casemiro, também levou amarelo, Bruno Guimarães e Paquetá, Rayan, Vinícius Júnior e Matheus Cunha. E aí O Danilo depois entrou no lugar do Bruno Guimarães. O Fabinho no lugar do Casemiro. O Martinelli no lugar do Matheus Cunha. E o Endrick no lugar do Paquetá. Somente 4 alterações feitas pelo Ancelotti, que com certeza estava aguardando a quinta e a extra, que é da prorrogação, aí para o Neymar e mais alguém aí, né? Provavelmente de meio de ataque. É isso. Aí a ficha técnica do jogo, o Brasil vencendo o Japão, está nas oitavas de final, né? E depois eu falo mais, a gente fala mais aqui dos adversários. Só alguns detalhes aí pra gente falar então ainda do jogo, né? Brasil mal na partida, não conseguiu furar a retranca japonesa. O Japão que se defendeu bem. A transição ali era de regular para boa, o ataque ruim, a definição, o último passe, né? E aí mérito também para a dupla de zaga, dupla central, a zaga central ali, né? Pro Gabriel Magalhães e Marquinhos, que foram muito bem ali, bem exigidos, se saíram bem. O Danilo, para mim, o pior do jogo aí foi o Danilo, porque ele deu o passe errado que resultou no gol. Então, como eu falo, a questão do gol, para mim, na modalidade futebol, né, não é só um detalhe, né? Como a gente fala, né, há muito tempo no futebol. Acho que era o Parreira que falou essa frase primeiro, né? O gol é só um detalhe. Então, o gol é o fator mais importante, primordial do futebol. Então, para mim, o Danilo, pior do jogo. Casemiro vem logo abaixo dele, né? Aí tirando o gol que ele fez, muito ruim no jogo, errando muitos passes, erro de passe, e não tem mais velocidade para acompanhar o seu adversário, assim, que tem velocidade, como a gente viu no jogo de ontem. Paquetá também horrível. Não, o gol do Japão, ele marcando com o olho várias jogadas ali, não dava bote, não tinha ninguém que ele acompanhasse e ficava olhando o adversário. Então, do meio campo, somente o Bruno Guimarães aí foi, como eu falei, tirando o Martinelli, a importância do gol do Danilo, do Casemiro, para mim o Bruno Guimarães o melhor do jogo. E aí logo junto com ele vem ali a dupla de zaga central. O Brasil continua não acionando o Douglas Santos, que fica ali, parece um boneco ali, parado, dando condição, a bola não vai para ele, os jogadores não colocam a bola para ele. É um negócio assim, para mim um dos pontos negativos do Ancelotti, né? É um cara a mais ali que não faz nada, né? Porque a bola não chega para ele, não é por ele ser ruim, né? O Vinícius Júnior abaixo. É o Vinícius Júnior que vinha jogando aí no Real Madrid e nos outros jogos do Brasil antes da Copa, os amistosos, aí, eliminatórios também. Matheus Cunha, muito mais ou menos, digamos assim, saía muito da área, teve lance que ele veio marcar junto do... Como ele tava, parece lateral esquerdo, né, ajudando a defesa. Tem que ter um 9, tem que estar perto da área, né? Então você ajuda ali, mas até a página 2, né? Então o Rayan sumido também, pouco pegou na bola também, a bola pouco chegou nele também, parte também mérito aí no caso do Rayan para a defesa japonesa, né? Enfim, vamos ver como é que vai ser esse Brasil próximo jogo. Eu já antecipo aqui, acredito que o Casemiro, até ver o noticiário aqui, porque o Paquetão, ele é dúvida, né? É dúvida. A informação que tem aqui foi um edema, cadê? Perna esquerda. Edema no tendão da coxa esquerda, né? Aliás, não, foi a lesão passada dele. Ficou dois meses sem jogar. Ainda tem exames a serem realizados, né? Hoje, não sei se já foram feitos, mas a informação do exame não saiu até agora. Ou dois exames, né? Para saber a situação dele. Então, fica o aguardo. O Brasil que já perdeu o Wesley, já perdeu o Rafinha. O Rafinha, pelo menos fala-se que Rafinha fala-se que já voltaria agora contra já no domingo agora, mas por enquanto nada de certeza, né? E o Casemiro, rapaz, também exames, né? Mas nada mais além disso, né? Então a gente fica no aguardo para saber essa situação. Amanhã, com certeza, já teremos o resultado dos exames, tanto do Paquetá quanto também do Casemiro, né? Então, vamos aguardar para saber o que vai acontecer com os dois. Eu acredito que se o Paquetá não puder jogar, quem eu acredito que o Ancelotti vá colocar no lugar do Paquetá vai ser o Fabinho, tá? Eu acredito, acho que o Ancelotti vai colocar o Fabinho no lugar do Paquetá, né? E aí vai adiantar o Casemiro, até porque ele é um cara de confiança dele, para jogar mais à frente, ter mais liberdade junto com o Bruno Guimarães. Mas vamos aguardar, como eu falei, amanhã devem sair esses resultados, dos exames da dupla Paquetá e também Casemiro, tá bom? 11h29, vamos para o primeiro intervalo. Na volta, a gente vai falar aqui de Paysandu, ainda tem Remo, depois tem a Tuna e, claro, lembrando do Zap, manda o Zap pra cá, 985639937, a enquete, né? Quem você acha que tem que ir pro banco e quem você acha que tem que entrar no Brasil? né? Já falei aqui, pra mim o Danilo tem que sair.

0: Pra mim, aliás, eu não frisei, né? Mas só frisando, Danilo tinha que sair, o Danilo lateral direito tinha que sair, o Paquetá tem que sair, machucado ou não, e o Casemiro acho que teria que sair também, né? A não ser que ele jogasse mais à frente, como eu falei, né? Mas se não, não tem condição. Tem que ser o Fabinho no lugar do Casemiro. Paquetá, rapaz, tá difícil. Teria que ser o Ederson, foi convocado agora, eu acho, e o no lugar do Danilo. Deixava o Brasil com uma linha de 3 ali, fazer um 3-4-3. E o Alisson também pro banco. E entrar o Ederson ali. É, não dá pro Alisson ser banco do Ederson, tá bom? Então você manda na enquete quem tem que sair do Brasil, do time titular, e pro banco, quem tem que sair do banco e ir para a equipe titular. Ah, eu trocaria também o Matheus Cunha pelo Igor Thiago também, tá bom? Então, 985-63-9937 é o zap e a enquete de hoje. Então, a gente está aguardando você por aqui. Como eu falei, na volta eu passo no zap. Depois tem Paysandu e muito mais aqui.
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4: Sou eu com você, galera. É 11h32, hora certa em Belém do Pará. Tuxá do Pará de volta aqui para o segundo bloco do Esporte 93 dessa terça-feira, último dia do semestre, metade do ano dando bye bye. É verdade, dia 30 de junho. Deixa eu passar no zap então, no 985639937. Bom dia, ontem a festa foi sofrida, mas no final tudo deu certo. Hoje nossa torcida é da Noruega, meu filho que mora lá e minha netinha é norueguesa. É, olha aí, Lu Monteiro, valeu Lu Monteiro. Olha aí, mandou a foto. Que beleza, hein? Meu caro garoto de Bujaru, bom dia pra você.
5: Bom dia, Bruno Barbosa.
6: Tiago Malché.
5: Bom dia, Paulo Sérgio Pompeu. Desculpa, Paulo Sérgio, me adiantar, pular aqui na frente.
4: Bunha.
5: Na frente da vinheta. É porque a Lu Monteiro...
4: É que tu pulou na frente da vinheta?
5: Pulei na frente da vinheta.
4: É, pô, moleque, tá tão cara.
5: É porque a Lu Monteiro...
4: Eu nunca consegui fazer isso, já.
5: A Lu Monteiro falou aí que vai torcer pra Noruego.
4: Noruego. É, por que tu falou assim, Noruego? Não entendi.
5: Olha.
4: É, tá aqui, olha. Mandou
5: não sei
4: foto
5: se é uma
4: aqui,
5: boa
4: olha.
5: Ideia, não, viu? É claro, né? Tem parentes lá, né? A foto provavelmente é lá, né? Na Noruega.
4: Ela tá aqui, olha. A foto, o filho dela mora lá, né? É, será que a esposa é norueguesa?
5: Pois
4: os
5: é,
4: dois
5: será, Lu?
4: Foram morar pra
5: eu
4: lá?
5: Não sei, não. Bruno Barbosa.
4: E a neta aqui, olha. Que legal.
5: Sabias que o único jogo que eu lembro da Copa de 1998 do Brasil é com a Noruega?
4: É mesmo.
5: Aliás, eu lembro do jogo da França, que o Brasil perdeu, né?
4: Sim, sim.
5: É, eu lembro, assim, mais ou menos, né? Dava vontade até de chorar quando o Brasil perdeu.
4: Tem um lenço aí, pô.
5: E eu lembro do Brasil na fase de grupos jogando contra a Noruega. Se você puxar aí, isso daí eu não tô puxando de internet, não. Você vai ver que o Brasil jogou contra a Noruega e o Brasil perdeu aquele jogo contra a Noruega em 1998 por 2-1 com o único gol. Que foi lá que deslanchou muitos fãs do Bebeto naquela época, que foi o único gol do Bebeto, o Brasil jogando muito ruim e a Noruega naquele jogo passando trator por cima do Brasil. Ali já dava para perceber que o Brasil nem iria conquistar a final da Copa porque perdeu para a Noruega.
4: Então, a partir desse gol do Bebeto, que ele passou a ter muitos fãs.
5: Pra mim também.
4: Porque em 94 ele fez gol.
5: Em 94, sim.
4: E dava passo pro
5: sim,
4: Romário, como é que.
5: Sim.
4: Ele passou a ter mais fã em 98.
5: Mas ele era.
4: Ele nem brilhou tanto.
5: Ele era como qualquer outro que fez muitos gols na Copa de 2002, de 2021.
4: Peraí.
5: 2018, 2022, que a gente não lembra. Mas Bebeto, pra mim, fez igual aquele gol que o Rivaldo fez. O Aleixo vai lembrar, você também vai lembrar, contra a Bélgica em 2002. O Brasil jogou contra a Bélgica, lembra?
4: Não lembro. 2002
5: o Brasil jogou contra a Bélgica. O Brasil ganhou com aquele golaço do Rivaldo matando no peito, dando aquela girada. Eu lembro porque foi nesse dia que eu sofri um acidente aí na Bernardo Sayão. Não tem como esquecer. Todo mundo que falava assim, não vai sair na rua, tá todo mundo doido, porra e tal. E eu saí na rua.
4: O Paulo ficou até arrepiado agora, né? Falando ali.
5: Pois é, e foi nesse dia que eu levei uma porrada de carro aí na Bernardo Sayão, que eu não gosto nem de lembrar, rapaz.
4: O carro deu uma porrada.
5: Eu tinha 14 anos.
4: A mão fechada, assim, no carro.
5: Mão fechada.
4: É, eu até doido. Falar. O Aleixo já está na área aqui. Bom dia, seu Aleixo.
6: Marcos Aleixo.
7: Bom dia, Bruno, ouvintes da cultura, o meu amigo Paulo Sérgio, todo mundo que nos escuta. Então, Thiago, se o Brasil for jogar contra a Bélgica, não saia de casa.
4: É. Senão pode aparecer um carro e te dar um soco de novo.
5: Pois é, de novo.
4: Uma porrada no carro, viu?
5: Não, mas agora eu tô mais atento.
7: É?
5: Agora tá atento. Já viu aquele ditado?
7: Naquela época tu era pateta, hoje tu é Mickey.
5: Que isso? Eu era.
7: Hoje tu é Mickey.
5: Eu era.
4: Tá certo. Aleixo, o que tu acha? Pra mim é uma coisa polêmica que a gente deveria estender aqui uma hora de programa só sobre isso.
7: Então bora.
4: Ele dizendo
7: Esquece da tuna que levou o farelo mesmo.
4: Não, que isso.
7: Bora.
4: Ele dizendo aqui que o Bebeto em 98 era mais um, pô.
7: Não.
4: Isso é absurdo.
5: Já era um. Eu lembro da Copa de 98.
7: Mais um? Mas esse mais um é em termos. Não tô entendendo, de crítica.
4: Um jogador normal, comum, assim, falando aqui, pelo amor de Deus.
5: Não, eu lembro da Copa de 98 pra cá.
7: Primeiro que os dois, antes de ir pra seleção, brigavam pra caramba.
5: Bebeto e
7: Romário.
4: Não, mas isso foi antes de 94,
5: mas
4: no
5: em 94 o Romário estava na Copa.
7: Pois é.
4: E o Bebeto também, meu amigo.
5: Não, eu falo, o Bebeto estava na Copa de 94. Sim.
4: Ele brilhou, ele não estava, pô. Ah, ele brilhou, ele se destacou, pô.
7: Você lembra aquela país, mãozinha de balançar o berço? Você lembra que ele fez aquela mãozinha?
4: O Paulo Sérgio ficou arrepiado.
7: Que... Ali. Olha só a cena, presta atenção, mas Thiago, pessoal de casa. Não digo o ano, só para ele... Deixa ele puxar pela mente. Presta atenção para a cena.
5: Sim.
7: Bebeto, Romário.
5: Sim.
7: Romário passou a bola pro Bebeto. Bebeto fez o gol. Bebeto faz a balançada de berço e diz um pro outro: eu te amo. Você lembra dessa cena?
5: Não.
7: Pois é. É uma cena que foi replicada porque os dois brigavam bastante e mostrou que em campo eles tinham mais do que amizade, eles tinham entrosamento.
5: Sim.
7: Foram os melhores jogadores de ataque do Brasil. Bebeto pela velocidade e Romário pela inteligência.
4: Aí tu fala que em 98 ele era mais um, e 98 que o Thiago disse que ele passou a ser fã. Tudo bem, porque tu era mais novo. O Bebeto, depois...
7: Mas ele ficou assim depois que o carro bateu ele.
4: Ah, é, aí pode ser. Porque
5: não,
4: assim,
5: o carro bateu em 2002.
4: O Bebeto, Thiago, antes de 98, antes tu ver ele lá em 98 fazendo gol do Brasil, na Noruega, ele jogava no La Coruña, que não é essa fraqueza que tá agora o La Coruña. Era a equipe que jogava ali.
7: Era de ponta.
4: Era como tá hoje o Atlético de Madrid, meu amigo. Era a terceira força
5: da Espanha.
4: O Bebeto,
5: ele já foi pra Copa de 98 com uma estrela, um cara que jogava
4: muito.
7: Sim, Europa, ele já foi como pentacampeão.
4: Ele chegou antes de 94.
5: Não, pentacampeão foi
7: 2002. Ele foi tetra.
4: Ele chegou na Copa de 94, sim, ele tava Vitória.
7: É.
4: Tal, porque ele é baiano, né? Aí já ia sair do Vitória. Agora, 98 não, pô. 98, quando ele começa a Copa de 98, ele já tava na Europa já.
5: 98 foi a última Copa dele, na verdade.
4: Sim,
5: né?
4: Sim. Mas aí não era mais.
5: Não, eu falo assim, Bruno. Eu falo assim.
4: Sim.
5: Tu lembra da Copa de 2018? Que foi logo ali. Quantos fizeram gol na Copa de 2018?
4: Não, sim, foram poucos.
7: Não foram muitos. Não,
5: teve vários gols do Brasil. Copa de 2018. Mas você não vai lembrar de quem fez o gol, como fez o gol. Eu lembro do Bebeto fazendo gol na Noruega. O único gol que eu lembro dele.
4: Sim.
5: Na Noruega.
7: Foi marcante.
5: É, e o Brasil perdendo aquele jogo. O Brasil jogando ruim e ele sendo o melhor em campo. Então, pra mim, eu lembro do Bebeto de 98 pra cá. Pra trás eu não lembro. Eu não lembro do Romário jogando. Eu não lembro.
4: Sim.
5: É, o Romário da eu não sei se
7: em 94 você não viu o jogo.
5: Não lembro. Eu já era nascido, mas não lembro. Eu não lembro. Eu lembro de 98, de dois jogos só, do Brasil jogando contra a Noruega. E a final da Copa 98,
7: porque
5: né, na França,
7: antes,
5: né?
7: Antes de 2002 você tava com a memória bastante acirrada. Depois que você de 2002 para cá sofreu um baque, aí você ficou com a memória um pouco, né?
5: Não.
4: Acho que foi o soco do carro, que o carro te deu um soco.
5: Não, pior que eu tenho uma boa memória. Uma boa memória mesmo. Em 2002, a seleção brasileira, Bruno Barbosa, ouvintes, Marcos Aleixo e Paulo Sérgio Pompeu, que ficou emocionado agora há pouco, eu pulei na frente da vinheta.
4: Ele conseguiu. Tu já fez isso, Aleixo? Tu tem tanto tempo assim de carreira, nunca pulou na frente da vinheta?
7: Esse negócio de The Flash é só com o meu amigo Thiago.
4: Pulou na frente da vinheta. Sim, vai lá, Thiago.
5: O Brasil, em 1900, na Copa de 2002, ele veio numa frase de grupo e o Brasil foi campeão invicto em 2002. Ele foi campeão invicto, sem perder. E um dos jogos do Brasil foi contra a Bélgica, jogou contra os turcos.
4: Sim.
5: Jogos difíceis. Jogos difíceis. Então, assim, de 2006 para cá, a seleção brasileira ela veio caindo de produção.
4: 98, daria para dizer assim e tal, comparado a todo o elenco de 98, que era mais um, o Doriva, ali falando de ataque, meio ataque, o Doriva, que não era mais um,
5: Doriva, nem lembro dele, olha.
4: Pra te ver, entendeu?
5: Eu nem lembro.
4: Agora o ataque do Brasil 98, Rivaldo,
5: olha só,
4: Denilson, Edmundo,
5: Thomas,
4: Ronaldo e Bebeto.
7: Acho que te explica qual é o Ronaldo que tava.
4: Ronaldo fenônimo. Fenômeno. Isso. Então, nenhum desses aí, Thiago, nenhum desses aí era... Não.
5: O Roberto Carlos já era lateral aí?
7: Ele é cantor, inclusive, ele tem 80 e poucos anos,
5: Roberto Carlos já estava na Copa
4: de... antes de cantar ele já estava.
7: Roberto Carlos abandonou final, depois já... que ele ajeitou a canela contra a França, aí ele parou de jogar.
4: Mas ele já estava aí.
5: Essa é a seleção 98, de 98,
7: era Roberto,
5: né?
7: Carlos. 98, Roberto Carlos abaixou a meia pro Zidane fazer o gol.
5: É. Como eu falo? Pra mim, eu conheço o Bebeto de 98 pra cá. Quem conhece antes, eu não conheço.
4: Nessa Copa, né?
7: Desde mais,
4: Foi mais na frente. Bom, deixa eu seguir aqui. Olha, a conversa, né, começou com a foto da Lu Monteiro, nosso ouvinte. Que falou aqui, olha, que ela vai torcer hoje pra Noruega.
5: Por isso que eu falei da Noruega.
4: O filho dela, a nora dela e a netinha norueguesa, os pais paraenses. Moram na Noruega.
7: Tá certo.
4: Vai torcer.
7: Meus parentes, pô, sofreram lá porque a África do Sul perdeu o jogo com o Canadá.
4: Só quem tem parente internacional.
5: Eu não tenho parente internacional.
7: Também. A história, esse é um lugar belíssimo. Você pode ver aí a beleza do lugar.
5: Muito legal, né?
7: Eu tenho certeza que com a história aí... como ela é paraense, tá? Mas se bem que tem paraense também lá no Costa do Marfim, não tem, não?
4: Tem. Todo lugar deve ter.
7: Paraense é o borraça paraense, né?
5: Só tem o paraense ou tem alguém que tem parente paraense?
7: Caramba, os paraenses são muito sujeitos de história.
4: Enfim. Imagina o que a netinha que nasceu lá fala, né? É isso. E ontem na casa da Monteiro aqui.
7: Mas calma, a criança não pode ver o atacante do time, porque senão ela vai se assustar, né?
4: Tu diz, olha ontem na casa da Lu Monteiro, aqui no bairro do Souza.
7: Ixi, meu irmão, sobrou alguma coisa aí pra esse negócio aí?
4: Olha aí, rapaz.
7: Calabresa.
4: Linguiça aqui, só coxa aqui, pô. Coxão não é coxinha, não. Os pedaços de carne aqui, as
7: tiras.
4: Salada de maionese, vinagrete. Sim. E aqui acho que é a farofa.
7: Pô,
4: aqui.
7: Cara, e perdemos, sabe o que eu perdi ontem?
4: O limão aqui.
7: Eu perdi essa broca toda. Sim. Da esposa aqui. Do Catra que fez aniversário, olha.
4: Foi mesmo, bicho?
7: Eu fiquei de 20 e tinha essa broca toda aqui na casa dele. Caramba, agora... Catra, parabéns aí pra sua senhora, viu? Deus abençoe.
4: E federado!
7: É.
4: Tá aí, então. Valeu, Lu Monteiro. Rapaz, muita abraço. Broca aí, tá certo, né?
7: Parabéns,
4: e a galera torcendo também.
7: Importante reunir a família,
4: sim,
7: né, cara?
4: Sim, muito legal, muito bacana isso aí. E mais uma mensagem pra encerrar. Bom dia, meu grande amigo Bruno Barbosa. Como você está hoje? Tô feliz da vida com a vitória do Brasil ontem em cima dos japoneses, né? Parabéns, Brasil. Foi um abraço, meu amigo. Olha aí, faltou só um abraço. Aqui é o Marcos Antônio Dutra do Tapanã. Bom programa.
7: Parece que teve registro de morte aí, né? Um senhor de 60 anos aí.
4: Você não sei.
7: Bateu
4: não...
7: pino. Quem trouxe pra gente, quem me falou isso aí foi o Lucas. Até me mostrou um texto aí, circula na rede PDF. Social. Que a turma aí exagerou, mas a emoção foi demais. Eu alterei, cara. Eu terminei o primeiro tempo alterado com essa seleção.
4: Mas a falecimento, o quê? Ataque cardíaco? Como é
7: cardíaco.
4: Que foi? É mesmo?
7: Ataque cardíaco.
4: Eu não soube, não.
7: Os caras, eu alterei no primeiro tempo, fiquei esquisito. Eu tive que tomar uma água, sentar, esfriar a cabeça, porque vou te
4: Por que
7: falar.
4: Tu tá rindo do Aleixo, Thiago?
7: Alterado, completamente alterado.
4: Tu quer que ele partisse dessa?
7: Tô falando sério, velhão.
5: Ele tá falando que ele teve que tomar uma água, passou mal.
7: Calma, pegar um fresco, Lucinho, pegar um vento fresco, batendo da janela, porque eu tava alterado, cara.
4: Tu quer dizer que não foi isso, que ele tava passando mal de outra
7: não
4: coisa?
7: Não comi biscoito, não comi biscoito com margarina, mas fiquei alterado, porque, cara...
5: Margarina faz mal pra saúde.
7: Então, pra te ver, né, mano? Pra te ver, né? E aí, cara, olha, ontem, não, acho que se eu, que não sou acostumado a ficar assim, por quê? Foi um jogo irritante. Só o Brasil com a bola, o Japão jogando por uma bola. E parece pebolim, sabe como é pebolim?
5: Uhum.
7: Aqueles jogadores que ficam parados e só um movimenta
4: sim.
7: com a bola, aí tu fica balançando
4: pro lado,
7: pra lá,
4: outro,
7: pro lado
4: sim,
7: pro outro. Era um pebolim mesmo. O jogo ontem.
4: Olha aí, aí o Marcos Antônio mandou foto dele na casa dele. Também, tá
5: Marcos
4: ouvindo
5: Antônio,
4: o programa.
5: É aquele que é ouvinte do Jornal da Manhã, que sempre mandava mensagem à noite pra cá?
4: Sim,
5: é,
4: sim.
5: Marcos Antônio
4: fazia
5: um tempinho.
7: Ele anda perseguindo
5: né?
7: o Bruno de manhã, de tarde, de noite, ele tá escutando a gente. Obrigado pela audiência.
4: Valeu, é isso, viu? Manda mensagem, você que não mandou ainda, você que mandou pode mandar mais aqui, 985-63-9937, 985-63-9937.
7: Aí eu pergunto pra vocês, vocês que criticavam aquele jogador lá, o Valdomiro, e o Cametá, continuam criticando?
4: O Valdomiro e o Cametá?
7: Sim.
4: Ah,
7: o cara que
4: sim,
7: fez um gol de
4: sim,
7: cabeça
4: sim,
7: lá
4: sim.
7: do Brasil.
4: Mas, já falamos aqui que
7: já?
4: Esses aí já... Não, estão machucados, amanhã a gente vai trazer aqui a atualização dos exames.
7: Quer dizer que o Cametá também acho que não vai fazer falta, né?
4: O Cametá, inclusive, era bom zagueiro, jogou nos dois, tu lembra do Cametá?
7: Não, mas o Cametá que eu falo é aquele jogador do Brasil que machucou o pé lá.
4: Ah, ali é o Paquetá.
7: Pois é, que o cara chama de Cametá pra cá.
4: Tá é lá. Mesmo. Tem gente que chama o Paquetá de Paquito também, né?
7: Meu irmão,
4: assim você vai.
7: Eu acho que, ei, o médico tem que deixar ele no gelo até o final da Copa.
5: Tá bom, concordo.
7: Né? Tem que se concordo. Recuperar pro Flamengo, né, cara?
4: Qual?
7: O Cametá.
4: Eu deixaria até o Danilo também, né?
7: Não, o Danilo é bom, ele é bom pra discursar.
5: Tem gente elogiando o Danilo.
7: Não, o Danilo assim.
5: Elogiando, mas eu...
7: O Danilo assim, é cheio de altos
4: não,
7: e baixos.
4: Não, eu concordo com o Aleixo aí, tá falando do Danilo.
7: É cheio de altos e baixos, fala bastante e tal. Sim. É um líder.
4: Concordo
7: mas só
4: Aleixo.
7: Que deixou ontem, não era o jogo dele. Não.
4: Poderia ficar no banco.
7: Poderia.
4: Só na hora da pré-eleção, aquela palavra de incentivo.
7: Não, é aquilo que o treinador tem que observar, que eu digo, se ganha a vaga em treino e sim. também numa percepção do treinador. É. Danilo, excelente jogador, não tenho que... Mas ontem não era o dia dele.
5: Ontem não estava no dia
7: dele. Então, o treinador tem que observar.
4: Não
7: por exemplo,
4: ontem,
7: o Vini. O Vini no primeiro tempo, cara, ficou apagado. No segundo, depois que aconteceram as substituições. Parece que, epa, peraí. Foi igual quando o Neymar entrou, que ele parece que ficou ligado no movimento. Porque tava uma sonolência, um toque de bola.
5: Estavam se desentendendo entre eles lá.
7: É, rapaz.
5: Estavam
7: e, por exemplo, tanto que saiu um gol de futebol de salão. Eu costumo jogar futebol de salão. Martinelli foi um gol de futebol de salão.
4: É mesmo? Toque. Você costuma jogar futebol de salão, Alex?
7: Eu não já parei porque levei uma pancada no pé, meu irmão.
4: Tu parou, com futebol de salão, então?
7: Futebol de salão, parei. Mas eu acho que dá pra voltar ainda na...
4: Ah, tu acha?
7: Acho que dá porque... Tá, tô precisando.
4: É.
7: Mas o futebol de salão, ontem o Brasil fez o segundo gol com um ritmo de futebol de salão.
5: Sim.
7: Uma tomada de bola rápida do Rayan, Bruno Guimarães e um toque que não precisou pensar muito. Faltava chutar em gol,
5: sim.
7: né? A gente não vê ninguém chutando em gol.
5: Faltava
7: então,
5: chutar
7: ontem,
5: em gol.
7: Num toque de bola de futebol de salão, o Martinelli chutou. O Vini, que eu esperava fazer aquele gol... Que o goleiro jogou a luva, né?
5: Sim.
7: E pegou e bateu na trave, que tem até uma foto do goleiro com o olho arregalado, assim. Mas faltou aquele chute de futebol de salão pro Vini. É isso.
4: É, então pronto. Se é isso, então pronto. 11h49, vamos falar de Paysandu aqui.
7: É a mesma coisa, né?
4: No Esporte 93.
7: A gente sai da Copa do Mundo pra falar do Paysandu.
4: Não, a gente vai falar do Paysandu agora, porque Paysandu jogou no final de semana. Tem gente que esqueceu, jogou.
7: Mas é um jogo pra esquecer mesmo.
4: Não, tudo bem, mas a gente tem que comentar. Nós fazemos a nossa parte aqui, que é falar do jogo, entendeu?
7: Então,
4: isso aí.
7: Vambora.
4: É hora do noticiário do Paysandu, que... perdeu, viu? Te contar, E quem esperava aí que o Paysandu pudesse terminar a rodada em primeiro, não. Está ali, já meio enrolado, embolado no G8. Pra falar do Bicolor Paraense, está chegando o intrépido de Souza.
8: Alexandre Santos.
9: Dali, garoto!
10: Aquele abraço, galera Bicolor. Camarão que dorme, você sabe. A onda leva. O Paysandu sofreu a quarta derrota na Série C. Foi no último sábado, 3-1 para o Santa Cruz, jogando na Curuzu. A posição do time na classificação segue na mesma. O time bicolor continua na terceira posição com 20 pontos. O técnico Júnior Rocha, perguntado sobre as novas contratações, primeiro ele valorizou a chamada prata da casa. Ouça o que ele disse.
11: A gente conseguiu revelar, assim, subir bastante meninos da base e fazer com que eles se firmem no profissional. Não no time titular, mas no profissional. Todo mundo vai se qualificar. Pô, nós estamos com um analista de mercado aqui, um executivo e 3 analistas de desempenho. Os caras é o dia inteiro com informações, com nomes, indo atrás. Se o cara não quiser vir para cá, nós não vamos insistir, né? Botar uma arma na cabeça. Tem muitos que já negativaram, faz parte. É negociação, é, tem outros clubes envolvidos, tem outras séries envolvidas. Então, não tenha dúvida, a gente está no mercado, vai vir gente, vai vir reforços, né? E não contratações, vão vir reforços para nós aqui, com a mesma cautela de sempre, sem fazer loucura. Perdemos? Perdemos. Estamos tristes? Demais. Ferido? Demais.
10: O próximo jogo do Paysandu será em casa, no próximo domingo, às 5 horas da tarde, com o time do Ipiranga. Este jogo, às 11 horas da manhã, em Erechim, Rio Grande do Sul, pela 13ª rodada. Hoje, Ipiranga está abaixo do Paysandu. É o 13º colocado, com 15 pontos. A delegação paraense embarca na próxima sexta-feira para este compromisso. Campanha Bicolor até hoje, 12 jogos, 3ª posição com 20 pontos, 6 vitórias, 2 empates, 4 derrotas. O Paysandu marcou 19 gols e sofreu 16. Tem saldo positivo de 3. Confira os resultados da rodada, jogos de sábado: Inter de Limeira 2, Maringá também 2, Floresta 2-1, o Itabaiana venceu da Ferroviária 1-0. No domingo, o Figueirense empatou em casa com o Guarani em 1-1. Ipiranga, adversário bicolor, empatou em casa com Confiança também em 1-1. E o Ituano venceu do Maranhão 1-0. Hoje, o complemento da rodada com Caxias e Anápolis, Volta Redonda e Amazonas, Botafogo da Paraíba e Brusque. Confira os 8 melhores na classificação, que hoje estariam na segunda fase. Na primeira posição, o Guarani, 22 pontos. Na segunda, o Brusque, 21. O Paysandu é o 3º com 20. Depois, na 4ª posição, o Ituano. Na 5ª, a Ferroviária. Na 6ª, o Inter de Limeira, todos com 19 pontos. Santa Cruz e Floresta empatados na 7ª e 8ª posição, respectivamente, com 18. E para finalizar o noticiário bicolor, uma notícia que veio de Salvaterra, Ilha do Marajó. Neste final de semana, clássico Remo e Paysandu dos Coroas, jogado na arena atual que fica na PA, e terminou com uma goleada bicolor 7-4 contra o Remo. Marcaram os gols para o Papão: Carica 4, Denis, Augustinho e Matagato 1 cada. Para o Clube do Remo, marcaram Pimpolho e Bocão, cada um com 2 gols. Aquele abraço à galera.

0: De Salvaterra e sucesso cada vez mais. Alexandre Santos para o Esporte 93, aqui na Cultura. Uau.
1: É verdade. Deu. É, 11h55. Quem quer começar falando do jogo do Paysandu aí?
2: Cara, eu não tenho nem figurinha do WhatsApp pra isso. Não tenho mesmo. Os caras aí deitaram, rolaram e fizeram graça dentro da Curuzu. Sabe, esse tal de cobra coral. E é uma torcida, é inclusive, né, que ameaçou a torcida do Remo, ameaçou a torcida do Paysandu. Mas isso não é futebol, tá, gente? Isso não, também não é torcedor. Vamos esquecer essa parte, deixa a polícia cuidar disso pra lá. Em termos de futebol dentro de campo, na Curuzu, contra o Paysandu, dentro de casa... que tava com uma gordura aí, o Paysandu tava em segundo lugar, né? Tava atrás do Guarani.
1: Tá em terceiro.
2: Tava... Mas era não, um mas ponto, quando ele começou esse jogo. Quando ele começou esse jogo. Só que agora a gordura acabou, né? A gordura acabou, tá todo mundo embolado aí, do primeiro até o oitavo.
1: Mas não ainda é o terceiro, Alexandre.
2: Pois é, mas olha a pontuação, vê a distância.
1: Sim.
2: E vê a distância quem tá fora do oitavo aí também. Tá um negócio embolado, cara. Essa rodada pode jogar todo mundo pra fora.
1: É uma vitória.
3: É tipo assim, esgotou as chances de errar.
2: Acabou a gordura. Agora tem que dar uma...
1: Mas também tá todo mundo perto, né, Alex?
2: É isso, o Paysandu tava distante. O Paysandu chegou a colocar 5 pontos pro oitavo colocado, pô. A distância era essa. Era uma distância confortável. Que se o Paysandu tivesse vencido os 2 últimos jogos em casa... Tava lá, distante nas tabelas, tava se... Agora, eu vi uma conta, não sei se vocês aí concordam, do Rocha, de que o Paysandu precisa marcar 10 pontos. Tem que, nas próximas rodadas aí, até o final, marcar 10 pontos para garantir a classificação na oitava posição. Eu não sei não, viu? Se ele não der uma chacoalhada
1: pode
2: no time
1: ser,
2: aí...
1: Pode ser,
2: né? Como é que estão os adversários? Eu não sei, não vi ainda a relação... dos próximos adversários para ele fazer 10 pontos. 10 pontos é 3 vitórias e um empate, que o Paysandu precisa, então, para garantir a classificação. Não sei quem são os próximos jogos do Paysandu.
1: Sendo que são 7 partidas.
2: Pois é, ele quer, então, o Paysandu precisa de 3 vitórias e um empate.
1: Próximo jogo do Paysandu contra o Ipiranga, lá em Erechim.
2: Tá difícil.
3: Lá no sul, né?
1: É... dia 5, é domingo.
2: Sim.
1: Próximo jogo contra o Ipiranga, que é o 13º. Lá, aí depois volta pra jogar contra o Guarani, que é o líder.
2: Aí é osso.
1: Aqui em Belém.
2: Sim. Aí é osso.
3: Sim.
2: 2 jogos.
1: É... depois vai jogar contra o Amazonas. Lá.
2: Amazonas, é clássico.
1: O Amazonas agora é clássico.
2: É clássico, porque tem um cara lá que o tal do Tigre lá que enche
1: sim.
2: O saco do.
1: Pô,
2: o
1: esse
2: roupeiro,
1: cara aí.
2: O roupeiro.
1: Não, tudo bem, viralizou o cara aí, mas, pô, dá muita moral pra esse.
2: Pois é, mas
1: pra
2: é clássico.
1: Esse time, por causa desse cara aí também.
2: É clássico lá. Lá em Manaus é clássico.
3: É o Xuxa.
1: É legal.
3: É o Xuxa?
2: É um cara que faz gracejo. Mas o Amazonas, quando encara o Paysandu, é clássico, porque eles vão eles dão o osso.
1: É o famoso.
2: Pode estar ruim, mas eles vão pra cima.
1: É o famoso
2: quê? Bom, não falamos do Amazonas.
1: Amazonas.
2: Pode ser que o Paysandu. Passa essa fogueira aí.
3: Ele é declarado tunante. Você é a mesma pessoa que eu tô pensando? Ele é declarado tunante.
2: Ou seja, sim. Vamos lá.
1: Só tem esses aqui.
2: Tá.
1: A CBF divulgou esses 3 jogos.
2: Então eu acho que só dá pra faturar ponto aí contra o Amazonas.
1: Então pronto.
2: Porque Guarani é osso, é o primeiro colocado. E o
1: Ipiranga.
2: O Ipiranga lá no Rio Grande do Sul é coisa diferente. Nesse frio que tá lá, mano. E ele sabe jogar no frio, não sei não. Parece que sabe jogar no quente.
1: Seu Thiago Malché.
3: Sábado,
1: Esse
3: jogo foi no sábado, é que a gente ainda tá no clima
1: antes
3: da...
1: do anteontem.
3: É, antes do anteontem.
2: Três ontontes.
1: Pré-ontontes.
3: Eras. Então, assim, o Paysandu Sport Clube estava congelado neste jogo, Bruno.
1: Rapaz. Mas não tava quente, não tava no verão.
3: Pois é, mas o Paysandu estava congelado. Dá para ver aí, se olhar as imagens aí. Parece que os jogadores estavam parados. Foi você que deu um exemplo agorinha pouco.
2: Pebolinho.
3: Exatamente. Realmente, agora eu analisando aqui, realmente. Porque, Bruno, eu não
1: mas
3: sei.
1: Quem estava aqui nem Pebolinho? Paysandu ou
3: Paysandu, Santa Cruz? Paysandu. Eu não sei se...
1: mas aí se o Paysandu estava Pebolinho, que nem o Japão, que o Alex falou, do Japão
3: Foi do
1: Pebolinho.
3: Japão. Ele falou, não,
1: então o Paysandu...

0: Era pra perder de 2-1, não de 3, né, pô? E era pra ser um jogo mais apertado.
1: Não, porque o se é pelo que eu tô pensando, o time parado, na verdade, era pro Paysandu ter perdido demais aí. 4-1.
0: Não,
1: 4-1. Eu posso estar fazendo a comparação errada. O que eu quero dizer é que o Paysandu estava apático, o jogo estava ruim. O Paysandu não conseguia desenvolver. E olha que o Santa Cruz, horas antes do jogo, eu escutando, zapeando nas rádios aí, chegaram a entrevistar um dos diretores do Santa Cruz, que falava que a situação realmente estava crítica lá, mas eles iriam jogar. Então acreditava que o Santa Cruz ia fazer até corpo mole, porque salários atrasados, diretor de futebol lá, um dos diretores pedindo desligamento do clube pela pressão, questão de salário. Sabe que salário, quando toca no bolso, é outra situação, né, Bruno?
0: É verdade.
1: E o Paysandu não conseguia desenvolver. Heraldo, se eu não me engano, que deslanchou em cima do Paysandu aí. Heraldo, se eu não me engano, o nome do jogador do Santa Cruz. Esse aí, esse mesmo aí. Inclusive, esse jogador, o camisa, ele foi sondado pelo Remo aí um tempo atrás. Só que o clube do Remo não quis trazer ele porque já falava que ele estava muito velho para vir para o clube do Remo. Mas tá aí. Deitou e rolou em cima do Paysandu. Agora o Júnior Rocha nos próximos jogos. Eu tenho o Júnior Rocha como um cara inteligente, um cara que vai saber trabalhar essa equipe para os próximos jogos, porque não tem mais chance de errar. Não pode mais errar, porque está tudo muito próximo. Se o Paysandu perder o próximo jogo, agora sim ele cai na tabela, e com possibilidade de no próximo jogo até sair fora da zona de classificação.
0: Eu acho que não, matematicamente não sai
1: Dois jogos?
0: Não, dois jogos sim. Não, na próxima rodada.
1: Eu falo, não pode mais errar, porque perdendo esse jogo e na próxima rodada, após esse jogo contra o Erechim lá no Sul, se o Paysandu não...
0: Piranga.
1: Contra lá o Ipiranga, né? Lá em Erechim, tá certo. Então o Paysandu...
2: Ipiranga, Guarani e Amazonas.
0: São os três próximos jogos.
1: Os três próximos jogos. Tem que ganhar os três.
0: Mas o próximo agora já é o
1: Ipiranga. Tem que ganhar os três. Eu acredito que tem que ganhar os três. Tem que trabalhar porque o Paysandu, ele conseguiu aí conquistar Copa Verde, Copa Norte, Campeonato Paraense. Na entrevista agora do Júnior Rocha, aí no boletim do Alexandre Santos, ele não admite muito, não dá muito braço a torcer. Realmente, trabalhou com essa equipe no Campeonato Paraense, como diz ele mesmo, colocando limão no suco de laranja para tentar dar mais volume ao suco de laranja. Foi uma coisa assim. Mas enfim, precisa trabalhar bem mais, precisa usar a inteligência que ele tem, que repito aqui, eu considero o Júnior Rocha como um cara muito inteligente, e não vai... Se depender da inteligência dele, que ele vem trabalhando, ele não vai deixar o Paysandu, junto com, claro, se os jogadores quiserem também, sair da zona de classificação.
0: Mas olha, vendo principalmente o primeiro e segundo gol, e Thiago, a minha leitura é parecida com a tua. Os jogadores do Paysandu ali, parecia que o Paysandu tinha ganho a Copa Verde na quinta-feira para jogar no sábado. Os caras estavam... Realmente, eu acho que... Não sei o que acontece, né? Não ouvi, agora o Júnior Rocha falando. Ele tirou uma bronca, como tu falou, bem, bem comentado. Mas, ó, primeiro gol na cabeçada. O Castro ficou olhando, vendo a banda passar, vendo a bola passar pra dentro do gol. Na cabeçada, ele tá de longe, não marca ninguém. O marcador, eu não consegui identificar o marcador do Heraldo, que fez o gol. Eu não consegui identificar o marcador dele, que passa acompanhando ele, mas tipo assim, lá atrás, vem correndo, parece o Casemiro correndo lá atrás, olha. Ó, ele vai passar aqui.
1: Sim.
0: Ó, na cabeçada, olha, vem correndo aqui, ó. Vem esse com ele, que eu não identifiquei quem foi. E perdendo a corrida. Então, é o cara que tinha que marcar, ele não marcou. O Castro, que tava lá sem ninguém, olhando, a bola passou
1: por cima
0: dele.
1: Lembrando que esse primeiro gol do Paysandu, o Heraldo até comemorou e tudo, mas foi um gol contra, viu? Foi o gol do Juninho. O Juninho, se você repetir o lance lá, só pra gente...
0: No primeiro gol?
1: O primeiro gol. Foi o Juninho. O Heraldo comemorou e tudo, deu aquela disfarçada que foi ele que fez o gol, mas o gol foi dado ao Juninho como contra. O Juninho subiu,

0: e a bola acaba caindo para o fundo do barbante contra, mas o segundo gol já foi dele.
1: Rapaz, como diria o filósofo,
0: rapaz.
1: Agora me deu medo. Até ver depois no...
0: Sim.
1: Como diz aquele cara, no super slow. É, igual, não tinha visto que era contra, não.
0: Sim.
1: Mas, ainda assim, Thiago, né, a emenda fica pior ainda, né?
0: Fica pior
1: porque
0: ainda, exatamente.
1: É verdade. Diretor na área, um grande abraço. É, toca na cabeça do Juninho, meu. Tu é doido, né? É, sim, foi gol. Que azar, mano. Tá aí. Vamos fazer o seguinte, vamos então para mais um intervalo. Na volta, a gente passa no zap, tá bom? No 985639937, tá bom? É, e na volta a gente já passa no zap, na volta a gente vai falar do Remo, na volta também tem Tuna, tem Águia e a enquete, repetindo a enquete, tá bom? Brasil, depois do jogo de ontem, pra você, quem deve ir pro banco que tá no time titular e quem tem que ser titular que está na reserva? Pode falar quantos você quer aí, fica à vontade, tá bom? 985639937. Isso já pensa.
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1: Sou eu com você. Meio-dia, 10 minutos, a hora certa em Belém do Pará. Todo chá do Pará de volta aqui para o terceiro bloco, garotinho. É isso, tá bom? Esse Esporte 93 dessa terça-feira. 30 de junho de 2026, rapaz. Tinha me dado um branco ainda agora, mas é Costa
10: branco
1: do Marfim.
10: Daniel, é só de tarde.
1: É verdade. Costa do Marfim e Noruega. Inclusive, brancos Zaniel, que como o senhor está em, em,

0: estado de aposentadoria do futebol.
1: É, mas o Branco,
0: deu um tempo.
1: É que o Branco tá perdendo os cabelos.
0: É, né? Deu um tempo do futebol. Aliás, acho que nem o Doni também dá pra fazer o time dos aposentados. Tu, Doni, o Branco. É isso. Bom, então hoje, daqui a pouco, inclusive, daqui a pouco, o Aleixo vai sair do programa, vai almoçar, como diz o Alexandre Santos, o Thiago Moucher.
2: Sim.
0: Em uma tradicional churrascaria de Belém, a qual não vamos revelar o nome para evitar a presença de penetras, como diz o Alexandre. O Aleixo vai para esse tradicional churrascaria aí depois do programa, almoçar lá e ver o jogo do Noruega e Costa do Marfim, né, Aleixo?
1: Costa do Marfim. É, 2 horas, né? 2 horas.
0: Acho que é 2 horas.
1: E o jogo da França, que horas? Tá marcado aí, rapaz? Eu, 2 jogos.
0: França, 6.
1: É,
0: 6 horas e França e Suécia. Mas eu quero ver esse México e Equador, 22 horas.
1: Torcendo, acho que o México passa pelo Equador pela força da torcida, mas eu vou ficar.
0: Sim, sim, sim.
1: Vou logo dizendo, né? Costa do Marfim.
0: É mesmo?
1: É. E a Suécia. Vamos classificar.
0: É mesmo, né? Eu discordo. Desses dois aí, eu discordo de título nos dois, hein?
1: Não, pra mim tá tranquilo. O caminho do Brasil vai sendo trilhado já.
0: Não, eu acho que o Brasil passa domingo, mas eu acho que ele vai ser a Noruega. Eu não acho que vai ser a Costa do Marfim, não. Eu acho, né? Mas vamos aguardar. Bom, deixa eu passar no zap aqui. No 985639937. Bom dia, povo! Cadê o povo?
1: Cadê?
0: Povo. Às vezes dá a impressão que o Bruno tá torcendo contra o Brasil.
1: É, igual.
0: Não adianta mais reclamar se tem ou não um armador.
1: É isso.
0: Temos que torcer pros que foram convocados.
1: Armador só de rede agora em julho, meu irmão. Né?
0: Não, mas é bom.
1: O time do Japão
0: correto.
1: Disse que não adiantava centroavante, ponta direita, esquerda, meia esquerda, não sei o que, meio de campo. Todo mundo tava atrás esperando a bola.
0: Aí... Fez gol o Japão?
1: Fez um.
0: Venceu com 1-0, não.
1: Não, mas aí, segundo tempo, depois o cara resolveu, né, botar o time pra jogar. Aí vem aquela palestra, né? Então...
0: É. Não, mas, então, mas mostra que o Japão não tinha, então, né? Porque o Japão tava ali jogando, ou o Japão não, saiu do campo, ficou só o Brasil.
1: Qual é a piada do Japão?
0: Não, a piada não sei. Não
1: eles
0: sei.
1: Eles trocam de time no segundo tempo.
0: Ah, sim.
1: Mas já volto.
3: Sim, são todos iguais.
1: São os mesmos jogadores.
0: Beleza, pois é. Bom, aí ele fala aqui, então, não só respondendo, não, pode dar impressão, mas não é esse, não.
1: Tá gaguejando, né?
0: Não é verdade. Não corresponde com a verdade.
3: Não corresponde.
0: Não corresponde com a verdade.
3: Bruno?
0: Na verdade, assim, a minha torcida
3: sim.
0: Não é para o time Brasil há um bom tempo, mas eu torço para
1: sim,
0: o Brasil.
1: Sim.
0: Eu torço...
1: Peraí, decide, pô.
0: Eu torço para que a instituição... Sim. Passe a ser comandada por pessoas sérias que não interfiram, nem permitam interferências certo. No trabalho de qualquer treinador que esteja lá. Então essa é a minha torcida, entendeu?
3: Sim.
0: Eu tô só pra isso, né?

0: Toriton.
1: Fichinha pra então, Betfair.
2: Por enquanto.
1: É muito sim. dinheiro, não é pouco.
2: Sim, não,
1: é
2: com pouco, certeza.
1: A gente vê só a casa de apostas da Inglaterra lá, movimenta bilhões de libras.
2: Então, libras, é verdade. Libras. É verdade.
1: E Estados
2: Mas
1: Unidos,
2: por enquanto, pelo menos.
1: Por enquanto é uma questão de tempo. Já, sim, já. Sim.
2: Vamos ver a próxima
1: Copa. Você pode ver que os maiores patrocinadores do futebol brasileiro nas principais redes sim. de comunicação são as Bet.
2: Eu não vi Bet na patrocinador da FIFA agora.
1: Não? Não?
2: Não,
1: pode,
2: não,
1: mas
2: vi.
1: Não, mas tu viste alguma coisa chamada.
2: Não.
1: Pode falar o nome.
2: Sim.
1: Mas tem uma laranja. Não. Tem uma laranja circulando pra lá pode. E pra cá.
2: Certo.
1: Tem uma laranja mundial, certo. Por sinal. Tem uma laranja mundial. E tem uma do estúdio americano, certo? E também lá de Las Vegas, que já está mundial. Só pra gente ter uma
2: não,
1: ideia.
2: Não, sim, mas o patrocinador da Copa agora.
1: Não, mas isso é uma questão. Tem patrocinadores do
2: porque
1: futebol.
2: Porque eu vi bebida, eu vi... Okay. Aliás, dois segmentos de bebida, de tecnologia okay. e tal.
1: Ah, pois é.
2: Não vi,
1: mas
2: entendeu?
1: Elas estão.
2: Não, estão ao redor,
1: elas
2: sim.
1: Elas estão
2: sim,
1: no segundo plano.
2: Ao redor, sim.
1: E estão só esperando a deixa pra entrar.
2: É, porque não,
1: por enquanto... Eu acho que é só uma questão de tempo e não é muito tempo,
3: pode
1: não.
3: Pode ser.
1: Porque nos futebols... Futebol?
3: Sim. Às vezes eu falo assim.
1: Como é no plural? Como é no plural? Fala, Thiago, pra mim.
2: No tempo.
3: Você vai jogar essa pra mim, né?
2: Tu não sabe como ele é, pô.
1: Então, ó.
3: Nos futebols.
1: É. Mundial. No sim. mundo todo.
2: Nos mundiais.
1: É. O mundial está fácil. Então, presta bem atenção na história.
2: Sim, sim.
1: De continente a continente,
2: sim.
1: as apostas estão comandando os esportes. Mas o soccer... O futebol,
2: soccer.
1: Eles entraram pesado, meu irmão. Entraram com nome na camisa, nos intervalos das transmissões,
2: sim, não, sim,
1: nas premiações, sim, na camisa, sim, nas sim. camisas dos clubes.
2: Sim.
1: Porque tá todo mundo... Quer dizer, já se fazia
2: Mas
1: isso
2: Mas Copa
1: antes.
2: Do Mundo ainda não. Por enquanto...
3: É só patrocinadora.
1: É enquanto, uma questão de Lionésimos.
3: Só a patrocinadora não, só a que faz a camisa, como é? Que no caso do Brasil é a Adidas. Não, no caso do Brasil é a Nike.
1: Sim,
3: a Nike.
1: Sim,
3: a Nike. É, a Adidas é dos árbitros. Todos os árbitros, sim. o vestimento deles
1: então,
3: é
1: Então, ainda o material
2: esportivo... Acho que tá pegando uma ponta de alguma...
1: Por enquanto, material esportivo, sim. empresas que estão ligadas diretamente ao futebol estão ainda comandando.
2: Sim, sim, sim.
1: E até as de lazer, que são as bebidas sim, e tal, sim, sim. tanto refrigerante
2: uhum.
1: quanto a bebida alcoólica, estão sim, ainda. Também. Mas a movimentação financeira... Deste esporte são as casas de apostas.
2: Vamos,
1: as maiores.
2: Vamos ver para 2030 agora, né?
1: Eu acho que estão cercando Lourenço aí, sim, cercando sim. Lourenço. E de ponta a ponta desse mundo, com certeza, as famosas bets devem comandar.
3: Inclusive vai ter pauta no Jornal da Manhã sobre isso, né?
1: Eu não sou a favor, tá? A gente tá falando de forma técnica. E o operador só dizendo, olha, a gente... Ah, vocês são a favor disso? Não, ninguém tá sendo. Muito pelo contrário, né? Preciso que se tenha na aplicação desse tipo de empresa... É, que se tenha muito cuidado, principalmente nas recomendações. Álcool demais faz mal para a direção, não é isso? Faz mal para a família e faz mal para muita coisa o álcool.
2: Na né? verdade, se for dirigir, não beba, na verdade.
1: É, por aí é fora.
2: Álcool
1: fora,
2: zero.
1: Fora as brigas né, que acontecem, provocadas pelo alto e elevado teor ao.
2: Olha o Thiago etílico. Que pegou um soco do carro, pô.
1: Poxa, carro.
2: Apanhou então, até do Transformer lá.
1: O carro pisou no pé, já
3: carro
1: era
3: virou
1: gigante,
3: um rubu,
1: dono do mundo. Então o álcool tá aí, patrocínio. Então, os jogos, por exemplo, tem gente que não tem.
2: Bom. É,
1: obrigado,
2: aqui,
1: diretor, você me salvou aqui, viu?
2: Seguindo.
3: Bruno, antes de você seguir, deixa
2: Porra, não,
1: ele tá uma hora né? mexendo nesse celular que ele quer atravessar, não sei o que ele tem que atravessar.
3: Rapidinho, eu vou mandar
2: É alguma
1: forma. Pera lá!
2: É alguma fornecedora de material esportivo?
1: Mas é um município. É um município que ele vai.
2: Não é fornecedor de material esportivo?
1: Pato Preto, meu amigo Reginaldo.
3: Só mandar um abraço pra minha namorada aqui.
2: Assumiu!
3: Tá escutando o programa. Ela tá tá no intervalo dela.
2: Como é o nome dela?
3: Eu senti o Doni ficar até animado ali.
2: Como é o nome
3: Neide
2: dela?
3: Veloso, Neide Veloso. Tá
2: Neide Veloso,
3: programa,
2: aquele
3: tá
2: abraço.
1: Que logo poderá Brabosa. Ser a Madame Malché, é isso?
3: Tá ali o Doni
2: Senhora Malché.
1: Senhora Malché.
3: Tá com o Marcos Aleixo.
1: Sou eu. Um abraço, graça. Senhora Malché.
3: Pois é. Abraço pra você. Nesse intervalo, muito obrigado pela sua audiência. Abraço.
1: Significa que haverá
3: Beijo.
1: Um carinho especial.
3: Pode ser. Tudo bem.
2: Sim, e Thiago.
1: Agora ele tá quieto. Agora ele tava agoniado pra mandar esse negócio.
2: Ah, era isso. Tá agoniado. Ah, tá. Agora sim, como disse o Doni lá. Ei, Thiago.

0: Sim.
1: Agora então que tá oficial aí com, sim, a madame, cadê os convites? Tu recusou, o Ale está te esperando aí, ó. Verão aí, tu não quer mais, então?
0: Quero.
1: Não entendi. Não,
2: não, aqui não dava pra aquele domingo. A gente tava selecionando quem ele iria escolher como a titular.
1: Não.
2: É, aí ele já colocou aí.
1: Ele não comprometo que ela tá ouvindo.
2: Não, pois aí, mas ele tava ainda pensando como é que ele ia fazer pra dizer. Porque ele não é homem de muitas mulheres, ele só é homem de uma mulher só.
1: Ah, isso é verdade.
2: Mas como ele tinha várias opções, ele resolveu extinguir e ficar só com uma.
1: Já tá queimando o candidato.
2: Não, tô ajudando ele, é isso aí, Thiago.
1: Eu vou ajudar a dona Neide, tô ouvindo. Atenção, dona Neide, cobre do Thiago Malcher.
2: Tá à disposição.
1: Porque eu acho que você não ouviu os outros programas. O Aleixo aqui se compromete a dar duas entradas pro Clube Social da Tuna.
0: Da Tuna.
1: Pra vocês irem passear, se divertir lá. Então cobre do Thiago, que ele tá vacilando aqui.
2: Ainda mais que já saiu a ponta, né? Dava pra comprar uma.
0: Já saiu as moedas, já caiu as moedas.
2: Olha aí. Demorar mais um pouquinho, a ponta vai embora.
0: Já caiu as moedas, já.
1: Pô, Júlio.
2: Bater como? Se o país do mesmo tá. O povo. Tá, eu vou cometer um erro aqui. Né? Se o pai Sandu mesmo futebol tá se batendo.
1: Sim.
2: Não é isso?
0: É.
2: Não precisa. Se o pai Sandu mesmo tá se atrapalhando.
1: Não tem erro aí, Luiz. Tá certo.
2: Não, tá tudo isso. Ele
1: tá se batendo.
0: Não, tá se batendo. É o que eu falei aqui. O pai Sandu Esporte Clube não pode mais errar. Tem que ganhar lá em Erechim.
1: Isso.
0: O que acontece? Eu falei aqui que o Júnior Rocha é inteligente. É um cara que conseguiu ganhar o Campeonato Paraense, Copa Verde, Copa Norte.
2: Colocar o Paysandu em primeiro, exatamente, em segundo lugar
0: Série C. Se o Paysandu conseguiu essa gordura, né, a qual está se acabando aí, já não tem mais gordura para queimar, falando de futebol, foi através desse time. Então, na entrevista coletiva do Júnior Rocha, ele na pergunta do repórter lá, por que que o Cleiton pego, por que não o Taylor em vez do Thalisson? Aí a resposta dele foi: se nós estamos conseguimos aí a liderança, cair para segundo, terceiro, foi com esse grupo, e é só ver os números. Então ele coloca muita fé nesses jogadores que ele quer manter como titular. Por que o Lucas Cardoso está entrando? É Lucas Cardoso? Jogador?
1: Sim, sim.
0: Por que está entrando já perto dos 45 e tal? Então é ele que comanda o clube, é ele que acha quem deve entrar na hora que deve entrar.
1: Clube não, o elenco.
0: No elenco, sim, exatamente, sim. No elenco, na partida. Então, se o Paysandu continuar caindo, porque agora se perder, não vai continuar na terceira colocação, tenho certeza. Vai descer. É o treinador que comanda o clube. Eu acredito ainda que o Júnior Rocha vai conseguir mexer no clube, vai colocar... Vai trocar peças nesse jogo contra o qual é o nome do clube, rapaz? É o
1: Ipiranga.
0: O Ipiranga, lá no posto Ipiranga. Então ele vai conseguir...
1: Olha, deixa ele falar. Depois do elogio do diretor, tava indo bem o programa. Aqui, ele falou, olha o Shen. Obrigado, senhor também. Te contar, não pode, Shen. Só fica falando o nome do material esportivo aqui.
0: O material esportivo da seleção.
2: Mas ele tá muito aquém, tá muito longe esse material esportivo pra chegar perto da gente. É coisa de milhões de dólares.
1: Pois sim, mas aí não tem que ficar.
2: Não.
1: Publicizando.
2: Gostou? Não, mas as minhas camisas da seleção eu comprei ali no Veropa mesmo.
1: Quem te dá?
2: Não tem nenhum problema.
1: É isso.
0: Eu não tenho uma camisa da
2: seleção. Posso falar loja, não? Mas ali, sabe quanto eu gastei em duas camisas?
0: Quanto?
2: Aí eu posso falar.
0: Quanto?
2: Sim. Pra mim e pro meu filho, R$50.
0: Duas camisas?
2: Duas camisas.
0: Boa, são legais?
2: Azul. É. Azul. Uma GG que é do meu filho e uma G que é minha. R$50. Garimpando no Veropa.
1: A GG é do teu filho?
2: É.
0: Tá, mas é legal.
2: É mais largo. Muito bom. Muito bom.
0: É.
2: Muito bom. Bom, cara, já tá pra lavar, porque suou pra caramba ontem.
0: Encontrei umas baratos, mas é o pano.
2: E olha, rapaz, o que esses vendedores se ajoelharam agradecendo, hein? Eu acho que tem gente que no Círio de Nazaré vai carregar uma bandeira do Brasil na cabeça. Porque a gente com estoque muito grande. E que agora vai vender muito, viu? Agora...
1: Vender que nem você... água.
2: Eu já coloquei umas bandeirinhas no carro, até me roubaram uma bandeirinha.
1: Foi,
2: mano. Eu tô com uma bandeirinha só no carro, coloquei uma bandeirinha, bandeira do Brasil na minha janela, já pra esse jogo agora, né? Acho que eu vou comprar mais uma bandeira agora.
1: Olha aí,
2: tá pra vendo? Cada fase uma bandeira na janela, eu acho.
1: Então pronto, tá aí o Aleixo, então. Então a minha resposta para o Arilson do Conjunto Maguari é a

0: Seguinte, Arilso, gostou do Paysandu ter perdido por 3-1 para o Santa Cruz?
1: É.
0: Se você gostou, então...
1: Então pronto.
0: Tá aí. Aí eu fico calado, né?
1: Aí, mas... então, peraí, agora eu vou devolver. Então ele é defensor da derrota do Paysandu, é isso?
0: Pois é, eu acho que deve ser... Ou ele é Santa Cruz ou ele é Remo,
1: por
0: né?
1: Essa ele não esperava, né?
0: É, não esperava, porque reclamando
1: Brincadeira, irmão.
0: Da gente batendo no Paysandu, ficou estranho isso aí. Defende,
1: Arilso. É boa essa trocação, viu?
0: É, te defende, Arilso. Te defende aí agora, viu? É, enfim. É, se gostou da postura do Paysandu... A zaga olhando a bola entrando no gol, então tá aí. Então no próximo 2-0 pro Ipiranga, então. Pronto.
1: Ei, Arilso, agora tu foste rasteiro, viu? Pisou na bola, mas tudo bem. É brincadeira com o ouvinte, pode devolver de lá, viu? Fica à vontade.
0: E pra fechar aqui, o Anderson Falcone de Barcarena, ele falou, mandou aqui, eu mandei essa mensagem ontem.
1: Ih, rapaz.
0: É, para esperando o programa, olha. Bom dia, ouvintes, apresentadores do Esporte 93. Hoje vai dar Brasil. Gostaria que vocês abrissem o programa com o hino do Brasil. E olha que é um hino motivador.
1: Cadê?
0: Aí ele fala música. Aí ele fala música pra frente Brasil. É o hino ou é pra frente Brasil?
1: Irmão, coloca aí, Doni. Acha aí uma música bacana do Brasil.
0: Daqui a pouco o Doni vai... Vamos fazer o seguinte, vai encerrar o programa então.
1: Encerrar? Eu posso ir embora?
0: Calma. Quando o programa encerrar, vai terminar com esta música.
1: Quando o programa encerrar, tá, perfeito.
0: O Doni já deve ter achado e vai deixar pro final do programa.
1: Ele fala de mim, mas ele tá com uma vontade do
0: caramba. Olha
1: chegou aí. Disposto hoje.
0: Olha aí. Vamos pegar o café lá com o seu Zé. Meio-dia 28, último intervalo na volta. A Tuna, Azulão Marabaense, vamos falar aí da Série D. Ainda tem mais futebol feminino, tem mais futebol de base. E lembrando, viu, nossa enquete do dia, quem você quer... de titular do Brasil no próximo jogo, domingo, ou contra a Noruega, ou contra a Costa do Marfim.
1: O Rafinha tá voltando, não?
0: Quem você quer no banco? A expectativa é essa, mas até o momento nada de certeza. Então você manda mensagem pra cá, 985-63-9937. Não sai daí, a gente volta já.
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5: É isso, sou eu com você, meio-dia, 31 minutos, a hora certa em Belém do Pará, todo o estado do Pará, de volta aqui para quarto e último bloco do Esporte 93 dessa terça-feira. Daqui a pouco, o adversário do Brasil, domingo, hein? Domingo, 5 da tarde, Brasil e... Vamos saber isso daqui a pouquinho.
6: Noruega.
5: É égua.
6: Não?
5: É.
6: Costa do Marfim.
5: Contra o Holland. Holland. Não tem um D, é Holland.
6: Isso, eu vi até uma piada
5: quase
6: agora.
5: Quase Rolon, é quase Rolon.
6: O Ronaldo Fenômeno, é um palavrão, inclusive, a pronúncia.
5: Então não fale isso,
6: é.
5: Por favor.

0: Bom, não, mas aí é sacanagem, isso é palhaçada.
1: Não, mas é verdade.
0: Não,
1: a pronúncia, ele se apresenta com a pronúncia feia. Ele se apresenta. Tem um.
0: Mande um vídeo aí.
1: Um áudio dele.
0: Ah!
1: Um áudio dele dando.
0: Tá bom.
1: Ele falando o nome dele.
0: Certo, um áudio dele.
1: Tá. Agora bom. Ele é feio pra caramba, meu. Até doido, ele assusta qualquer criança. Tem outro vídeo também que ele tá se olhando no espelho e dá um susto.
0: É verdade. Aí é verdade, é verdade. Bom, meio-dia, 32 minutos. É a hora da gente ter que ser profissional, apesar dos apesares. Então, vamos falar da tuna.
1: Pelo amor de Deus. Pelo amor de Deus.
0: É a vida. Coisa da vida, né?
1: Bruno, vou te fazer uma pergunta pra começar. Quem fez o gol da tuna lá no Ceará?
0: O Arian Santos, o...
1: Bora, Thiago.
2: Deu um branco aqui.
0: Ameixa,
1: pelo amor de Deus. Que não jogou, né? Não. Primeiro jogo.
0: Não.
1: Ele deixou o cara no banco. E a tuna perdeu a classificação aqui em Belém, porque colocou PH no segundo tempo e colocou a Ameixa no banco. Sendo contra... Se a tuna pelo menos empatasse aqui o jogo, tava ganhando, né? Tava ganhando.
0: Mas lá também, se fizesse um gol lá, ia pro pênalti.
1: Pois é. Sabe? Tava ganhando. Não, o jogo de lá, beleza. Tranquilo. Agora aqui não poderia ter perdido. Pelo menos não. Empatado deveria estar. E o Ameixa estava à disposição do treinador, assim como o PH, que ele só colocou no segundo tempo e o Ameixa deixou quieto.
0: Então, para quem não entendeu, Aleixo, a tuna está fora, então.
1: Está fora. Há aquela questão, né? Porque o Águia passou para terceira fase, abriu vaga e a tuna está garantida em 2027. Pelo que a gente entendeu, não está. E tem gente dizendo que a tuna estaria garantida.
0: Não, que eu saiba, a tuna está.
1: Pois é, essa é a polêmica, por causa da porque são 96 equipes, né, no próximo ano, para o time pra caramba, em 2027. E então há essa questão, por causa da vaga do paraense já ser do Águia, e do Águia ter passado para a terceira fase, garantiria a Série D e abriria para um paraense. Aí seria a entrada da tuna. Mas... não sei se são conjecturas ou está realmente no regulamento.
0: Essa estão classificadas questão. Para o ano que vem para a Série D do Pará, Tuna, Cametá. Águia, Castanhal e Cametá.
1: Pois é, mas a questão toda é regulamento. Vamos torcer que sim, né? Que o que você está dizendo realmente é a pura verdade. O torcedor, quem sabe, pode ter essa esperança aí. E nós vamos
0: aguardar. E o jogo do final de semana, Luiz?
1: Rapaz, não é bom nem falar, né? É bom nem falar porque já basta o preço da passagem de Garapé-Mirim, que aumentou R$5, certo? E algumas queixas, inclusive, desse transporte. E nós temos, rapaz, não vou nem falar porque o jogo da tuna ficou do mesmo jeito. Como todos sabem, né? Se não sabem, a gente vai falar porque só se fala em Copa do Mundo. Mas a tuna jogou e empatou, perdeu aqui em Belém, praticamente a classificação. E empatou com o Iguatu no sábado, né? Na segunda fase da Série D do Campeonato Brasileiro, dando a vaga pro Iguatu, porque venceu aqui em Belém, né? A equipe, claro, foi guerreira, eu vi alguns lances da partida realmente. A tuna se entregou em campo, como deveria ter se entregado aqui, mas o lance todo é este. O detalhe que o gol foi do Ameixa lá, o Ameixa que deveria ter começado o jogo junto com o PH aqui, sabe? Porque todo mundo sabia que a tuna não tem um time no segundo tempo, certo? Não tem um time no segundo tempo. E esses caras estavam com vontade de jogar. Vamos para a escalação, porque tem pouco tempo aqui. Vinícius no gol, Luan Níger, Vini Ed, Douglas Wesley, depois Alan Maia, né? Eu acho que o Alan Maia também deveria jogar, porque o Alan Maia é um cara muito ativo, né? A tuna precisava de um jogador rápido como ele. Gustavo Henrique, depois Rafael Martins, Vanderlan, Dieguinho, depois o Ameixa. Otávio, depois PH, o Jaime, que jogou a partida toda, Edigo, depois Gabriel Furtado. Bom, a tuna volta a jogar só em janeiro de 2027 pelo Parazão. Janeiro de 2027 pelo Parazão.
0: Muita chuva, né, no jogo também, né, Lu?
1: Ceará, né? Graças a Deus, né? E o Nordeste todo agora tá chovendo. Mas eu falo da tuna, tempestade da tuna agora, né? Nós estamos em julho começando, a tuna só vai voltar em janeiro. Dezembro talvez tenha um outro time e a gente vai aguardar esse quebra-cabeça.
0: Esse gol que o Vinícius levou de pênalti também, né?
1: Mas é pênalti, né, cara? A gente sabe. Já, pô, nós vimos na Copa do Mundo a Alemanha perder pênalti pela primeira vez. Nós vimos o

0: Paraguai com duas chances, perder dois pênaltis, quase que não leva vaga. Enfim, é isso.
1: Viu, seu Aleixo?
0: Sim. Só quer falar o quê, seu Thiago? O seu time que o senhor setorizou tá bem na foto.
1: Só pra entender sobre a situação das vagas da Série D, pra deixar claro aqui, né?
0: Mas você tá vendo aonde?
1: É, eu tô olhando aqui pra
0: você. Vou dar referência. Vou dar fonte. Dê a fonte.
1: GE, publicado agora há pouco.
0: GE tem uma fonte boa, vamos lá.
1: Da Série D, é apenas 96
0: clubes.
1: Vagas estão definidas até agora.
0: Tá.
1: Sendo elas.
0: Elas.
1: Sendo essas vagas que são 64 clubes classificados pelos campeonatos estaduais.
0: Sim.
1: A
0: turma estava fora.
1: E copas estaduais. Tá fora até aí. 28 clubes que chegaram à terceira fase da Série D, que no caso é o Águia.
0: O Águia, né? Também. O Águia já estava no Parazão e está agora na terceira fase. Aí abre uma vaga pro Paraense.
1: Dois clubes que foram rebaixados da Série C e duas vagas ainda a definir. Não sei como, né? Mas é o que fala aqui. Então, no Pará, aqui do Pará, tem o Castanhal e o Cametá garantido na Série D.
0: Ah, é isso.
2: Tá bom, amanhã a gente vai ver melhor isso aí. Mas olha aqui, Thiago, olha pra cá. Olha o pênalti aí que o Vinícius leva. Peraí, tá vendo?
0: Não, mas aí a batida... Isso aí é o cara que bateu, meu filho.
2: A batida é o cara que bateu, realmente.
0: O cara que bateu... Não, quero dizer o seguinte. O cara foi inteligente, mano. Totozinho.
1: Iguatu,
0: o cara,
1: né,
0: caiu,
1: rapaz?
0: Embaixo, a bola foi por cima.
2: Olha na trave, Thiago, o Atuna aí.
0: Isso é um jogo pra esquecer.
2: É isso. Valeu então, seu Aleixo. Vamos ver o que ele tem a dizer sobre isso. Meio-dia, 38 minutos. Ainda hoje teremos o noticiário do Águia. Antes, vamos falar de futebol feminino, porque ela já está na área.
3: Isa Nascimento.
2: Boa tarde, Isa.
4: Boa tarde, Bruno Barbosa, Thiago Malché, Lucas Nogueira, Doni Rocha e boa tarde pra você, ouvinte do Esporte 93.
2: Olha aí, o Alex até voltou pro estúdio pra acompanhar aí o teu noticiário.
4: Vamos começar com o Remo, que entrou em campo no final de semana pelo Campeonato Brasileiro Feminino Sub-17, em jogo da quarta rodada da competição. As azulinas enfrentaram a Ferroviária de São Paulo no estádio Maximino Porpino Filho, o Modelão, em Castanhal. A equipe paulista venceu por 6-0. O técnico Merci Nunes escalou Ana Clara, Renata, substituída por Ciane e depois Jaime, Manuele, Alessandra, que deu lugar a Évila, Raquel, Alice, Sara, Bruna, Sofia, substituída por Riandra, e Thay, que depois deu lugar a Alessandra da Rosa. Com o resultado, o Remo segue na última colocação do Grupo E. Agora a equipe já se prepara para o próximo desafio, no sábado contra o Avaí Kinderman, último jogo da equipe paraense na competição. E para esse desafio, agora pela manhã, as atletas treinaram no Baenão. Já o Tiradentes continua a intertemporada, se preparando para a volta do Campeonato Brasileiro Feminino da terceira divisão. As Tigresas mantêm a preparação para a terceira fase da competição no distrito de Outeiro. Bruno?
2: É isso. Tá aí o Remo que, pelo menos, perdeu de menos agora, né?
4: Sim, verdade.
2: É complicado. Valeu, até amanhã, se Deus quiser, viu?
4: Até amanhã.
2: É isso. Um abraço pra Isa.
4: Um abraço.
2: A Isa, elegante agora.
1: Ah, viu? Elegante.
2: Agora tá doida. Deixa eu contar. Meio-dia, 40 minutos. Falando em um abraço. É hora de falar de futebol de base com o famoso
5: Lucas Nogueira.
2: Boa tarde, seu PDF.
6: Boa tarde, Bruno Barbosa, Thiago Malché, Doni Rocha, boa tarde especialmente para você, ouvinte do Esporte 93. Parabéns, Ju. Parabéns pra você.
2: É aniversário de quem?
6: Não, porque eu ouvi o anúncio do Thiago Malché, né, mano?
2: Ah, garoto!
6: Tô te falando, é que ele ficou até emocionado aqui.
2: Epa, e lá embaixo ele não falou nada, né?
6: Não, foi uma festa lá embaixo também. Certo,
2: não, mas digo assim, ele deixou pra falar no
6: ao vivo, queria, né? Ele queria causar comoção mesmo com o anúncio dele, né?
2: É, comoção, ele tá
1: isso.
2: É,
6: Vaga, vou te contar, mas viu?
2: Depois a gente fala mais sobre... Vamos falar da base.
6: Bora falar da base, falando especificamente da 7ª rodada da Copa Pará Sub-17. O Pinheirense conseguiu mais

0: uma vitória na competição, dessa vez sobre o Comercial por 4-0. Agora, faltam 2 partidas para o General da Vila, que vai precisar vencer os 2 últimos jogos da fase de grupos, além de para que o paraense, vice-líder do Grupo A, perca os 2 últimos confrontos da fase, para que o time de Coraci se classifique no mata-mata. Falando no time de Marituba, o clube perdeu para Tunaluso por 2-0. O Sport Brasil derrotou o Independente por 4-2 e agora ocupa o segundo lugar no Grupo B, 1 ponto à frente do Trabalhista. O Paysandu fez 15-0 em cima do Estrela no centro de treinamento Raul Aguilera. O Cabanos ganhou do CRT Benevides por 3-0. O Remo foi outro a golear na rodada, 13-0 no Cruzeirão. Os azulinos alcançaram a marca de 52 gols na competição sem sofrer nenhum gol ou derrota até agora no certame. Indo para a Regional Nordeste, o Maracanã venceu Bola Branca 1-0. Falando dos próximos jogos da Regional Metropolitana, hoje, às 3h30 da tarde, Craques do Futuro e Tapajós duelo no Campo 1 do Centro Esportivo da Juventude. Vila Rica e Belenense vão estar no Campo 2. Ambas as partidas valem a 7ª rodada da competição. Já no Campo 3, começando a 8ª rodada da Copa Pará Sub-17, o Sport Brasil e Paysandu entram em campo, 3h30 da tarde. Amanhã tem Tuna e Pinheirense no Campo 1 do Seju. Comercial Sport Belém no Campo 2. Os dois jogos começam às 9h30 da manhã. Para finalizar, 3 partidas valendo a 10ª rodada metropolitana. 10ª rodada da Metropolitana foram modificadas. As partidas CRT Benevides e Boca Juniors no Campo 1, Belenense e Tiradentes no Campo 2, além de Craques do Futuro e Vila Rica no Campo 3. Começa às 9h30 da manhã no Centro Esportivo da Juventude, Bruno.
1: É isso, falou, tá falado, viu? Seu Lucas Nogueira, até amanhã, se Deus quiser.
0: Já ia preparar pra despedir, já.
1: Não vai se despedir, vai ficar aí, então.
0: Não, pô.
1: Tá emocionado aí,
2: tá emocionado, rapaz. Isso que eu tô vendo.
0: É com anúncio, pô. Tô feliz por ti, pô.
2: Rapaz.
1: Olha, e Lucas, quando você for se referir, sim, é Dona Neide, viu?
0: É, a Dona Neide não tinha ouvido o nome. É mesmo, né?
1: Te ver que ele ficou tão emocionado, nem sabe, nem lembro o nome.
2: Não lembro, só se emocionou. Não... Até agora, não
1: respeite, por favor, fale com...
2: Não captou informação direito. Enfim.
1: Até amanhã, seu...
0: E até amanhã, se Deus quiser. Um abraço.
1: Um abraço. Valeu, tá aí, então. Famoso PDF. 12h44. Agora, especialmente pra Dona Neide, né, e pra toda a nossa audiência, mas especialmente pra ela, é hora do show do Garoto de Bujaru pra falar do Azulão.

0: Águia.
1: Sou águia de coração.
0: Tiago Malché.
2: Muito obrigado, Doni Rocha. Agora vamos falar do Águia Marabaense. O Águia que deu show, né? O Águia que conseguiu a virada. Falamos aqui na quinta-feira que o Águia é acostumado, né? Tem esse costume de ser o clube da virada dentro dos seus domínios, ou seja, lá no Zinho de Oliveira. O técnico Luiz Carlos Vinck preparou a equipe durante a semana toda, junto aos jogadores, falando sobre essa virada, sobre a possível classificação do Águia, qual o clube, a equipe acreditava muito. E aconteceu. O Águia garantiu classificação para a terceira fase do Campeonato Brasileiro ao vencer o Parnaíba por 2-0 no último sábado, no dia 27, lá no estádiozinho de Oliveira, em Marabá. Com gols, né, os gols foram de Alex e Felipe Pará. O time paraense reverteu a desvantagem do jogo de ida, quando havia sido derrotado por 2-1 e fechou o confronto com placar agregado de 3-2, mantendo vivo o sonho do acesso à Série C. Precisando do resultado, o Águia assumiu o controle da partida desde os primeiros minutos, apesar de um susto inicial provocado pelo Parnaíba. A equipe paraense criou as principais oportunidades, pressionando durante boa parte do primeiro tempo e abriu o placar aos 43 minutos.

0: quando Alex aproveitou a cobrança de escanteio para balançar as redes. Já na etapa final, Felipe Pará marcou o segundo gol e confirmou a vida, né, na verdade, a virada do confronto eliminatório, levando a torcida à comemoração no estádiozinho Oliveira. O que acontece agora, Bruno? Com essa classificação assegurada...
1: O que acontece?
0: O Águia de Marabá terá um velho conhecido...
1: Não se diz velho, é idoso.
0: É, rapaz, pois é. Então vamos lá, um idoso... Não, mas combina mais um velho conhecido. Depois de 16 anos... O Águia vai fazer o beabá novamente, né? ABC.
1: Peraí, é beabá ou é ABC? É...
0: Não, a gente fala o beabá, fala daquela. Quando a gente tá aprendendo a ler, né?
1: Sim. Tem
0: aquele livro de abecedário, né? Ah. Então o ABC se reencontra com o primeiro jogo em Marabá, né? Não, falta definir, na verdade, aqui. Mas a gente vai detalhar, tem toda semana aí.
1: Fica
0: Bruno.
1: Nervoso.
0: É, pra gente detalhar aí. Isso daí. Lembrando. Que o ABC e Águia de Marabá, o último confronto deles foi em 2010, né, o primeiro jogo foi em Marabá, o outro foi em Natal, né, foi jogo de ida e volta, né, ambos naquela época querendo voltar, né, na verdade eu acho que era a Série B naquela época, eu não estou bem lembrado, mas os dois estavam na Série C, né, tentando ter o acesso, né. Ou na quarta divisão, não estou bem lembrado, Bruno. O último é o confronto de Águia e ABC, se era pela uma quarta divisão ou pela uma terceira divisão. Não estou bem lembrado aqui. Mas enfim, eu sei que na época o ABC sobressaiu sobre o Azulão, né? O Azulão, nessa atual Série D, falando aqui, voltando para o Águia de Marabá, ele disputou 12 jogos com 6 vitórias, 6 empates e 3 derrotas. Já o Alvinegro... que vai ser o adversário, já é o adversário do Águia de Marabá, que os dois já se preparam para esse confronto, o mesmo número de partidas. Mas o ABC venceu 8 vezes, empatou 3 e perdeu apenas um jogo, que foi na estreia da competição contra o Maguari, né? Antes de encarar o time paraense, o Potiguar já eliminaram o Altos, né? E enfim, né? Tá aqui o Altos. Para este jogo, a CBF ainda não detalhou confrontos da terceira fase, mas o Águia indicou que o jogo de ida será no dia 4 de julho, às 17 horas, no estádiozinho de Oliveira. O jogo da volta, previsto aí entre o dia 11 ou o dia 12 do mesmo mês, em Natal. O Águia de Marabá entrou em campo ontem com Iago Rasch, Bruno Limão, Dedé, Wendel, que é o Wendel Delfino, né? William Daltro, que falou com a gente aqui na quinta-feira, Carlos Maia, Daniel Cruz, que eu previ aqui, deduzi que ele iria iniciar como titular. Eu não consegui fazer isso, Bruno.
1: Enquanto tu prevê pra mim os números da Mega Sena.
0: Pois é, a gente tá tentando aí. E o Wendel foi substituído no segundo tempo por Wendel Oliveira. Felipe Pará substituído por Kaique. Cícero Wesley, camisa 11, sendo logo depois substituído por Cássio. E o Diogo Carlos no ataque com a camisa 20.
1: Esse... E o Alex Silva que fez o gol?
0: Pois é, rapaz, cadê o Alex Silva aqui?
1: Por onde anda o Alex
0: pois
1: Silva?
0: Pois é, o Alex Silva não tá mais. Foi escalado o Alex Silva aqui. Esqueci de colocar ele aqui na equipe do Águia, né? Não pode esquecer o cara que fez o gol, né, Bruno?
1: Então é isso. Tá emocionado. É, porque...
0: que eu anotei bem rápido antes de vir pra cá.
1: O Águia continua,
0: mas
1: aí.
0: Essa, né? Foi a equipe do Águia Marabaense. Agora continua. É, infelizmente a Tuna Luso Brasileira torcia também por ela, Bruno. Claro, não posso deixar de falar isso aqui, né? Que todos nós torcíamos pela Tuna Luso.
1: Se não quiser falar, não preciso falar.
0: Mas, falando do Águia, continua vivo, continua aí na esperança de alcançar a Série C do ano que vem. E tá muito próximo. É só passar pelo ABC e depois se programar para o próximo jogo e vai dar certo. Tá certo, Bruno?
1: Tá certo. Se tu falou, tá falado então. Meio-dia 51 minutos. Vamos falar, meu caro Doni Rocha, de Segundinha.
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1: Aí, bom. Nós tivemos no sábado a decisão.

0: Divisão da segundinha, Campeonato Paraense da segunda divisão, jogo único, estádio municipal.
1: Qual é o jogo?
0: Tomasse quantos copos de café do seu Zé hoje?
1: Hoje, só um. Cheguei, só um copo de café.
0: Vamos lá, sábado à tarde tivemos a decisão do Campeonato Paraense da segunda divisão. Urumajó e Isabelense, no estádio municipal.
1: Foi lá no Estrelão.
0: Francisco Paulo Tavares Silva, em Augusto Correia. No tempo normal, seu Thiago Malcher. Placar de 1-1. Gols.
1: Quem foi?
0: Do Jonathan. Marcou para o Urumajó.
1: Sim.
0: E o Ticó, né? Aqui é o Flávio Suede.
1: Certo.
0: Mas que é conhecido como Ticó. Fez o gol de empate do Frangão. A decisão foi para a marca da Cal. Na marca da Cal, eu acertei o campeão, errei o Sim, placar, porque eu disse que ia ser 2-1 pro Urumajó. Foi 1-1, mas nos pênaltis, 4-3 nos pênaltis, o Pássaro Uru, campeão, então, da segundinha.
1: Tá aí, Urumajó, parabéns. Parabéns ao Urumajó. Que campanha este ano do Urumajó, né? E o objetivo deles é alcançar novos ares aí, já que já está no Paraense, alcançar calendário nacional, né? Segundo a entrevista... dos jogadores, né, e do técnico, e do presidente do clube.
0: Tem que sonhar sempre, né? No jogo, estiver em campo aí, falar só dos titulares, né, amanhã a gente fala melhor mais sobre isso. O Deco Júnior, Matheus, Romário, Leone e Jonathan, que fez o gol do Urumajó, Popó, Ganso e Lucas Mendes, o ataque com o Jorge Pet, o Elton, aquele mesmo, ex-Remo, e o Daniel GTA. Né? O técnico Aldenir Risada, segundo título dele em 2026.
1: É, rapaz.
0: Isso aí não pegar o terceiro aí na terceira divisão. O Isabelense comandado pelo Marquinho. É, rapaz. Pouca gente esperava. O Isabelense, que outros anos fez muito investimento em jogador, não deu em nada. Thiago Potiguaia, em um desses anos aí, contratou técnicos de renome, agora com a prata da casa, o Marquinho. Foi vice-campeão, mas nos pênaltis, né? Mas o acesso depois de mais de 3 décadas aí. Goleiro Tássio, Zé Carlos, Paulo Pontes, Luciano e Anderson. Samuel, Jonathan e o Tárcio. O ataque com o Nelson, o Cleilson e também o Ticó. É isso, né? O Isabelense ainda tinha no banco aí jogadores mais conhecidos aí, o Elvis, que é o nigeriano, né? O Elvis Ogbi, o Henry, né? Que teve aquela polêmica que inclusive o União já recorreu, a União Paraense, ao STJD, acho que não vai dar em nada, né? Mas o Henry, que é o zagueiro pivô dessa história, tava no banco. O... quem mais aqui, rapaz? O zagueiro Igor Gabriel, aliás, atacante, né? Igor Gabriel, Bibito, que é prata da casa lá também, enfim. E o Urumajó no banco tinha aí o Ian, né? Revelado pelo Remo, zagueiro, já velha guarda já. O Túlio também, meio campista, o zagueiro William, né? O Iago Tipizal e também o Canga, né? Que saiu da Tuna, foi para o Urumajó. Tá aí então, parabéns para os moradores, munícipes de Augusto Corrêa, né? E principalmente para a galera do Urumajó, que venceu. Parabéns também aos isabelenses, aí, torcedores do Frangão da Estrada, que vão ver sua equipe jogando na primeira divisão do ano que vem. Não é isso, Thiago Mochê?
1: E com isso, a equipe tanto do Urumajó, campeão, claro, e do Isabelense só

0: tem a regozijar, a se alegrar muito com essa...
1: É mesmo?
0: É, sendo vice, mesmo sendo vice-campeão, né? O campeão é a cereja do bolo, mas conquistar a vaga de acesso para a elite do futebol paraense, eu acredito que é imensurável.
2: Campeão é a cereja do bolo, Thiago?
0: É a cereja do bolo. Isso foi a palavra do treinador Emerson Almeida quando veio aqui, lembra? No Esporte 93, que eu falei assim, tal, ter acesso é bom, e ser campeão. Aí ele falou, olha, campeão é a cereja do bolo. A gente conquista aquele bolo, mas a cereja do bolo é ser campeão, mas o acesso também é muito importante.
2: Tá aí, o campeão é a cereja do bolo. Eu achei que o campeão era o primeiro colocado de uma competição, mas tá bom, é a cereja do bolo, tá aí. Bom, lembrando que a gente ainda vai falar mais um pouquinho, né, de pós aí, segundinha, ao longo dessa semana. Mas relembrando, né? Que a gente já lembrou, já falou, já lembrou, relembrando. É. Que hoje à tarde tem o Conselho Arbitral do Campeonato Paraense Série A, tá bom? É isso. Vem aí a terceirinha, então não pode falar terceirinha. É, meio-dia 58 minutos. Valeu, seu Thiago Malcher. Até amanhã, se Deus quiser.
0: Abraço, se Deus quiser. Um bom almoço a todos.
2: É isso, eu vou correndo pra casa almoçar também, que hoje já tem futebol, só pra quem não tá aposentado. Valeu pra você que mandou mensagem aqui no 985639937. Você que não mandou mensagem, mas tava aí ligadinha na mesa de áudio, Doni Rocha, antes dele o Paulo Sérgio Pompeu. Esse programa é uma iniciativa da equipe 93, tem sempre o apoio e a confiança do Ricardo Kizan, o homem das marcantes.
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2: E quem esteve contigo nessas duas horas de esporte foi o locutor que está sempre com você.
3: Bruno Barbosa.
2: Até amanhã, se Deus quiser, galera. Tchau!
4: Brasil!

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3: Uma hora e quatro minutos em Belém do Pará. Boa tarde, amigos e amigas da Rádio Cultura FM. Está começando mais uma edição do Panzeiro, o programa que navega pelas águas da cultura amazônica, pelos sons que embalam o norte do Brasil e pelas histórias que moram no coração do nosso povo. Eu sou o Marcelo Alencar e te convido para embarcar conosco nesta viagem musical repleta de emoções, lembranças, alegria e muito ritmo paraense. Que cada canção seja uma ponte entre a memória e a esperança. Poesia de abertura. A tarde chega mansinha, pelas margens do rio Guamá, trazendo o canto dos pássaros e o perfume do Pará. No balanço das marés, o coração faz morada e a cultura do nosso povo segue viva, encantada. Uma hora e cinco minutos na mesa de áudio, comigo como sempre, comandando os botões digitais da Cultura FM 93,7, o meu amigo, meu parceiro, meu irmão, Doni Rocha, o torcedor número um da Tuna Luso brasileira. Hoje ele tá rouco de tanto gritar e torcer pelo Brasil, né? Tá certo, é uma rouquidão merecida de uma forma bem-vinda, porque mostra o amor, o carinho fraternal pelo povo brasileiro, em especial pela nossa seleção, que ontem realmente mostrou mais uma vez seu amor, seu carinho, sua dedicação pelo futebol brasileiro. Parabéns, seleção brasileira! Parabéns a todos nós! 1:06, vamos abrir o primeiro bloco musical trazendo Vanderlei Andrade, ele canta Conquista.

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Essa é pra relembrar, na época que ele fez muito sucesso no programa TV Cidade com Everaldo Lobato, Mauro Cota cantando Minha Amiga, um dos maiores sucessos do astro do brega, Mauro Cota, para a gente relembrar no túnel do tempo aqui, no Banzeiro, Banzeiro Banzeriô, na Cultura FM, comigo Marcelo Alencar, até as 2 horas da tarde. Na mesa de áudio comigo, Doni Rocha, e você, a partir de agora, já pode mandar o seu alô, o seu toque, seu recado, mandar a sua mensagem de texto para o nosso WhatsApp, 98563-9937. Alô, Marcelo Alencar, tô ligado aqui no Banzeiro, na Terra Firme. Ei, Marcelo, tô escutando vocês aqui no Guamá. Manda pra mim o texto que logo mais eu vou ler com todo amor e carinho que você, ouvinte Banzeiro, merece e com certeza vai ter toda essa credibilidade, esse carinho da gente no decorrer da nossa programação. Ouvinte Cultura é privilégio, ouvinte Cultura realmente, ele é o nosso maior patrimônio e nós temos que tratá-los, temos que realmente tratar muito bem o ouvinte da Rádio Cultura, porque sem ele

Nós não somos nada. Nós devemos tudo ao nosso ouvinte, porque é ele que nos dá audiência, é ele que nos faz realmente realizar esse trabalho todas as tardes aqui, de segunda a quinta, de uma às duas da tarde. Você, ouvinte Cultura, é o nosso maior patrimônio e muito obrigado desde já pela sua sintonia, pela sua audiência aqui na frequência modulada 93,7 ou então pelo portal cultura.com. Muito obrigado de coração. Nesse primeiro bloco musical, nós iniciamos com Vanderlei Andrade cantando Conquista, em seguida Amor Amor com Magno. Tocamos também Roberto Gama com É Só Telefonar e encerramos com ele Mauro Cota, Minha Amiga, para relembrar direto do Túnel do Tempo. O Banzeiro segue celebrando os artistas que fazem da música paraense uma verdadeira identidade cultural. São canções que atravessam gerações e permanecem vivas na memória afetiva do nosso povo. Está chegando mais uma bela poesia para você. Quem nasce à beira do rio, aprende cedo a remar. Leva sonhos na canoa e coragem para lutar. A Amazônia é uma grande escola, é caminho e direção, onde a vida faz poesia dentro de cada coração. Ô, poesia linda, maravilhosa, hein? 1h23... Vamos abrir mais um bloco musical trazendo Banda Vendaval. Eles cantam Tudo Pra Mim. 1h24 em Belém.

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1: Esse é o som da banda Cheiro de Mel, Só por uma Noite de Amor. 1h31, vamos ao bloco do apoio cultural. Não saia daí, não troque de sintonia, nem pensar, porque eu volto já já no Banzeiro aqui na Cultura 93,7.
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2: Opa, 1h33 na capital paraense. Agora a gente continua com Fruto Sensual, eles cantam Itamaraty, 1h33 em Belém.

1h45 em Belém, 1h45, você ligado com a gente aqui no Banzeiro, Banzeiro, na Cultura FM, comigo Marcelo Alencar, até as 2 horas da tarde, levando para você muito som paraense aqui na frequência 93,7. E agora, vai ligando aí, manda o teu alô, o teu recado, a sua mensagem de texto para 985639937, que daqui a pouquinho eu vou ler com todo amor e carinho que você, ouvinte Cultura, merece. Nesse bloco musical, banda Vendaval, Tudo Pra Mim. Logo em seguida, banda Cheiro de Mel, Só Por Uma Noite. Tocamos também Fruto Sensual com Itamaraty. Em seguida, Nelsinho Rodrigues com Me Libera, Baladeira. Depois teve também Gangue do Eletro com Velocidade do Eletro. E encerramos com Banda 007 com Búfalo do Marajó. Só balada bacana, só música paraense para você aqui no Banzeiro pela Cultura FM 93,7. Exatamente, a música popular paraense continua mostrando sua força, sua alegria e sua capacidade de reunir pessoas em torno da dança, do encontro e da celebração. Eric e Maiele. É a galera da Ana Érica que já sintonizam o Banzeiro pela Cultura FM 93,7. E nós agradecemos com todo amor e carinho a audiência dela. Quem mais está com a gente? Deixa eu ver aqui. O professor radialista e historiador Beto Santos, lá na rodovia Mário Covas, em frente ao Pedro Teixeira, está ligado com a gente. A Anira Carvalho, na rodovia BR-316, o cantor e compositor Marco Monteiro, a Jacirema, mais conhecida como Papa, lá na Alcido Carcela, o desbravador Jairo Souza, em Benevides, está ligadinho com a gente aqui no Banzeiro, através da Cultura FM 93,7. Quem mais? O Robson Ruiz, lá em Canaã dos Carajás, está ligado com a gente através do portal

portalcultura.com. Cláudio Black. Olha o Cláudio Black, aquele abraço, obrigado pela companhia. O pastor Deusimar Aquino, ele que faz parte da Igreja Apostólica Deus é Fiel, lá em Ananindeua, está sintonizado com a gente. O Josa, do Balneário do Isaac, aquele abraço, obrigado pela companhia. O Júnior Pereira, que é professor de Karatê. O meu amigo Luiz Veiga, do Centro Nova Vida, lá em Ananindeua. A professora Elizabeth, lá no 40 Horas. Obrigado, Elizabeth. Obrigado, 40 Horas, pela audiência. A Maria Wanda, na cidade de Nova Seix, próximo do Supermercado Líder. Márcio Oliveira, que ontem fez aniversário. E a gente agradece a companhia, a sintonia no Banzeiro. Cíntia Maria. Alô, Cíntia. Um beijo para você. Obrigado pela sintonia. Quem mais também? Meu amigo Lucas. Alô, Lucas, aquele abraço, obrigado pela companhia aqui no Banzeiro. A pastora Noêmia Nascimento, lá no Jader Barbalho, em Ananindeua. Alô, pastora, a paz do Senhor, obrigado pela companhia. Quem mais? Deixa eu ver por aqui. O professor, jornalista Guarani Júnior, aquele abraço. A Laide Souza, do Tenoné, na Augusto Montenegro. Cláudio Miguel Malché, no Curuçambá. Aquele abraço, obrigado pela sintonia. Gerson Duarte, também no Curuçambá, ligado aqui no Banzeiro com Marcelo Alencar. A Dona Lia, na Associação do Vereador Adalberto Júnior. Aquele abraço, obrigado pela companhia. O meu amigo Osvaldo Galúcio, lá na Lomas, próximo do Almirante Barroso, está sintonizado no Banzeiro. Aquele abraço, obrigado. 1h50, vamos continuar com Fruto Sensual cantando Sou do Norte. Você ligando, você participando no Banzeiro até as 2 da tarde, eu te faço companhia na apresentação. Na mesa de áudio comigo, como sempre, Doni Rocha. Bora tocar agora Fruto Sensual cantando Sou do Norte. 1h51 em Belém.

0: DJ Rocha.
1: Uma e 58 em Belém. Nesse bloco musical, nós começamos com Fruto Sensual, Sou do Norte. Tocamos também Gabi Amarantos com Carregador de Aparelhagem, para nós homenagearmos todos esses profissionais que carregam as aparelhagens e trabalham muito com dedicação, amor e carinho. Para você que é carregador de aparelhagem, meu boa tarde e parabéns pela sua profissão, pelo seu trabalho. Exatamente. Tocamos também Carabao com Amor da Minha Vida, encerrando.

0: Dando essa sequência musical do nosso Banzeiro, Banzeiro na Cultura FM. 1h58 em Belém. Quero abraçar aqui, deixa eu ver, o Cláudio Black, a Nira Carvalho, o Marco Monteiro, o Josa no Balneário do Isaac, a Larissa Martins, que é secretária de Direitos Humanos da Prefeitura Municipal de Belém. Exatamente, muito obrigado pela audiência de todos vocês que sintonizam aqui o Banzeiro pela Cultura FM 93,7. 1h59 em Belém, chegamos ao final de mais uma edição do Banzeiro. Agradeço a sua companhia, o seu carinho e a sua audiência nesta tarde especial. Que a música continue fazendo parte dos seus melhores momentos e que a cultura amazônica permaneça sempre viva em nossos corações. 1h59, estou indo embora, um beijo a todos. Eu volto amanhã a partir da 1 da tarde. Tchau, até lá!
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3: E as inscrições para o Campeonato Paraense de Xadrez da categoria absoluto ainda estão abertas. Para o público geral, até o dia 20 de julho, R$ 200 e passando daí, R$ 250. Esse campeonato vai ser nos dias 25 e 26 de julho, no Complexo Comercial de Barcarena. Para outras informações, o contato 981551547.
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10: Boa tarde para você sintonizado na 93,7 Cultura FM. Agora são 2h01 e está começando o Balaio, um sexto com todos os sons. Eu sou o Arthur Castro e quem abre o programa de hoje é a cantora paraense Raidol. Esse teu jeito assim. Uma excelente tarde para você.

0: Lindo demais.
1: Viva Dom Lúcio. Usando cordel, né?
0: Prazer enorme. Que lindo, que emoção. Coisa bonita, né?
1: Tá muito lindo isso aqui,
0: tá,
1: né?
0: Tá maravilhoso.
1: Ninguém saiu com chuva, com nada.
0: A terra da gente, né?
1: A terra da gente tem um sabor diferente.
0: Tem um sabor diferente.
1: Que bom. Muito obrigada, gente.
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1: Danny Black, Muda Tudo, faixa do disco Uma Cidade Chamada Eu Mesmo. Antes, nesse primeiro bloco do balaio, teve a parceria de Luci Alves e Elba Ramalho, na versão ao vivo de Volta Pro Meu Aconchego. A gente curtiu juntos também os paraenses Malu Guedelha e William Jardim, na versão de Último Desejo, sucesso clássico absoluto de Noel Rosa. Essa versão da Malu e do William faz parte do disco novo da Malu Guedelha, Cada Um Com Seus Amores, um EP, disponível nas plataformas e também aqui na playlist do Balaio. E abrindo o programa de hoje, a cantora paraense Raidol, com single novo, Esse Teu Jeito Assim. Agora são 2h15 e você está na 93,7 Cultura FM, a rádio do artista paraense. E a gente segue por aqui com uma dupla gaúcha, é a dupla Gupi, com a versão de Quando a Chuva Passar.

Ai, que lindo ouvir Vital Farias com essa música lindíssima, Veja Margarida, com uma história incrível. Essa música foi lançada também pela cantada, aliás, no lançamento do disco da Elba Ramalho em 1980. Do álbum Capim do Vale, que a Elba Ramalho lançou. E a música é do Vital Farias, Veja Margarida. Nós ouvimos também a Dora Mota com a música Ventilador no 3, música do Chico Limeira. Ventilador no 3 com esse calor também faz bem, né? O som da banda paraense Sevilha com Minha Estrela, o grupo Paralamas do Sucesso com Track Track. E o Marcelo Cauage, que abriu o nosso programa com a música Dia Errado, música do Marcelo Cauage. 3:25 é a nossa e a sua estação musical até às 6 horas, na sua boa e bela companhia sempre. E a gente traz na IEM com Chamegoso.

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Ouvimos juntos o som de Dora Morelenbaum com A Melhor Saída. Ouvimos também a Gangue do Elétrico com a música Só no Charminho, o som do Rapa com a música Feira e o Breno Branches do Breno Viciado. 3:49 e a nossa é a sua estação musical até às 6 horas na sua boa e bela companhia. E lembrando a você que a comunidade Santo Antônio Maria Zacarias aqui em Belém inicia amanhã, dia 1º, a programação da tradicional festividade de Santo Antônio Maria Zacarias. O evento segue até o próximo domingo, dia 5, reunindo celebrações religiosas, atrações culturais e opções de lazer para toda a família. Ao longo dos 5 dias de programação, os fiéis poderão participar do tríduo preparatório, missas, procissão, adoração ao Santíssimo Sacramento. E a festividade também contará com apresentações musicais, praça de alimentação, com comidas típicas, lanche, doces, além de um espaço kid voltado para as crianças. 3:50 e a nossa é a sua estação musical e a gente segue agora trazendo o som de Chico Buarque de Holanda com Meu Caro Amigo.

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1: E esse foram os cientistas. Música do mestre Lucindo com Tony Soares. Ouvimos o Arthur Espíndola, Porque Amor, e ainda Chico Buarque do Chico e Francis Raime, Meu Caro Amigo. Em Belém, pontualmente 4 horas, vamos para mais um intervalo. Na volta tem Paulo Brasil com Cultura Vinil.
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4: Começa hoje o playoff que vai apontar o campeão da Copa Verão de Basquete Adulto Masculino. Em quadra, Paysandu e Assembleia, que foram os dois melhores da fase classificatória. Serão 3 jogos possíveis, mas se uma equipe vencer os 2 primeiros, ela já vai ser a campeã e não precisa do terceiro jogo. Paysandu e Assembleia hoje vão se enfrentar no ginásio da Assembleia às 8 horas da noite. O segundo jogo também já tem data e local. Vai ser na próxima sexta-feira, agora, dia 3, às 8 horas da noite, no ginásio Moura Carvalho do Paysandu.
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9: Em 1980, Rita Lee apresentava Lança Perfume, o segundo disco de sua carreira em parceria musical com o marido Roberto de Carvalho. O LP foi histórico, transformando a cantora em mania nacional. Baila Comigo era uma das músicas mais famosas.

0: Com um arranjo muito envolvente, Caso Sério era outro destaque do disco.
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0: O LP também lançava descontraída Nem Luxo, Nem Lixo, mais uma que conquistaria o público.
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Além do êxito no Brasil, o disco ocupou por 2 meses as paradas musicais da França e chegou ao 7º lugar da parada americana da Billboard. Em terras brasileiras, a faixa título foi o grande sucesso da LP. Lança Perfume, 1980, de volta no Cultura Vinil.

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Esse foi o João Gomes, mestrinho JP com Pontes Indestrutíveis, música do Tiago Pinguim, Heitor do Ribeiro e Chorão. Nós também ouvimos a Sônia Nascimento com Barulho, música de Allan Carvalho e Sônia, a Marina Lima de Gilberto Gil, Corações a Mil, e o Anderson Leal com Ataio, música do Ronaldo Silva. 4:22, e a cantora e compositora e instrumentista Luê estreia na próxima quinta-feira, dia 2, portanto depois de amanhã, o espetáculo Volta, no Teatro Experimental Valdemar Henrique, aqui em Belém. A apresentação começa às 20h e marca um reencontro da artista com canções que fizeram parte de sua trajetória ao longo de mais de 10 anos de carreira. O repertório reúne músicas dos álbuns A Fim de Onda, Ponto de Mira, 091 e Brasileira do Norte, que foi de 2023, conduzindo o público para uma viagem entre memória, identidade e afeto. É um momento de transição para um novo trabalho. Luê revisita diferentes fases da carreira e dá novos significados as composições. Portanto, depois de amanhã, no Teatro Experimental Valdemar Henrique, às 20h. Uma boa pedida, hein? 4:23, e a nossa é a sua estação musical até às 6h, na sua boa e bela companhia. E a gente ouve juntos agora o Milton Nascimento com a música Caçador de Mim.

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1: Rádio Cultura FM 93,7, a rádio do artista paraense. E nós ouvimos Camundongo do Mangue e os Falsos do Carimbó com Ponta da Flecheira. Nós também ouvimos o Milton Nascimento com Caçador de Mim, música de Milton e de Magrão. 4 horas e 31 minutos. Vamos para mais um intervalo e voltamos já.
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Vanessa da Mata, na 93,7 Cultura FM, a casa do artista paraense, com a música, versão do Ronaldo Bastos, música do Stevie Wonder, Nada Mais. Também ouvimos o Arthur Nogueira, com Trux, música de Antônio Cícero e Arthur Nogueira, Uma Glória e Luê, com Dona da Minha Cabeça, de Geraldo Azevedo, e também os Renascentistas, Nós Não Gostamos de Vocês. 4:52 é a nossa, é a sua estação musical, trazendo agora o som de Erasmo Carlos com a música do Erasmo e do Roberto Carlos, A Pescaria.

0: Rodrigues com suave esplindo, mestre Valdemar Henrique. Antes, Erasmo Carlos, de Erasmo e de Roberto, a pescaria. 4h59, vamos para mais um intervalo e voltamos já.
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Acabamos de ouvir Jota Quest e Tim Maia com Acende o Farol, música do Tim. Também ouvimos Lorena Montenegro com a música Floreia. Existimos na...

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0: Lopes, foi Zé Renato e Cláudio Nucci com Pelo Sim, Pelo Não, música do Zé Renato. Também ouvimos a trilogia com Canadá, música de Jana Figuerella.
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Ouvimos juntos Frejá com Mamãe Natureza, música de Rita Lee. Também ouvimos o som do grupo Arraial do Labioso com a música do Márcio Montoril, Cabelo Cacheado.

0: Rádio Cultura FM 93,7, a rádio do artista paraense. Ouvimos juntos Salomão Habib com Ouro de Aluvião, música do Salomão, e também o grupo Arraial do Pavulagem com Iniciais BP, de Ronaldo Silva e Tony Soares. E agora você fica com As Marcantes com Ricardo Kizan.
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0: aceita, meu amor. Tá, meu bem?
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1: Paraenses, Amazônidas, brasileiros, senhoras e senhores, está aberto oficialmente na noite desta terça-feira, dia 30, último dia do mês de junho, hoje dia de São Marçal. Senhoras e senhores, que a gente tem uma terça-feira muito linda, muito abençoada. É assim que a gente quer começar. A gente vai fechar com chave de ouro o mês de junho, já pensando aí. Vem, Júlio, pode vir que eu tô pronto para te encarar. Eu sou o Ricardo Kizan Lourenço. Sejam todos muito bem-vindos, amigas e amigas. Convido vocês para que a gente possa seguir a partir de agora na nossa programação com as marcantes. Com brega, com patrimônio cultural e material que a gente tem voz, tem vez, tem espaço aqui na Rádio Cultura FM 93,7. Aberto oficialmente o programa. Vocês topam, vocês aceitam o nosso convite. Eu sou suspeito. Mais do que falar, eu vou provar para vocês que o negócio é bom aqui. Que as músicas são boas. Que as marcantes são boas. Portanto, senhoras e senhores, está no ar as marcantes.

0: Amigos e amigas, a gente precisa dar uma pausa aí, porque foram meia hora aí de marcante, de uma programação. Que programação, hein? Nossa produção aqui, Agostinho, Águia, Doni, essa turma fantástica aqui, que nos ajuda, que nos dá esse apoio de produzir. São eles que produzem, eu venho aqui e coloco a minha voz. É, muito obrigado a cada um desses amigos, parceiros, profissionais e, claro, em especial, agradecimento a vocês. Mas não acabou o programa, não. Isso foi só a primeira meia hora de hoje. A gente vai para um rápido intervalo. Eu preciso recuperar o fôlego. Já, já a gente volta com as marcantes aqui pela 93,7 Rádio Cultura FM. É rapidinho. Até já.
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0: Já me avisaram aqui, produção, que eu preciso ir embora. E quando a gente vai embora, ao encerrar cada programa, antes de qualquer coisa, te agradecer. Muito obrigado pela companhia terça-feira hoje, e seja uma noite maravilhosa na vida de cada um de vocês, tá bom? A mensagem que eu deixo para encerrar a noite de hoje, ela vai com percentual. Sabe qual percentual? A vida é 10% o que acontece com você e 90% como você reage a isso. Interessante. Nós somos reativos ao que acontece com a gente. Então, que esses 90% da tua reação sejam de sabedoria, sejam de vontade de conquistar, de vencer. É o que eu desejo a cada um de vocês, amigos e amigas. Um abraço aqui, ó, fraterno e carinhoso do amigo Ricardo Quizan Lourenço. Amanhã a gente volta aqui na programação da Rádio Cultura FM 93,7 com as marcantes. Um abraço, gente. Fui, tchau.
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0: Em Brasília, 19 horas.
1: Está no ar a Voz do Brasil. As notícias do governo federal que movimentaram o país no dia de hoje.
2: Olá, boa noite.
0: Boa noite para você que nos acompanha em todo o país.
2: Terça-feira, 30 de junho de 2026.
0: Vamos ao destaque do dia. Plano Safra 2026-2027.
2: São mais de 525 bilhões de reais em crédito para ampliar a produção agropecuária e fortalecer a renda no campo.
0: Para a agricultura familiar serão destinados mais de 97 bilhões de reais.
2: Um valor recorde para incentivar o cultivo de alimentos saudáveis. Graziele Bezerra.
3: O dinheiro poderá ser aplicado em programas de crédito, seguro agrícola, compras públicas, assistência técnica e extensão rural.
0: E ainda, cúpula do Mercosul.
2: Brasil defende financiamento em obras de infraestrutura na região e combate ao crime organizado.
0: Em reunião no Paraguai, presidente Lula reforça o fortalecimento da integração entre os países sul-americanos.
4: O projeto de integração sul-americano deve estar acima de qualquer divergência ideológica.
2: Vamos falar também sobre ações de saúde para enfrentar efeitos da mudança climática.
0: A ampliação da Força Nacional vai permitir que as equipes alcancem qualquer emergência em até 12 horas. Márcia Fernandes.
5: O Brasil passará a contar com mais 8 bases da Força Nacional do SUS, distribuídas por todas as regiões do país.
2: Hoje, na apresentação da Voz do Brasil, Luciana Vasconcelos e Luciano Seixas.
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2: Mais recursos para a agricultura familiar, aquela que produz os alimentos que chegam à mesa dos brasileiros.
0: O governo do Brasil anunciou o Plano Safra 2026-2027 da agricultura familiar com um recorde de financiamento, 97 bilhões e 300 milhões de reais.
2: A repórter Graziele Bezerra acompanha o anúncio do plano neste momento e traz para a gente os detalhes ao vivo. Boa noite, Graziele.
6: Boa noite para você também, Luciano. Boa noite para a Luciana e para o ouvinte da Voz do Brasil. Dos 97 bilhões de reais destinados para fomentar a agricultura familiar, mais de 85 bilhões serão destinados ao PRONAF, que é o Programa Nacional de Fortalecimento da Agricultura Familiar, um aumento de quase 9% do crédito comparado à última safra. O dinheiro poderá ser aplicado em programas de crédito, seguro agrícola, compras públicas, assistência técnica e extensão rural. A ministra do Desenvolvimento Agrário e Agricultura Familiar, Fernanda Machiavelli, destacou as operações de crédito que terão juros reduzidos.
7: Eu estou falando que agora quem quiser produzir alimento nesse país tem juros de 2% para contratar crédito para a agricultura familiar para quem quer produzir alimentos. E se quiser produzir alimento orgânico ou agroecológico, a taxa de juros, presidente, agora é 1%.
6: E o plano também amplia o limite de crédito para a unidade familiar de 53 para 74 mil reais. Outra novidade dessa edição é o Pronaf de Habitação. Quem vive no campo vai poder fazer financiamentos com limite de 10 mil reais para reformar a casa ou fazer instalações sanitárias. Serão 5 anos para quitar, além de desconto de até 40% para quem pagar a conta em dia. Outra novidade é o Terra à Mesa Garantia Safra, com mais de 400 milhões de reais destinados à inclusão produtiva, adaptação climática e fortalecimento da produção de alimentos para mais de 60 mil famílias do semiárido brasileiro. O governo do Brasil também anunciou programas para melhorar a governança no campo e agilizar a regularização fundiária de imóveis rurais, públicos e privados. Devolvo para vocês, Luciano, Luciana.
0: Obrigada, Graziele, pelas informações ao vivo aqui na Voz do Brasil.
2: E para o agronegócio, o governo do Brasil anunciou um plano safra também com valor recorde.
0: São mais de 525 bilhões de reais com taxas de juros reduzidas.
2: O plano traz incentivos também para os produtores comprometidos com a agricultura sustentável.
8: O Plano Safra 2026-2027 é o maior da história destinado à agricultura empresarial. Ao todo, o governo do Brasil anunciou nesta terça-feira 525 bilhões e 100

0: milhões de reais em linhas de crédito para médios e grandes produtores rurais. São quase 9 bilhões de reais a mais que na safra anterior. O objetivo é fortalecer a produção agropecuária, ampliar a oferta de alimentos e manter o Brasil entre os maiores produtores e exportadores do mundo. Do total anunciado, 384 bilhões e 900 milhões de reais serão destinados ao custeio da produção e à comercialização da safra. Outros 140 bilhões e 200 milhões de reais vão financiar investimentos em irrigação, armazenagem, inovação tecnológica, compra de máquinas e equipamentos, recuperação de áreas produtivas e geração de energia renovável. O presidente em exercício, Geraldo Alckmin, disse que os números representam o compromisso do governo com a produção de alimentos e investimentos no campo.
1: Ano passado, batemos recorde de produção e a expectativa esse ano é de 353 milhões de toneladas.
0: Outra novidade é a redução das taxas de juros em linhas estratégicas de financiamento. No Pronamp, programa voltado aos médios produtores rurais, a taxa caiu para 9% ao ano. Também houve redução em programas voltados à irrigação, agricultura sustentável, armazenagem e inovação. A expectativa é ampliar o acesso ao crédito e estimular novos investimentos no campo que já exporta e produz números recordes, disse André de Paula, ministro da Agricultura e Pecuária.
2: O agronegócio brasileiro representa hoje cerca de um quarto de toda a riqueza produzida no país. O PIB da agropecuária cresceu 11,7% o ano passado. Um entre cada quatro empregos de brasileiros está ligado ao agro.
0: O Plano Safra também amplia os incentivos para práticas sustentáveis. É mais oportunidade para quem produz, destacou o ministro da Fazenda, Dário Durigan.
3: Tivemos também os bônus que incentivam sustentabilidade no agronegócio, que podem dar um prêmio de 0,5 pontos percentuais, seja para quem tem o CAR normalizado, seja para quem adota boas práticas agropecuárias no sentido da sustentabilidade.
0: Desde 2023, o governo do Brasil tem ampliado os recursos à agricultura empresarial. Nos últimos quatro anos, foram quatro recordes, saindo de 364 bilhões para mais de 525 bilhões de reais. Reportagem Pablo Mundim.
4: Brasil, Argentina, Uruguai e Paraguai. Esses países formam o Mercosul, que reúne 73% do território sul-americano.
5: Responsável por 65% do PIB da região, o bloco se reuniu hoje em Assunção, no Paraguai, para definir estratégias que fortalecem os países.
6: O encontro reúne líderes dos países membros e associados do Mercosul em Assunção, no Paraguai. Nesta cúpula do bloco, o objetivo é discutir medidas para aprofundar a integração regional, fortalecer o comércio, a agenda social e o desenvolvimento. Durante o discurso, o presidente Lula defendeu o fortalecimento da integração entre os países sul-americanos.
7: O Mercosul permanece como o principal espaço institucional em uma região cada vez mais polarizada. O projeto de integração sul-americano deve estar acima de qualquer divergência ideológica.
6: Lula anunciou também que fará uma proposta de aumento da contribuição brasileira ao FOSEM, fundo que financia obras de infraestrutura e projetos sociais para reduzir desigualdades entre os países do bloco.
7: O Mercosul precisa fazer diferença na vida das pessoas. Desde a sua criação, o FOSEM já financiou mais de 1.000 quilômetros de rodovias, 680 quilômetros de ferrovias, 750 quilômetros de linha de transmissão elétrica, 100 quilômetros de rede de saneamento básico. Estamos prontos para lançar o FOSEM 2 e aumentar a contribuição brasileira com aporte de 100 milhões de dólares anuais ao longo de uma década.
6: Na área de segurança, Lula defendeu a cooperação internacional para o combate ao crime organizado e ao tráfico de drogas.
7: Em parceria com a Interpol, estamos implementando nova iniciativa para o enfrentamento do crime organizado na América do Sul, cuja sede será o Escritório Regional da Interpol em Buenos Aires. O Brasil vai custear a presença de delegado dos 12 países da região na capital argentina por um ano para ampliar a coordenação no combate ao tráfico internacional de drogas e crime organizado.
6: Durante o encontro, foi aprovado o reconhecimento de meios de autenticação e identificação digital entre os países membros. Com essa medida, pessoas que moram na Argentina, Uruguai e Paraguai poderão acessar a plataforma gov.br para autenticação de documentos nos países estrangeiros, por exemplo. Para entrar em vigor, os legislativos de cada país terão de aprovar a iniciativa. Reportagem Luciana Colares, de Holanda.
4: E durante a cúpula do Mercosul em Assunção, no Paraguai, o presidente Lula prestou solidariedade ao povo da Venezuela, afetado por um forte terremoto na semana passada.
5: Ele pediu um minuto de silêncio e disse que momentos como esse, com tantas vidas perdidas, demonstram a importância da solidariedade e da cooperação regional.
4: Para ampliar a cooperação humanitária do Brasil com a Venezuela, o ministro da Defesa, José Múcio Monteiro, chegou hoje à capital Caracas, onde se reuniu com a presidente encarregada do país, Delcy Rodrigues.
5: Múcio visitou também o hospital de campanha montado pela Marinha do Brasil, que é especializado em assistência cirúrgica de emergência.
4: A unidade de saúde tem capacidade para realizar cirurgias e intervenções ortopédicas sob anestesia, além de oferecer suporte avançado de vida e cuidados intensivos em até 30 leitos.
5: O ministro José Múcio Monteiro disse que o Brasil vai atuar em duas frentes. Inicialmente com apoio humanitário para um momento de emergência e posteriormente ajudando na reconstrução do país.
8: Hoje está chegando aqui o nosso quinto KC-390 trazendo mantimentos, trazendo ajuda. E nós estamos querendo ver onde é que nós podemos ajudar mais, fazer uma coisa ordenada. Por isso que o presidente nos mandou os três para que nós conversássemos para ver quais as prioridades nesse momento.
4: Fim do conflito Estados Unidos e Irã e a situação do petróleo se normalizando internacionalmente, o governo do Brasil começou a retirada gradual de incentivos que tinham sido concedidos a produtores.
5: A partir de amanhã, deixa de vigorar um deles, a subvenção de 35 centavos por litro de diesel.
9: Depois de quase 2 meses de medidas para conter o impacto da crise no Oriente Médio sobre os combustíveis, o governo começa a desmontar o pacote criado durante o conflito entre Estados Unidos e Irã. Nesta terça-feira, foi anunciada a retirada de uma das medidas de apoio que estava em vigor, a subvenção de 35 centavos por litro concedida ao diesel. O desconto havia sido criado para impedir que a alta no preço internacional do petróleo afetasse os preços aqui no Brasil. De acordo com o ministro da Fazenda, Dário Durigan, com o fim do conflito, não há mais sentido manter o benefício.
10: A gente foi atento e pronto para colocar as medidas de pé para não ser sócio da guerra e mitigar preço, também seremos atentos e teremos prontidão na retirada e na reversão das medidas. Nós estamos hoje com o Brent, que não está exatamente no mesmo patamar do período pré-guerra, mas também já diminuiu bastante em relação ao período mais dramático ali da guerra, que mais nos impactou.
9: O governo avalia agora a retirada de outra subvenção, de R$ 1,12 por litro de diesel e do desconto de 44 centavos no preço da gasolina, também adotados para diminuir os impactos da crise. O ministro do Planejamento e Orçamento, Bruno Moretti, disse que a retirada desses benefícios será gradual.
11: A gente vai se adaptando, retirando gradualmente as subvenções, para que a gente tenha todas as condições para manter a nossa meta de resultado primário para o exercício sendo naturalmente perseguida, nós vamos cumpri-la, de maneira então que a gente preenche todas as condições que a gente falou desde o começo aqui. Proteger a população é o primeiro ponto, acomodar e amortecer choques de preço com a responsabilidade fiscal, com neutralidade fiscal.
9: O ataque dos Estados Unidos ao Irã levou o país persa a fechar o Estreito de Hormuz, rota por onde passa a quantidade expressiva de petróleo. A tensão elevou o preço do barril e gerou preocupação com o abastecimento mundial. No Brasil, o diesel é essencial para o transporte de cargas. Há 2 semanas, Estados Unidos e Irã assinaram um acordo de paz, finalizando o conflito. Reportagem Luana Karen.
4: O Brasil está em alerta com a volta do fenômeno climático El Niño ao país.
5: As ondas de calor são apontadas como um risco a quase todo o território nacional.
4: As projeções para os próximos 2 anos indicam secas severas no norte e nordeste e chuvas intensas com risco de inundações no sul.
5: O El Niño é um fenômeno climático que ocorre quando as águas do Oceano Pacífico se aquecem de forma anormal.
4: As mudanças trazem impactos diretos na saúde pública, como prematuridade de bebês e surgimento de comorbidades maternas.
5: Um estudo da Fiocruz estima que nos últimos 20 anos, 120 mil mortes estavam diretamente relacionadas ao aumento da temperatura média do planeta.
4: E para conter os impactos, o Ministério da Saúde anunciou hoje um pacote de ações para reforçar medidas de prevenção a desastres.
12: Para ampliar a capacidade de resposta do SUS aos efeitos do El Niño e de outros eventos climáticos extremos, foi anunciado um pacote de medidas nesta terça-feira. Entre elas, o Brasil passará a contar com mais 8 bases da Força Nacional do SUS distribuídas por todas as regiões do país. Com o reforço, as equipes terão capacidade de chegar a qualquer emergência em menos de 1 dia. O anúncio foi feito pelo ministro da Saúde, Alexandre Padilha.
13: Com a base regional, nós vamos poder botar 47 pessoas e equipamentos em 12 horas. Então, nós estamos aumentando 20 vezes mais a nossa capacidade de pronta resposta.
12: As iniciativas incluem ainda a implantação de centros de informação em saúde e clima nas 5 regiões do país, para ajudar no monitoramento de riscos em tempo real, e o lançamento do painel nacional de calor extremo, que vai disponibilizar previsões diárias para todos os municípios brasileiros. O ministro Alexandre Padilha destacou a importância da integração entre essas informações e os dados de saúde da população.
13: Permite cada vez mais o planejamento antecipado, saber que você vai ter nos próximos 5 dias uma onda de calor e ter certeza que tem na unidade de saúde os produtos, medicamentos, a preparação para os pacientes para reduzir o risco de óbitos e de danos à saúde.
12: As medidas integram o AdaptaSUS, que prepara o Sistema Único para Emergências e propõe ações para proteger a população. Estão previstas quase 100 metas para serem executadas até 2035, com investimentos de cerca de 10 bilhões de reais. Reportagem Márcia Fernandes.
5: A lei que restringe o uso de celulares nas escolas entrou em vigor no ano passado. De lá para cá, algumas mudanças já são perceptíveis no ambiente escolar.
4: É o que aponta um levantamento do Ministério da Educação, divulgado hoje, e que mostra aumento na participação dos estudantes e na concentração durante as aulas.
14: Os dados revelam que 92% das escolas públicas e privadas da educação básica já aderiram à lei que restringe o uso de celulares nas instituições escolares. De acordo com a diretora de apoio à gestão educacional da Secretaria de Educação Básica do MEC, Anita Stephanie, a restrição segue um movimento mundial e busca o uso saudável dos celulares no ambiente escolar.
15: É um movimento mundial a questão do uso mais cuidadoso. A gente vem apoiando os municípios e os estados para conseguirem a implementação dessa lei.
14: A pesquisa também mostra os principais desafios de aplicar a restrição. 39% das escolas relatam dificuldade para conquistar a adesão dos estudantes às novas regras. 31% das instituições também dizem ter dificuldade para realizar a fiscalização contínua durante aulas e intervalos. 97% concordam que a medida contribuiu para aumentar a participação dos estudantes nas atividades pedagógicas. Segundo Kátia Schweikart, secretária de Educação Básica do Ministério da Educação, a medida é uma forma de posicionar o lugar da tecnologia no fazer educacional.
16: A lei que trata da restrição do uso de celulares, ela tenta ser uma forma da gente posicionar o lugar da tecnologia no fazer educacional, especialmente de crianças, adolescentes, mas não só, de jovens e adultos também. E essa relação dos adultos com as crianças é que ainda é o nosso maior desafio.
14: Os resultados também indicam que 70% 71% discordam que a restrição do celular limita o desenvolvimento de habilidades digitais. Para o professor Rodrigo Alves Basílio, a medida restritiva contribui para melhorar a concentração e a socialização e também reduz conflitos e a ansiedade dos estudantes.
17: Eles tinham excesso de informação. No decorrer do tempo, eles foram aprendendo a conviver. A melhora é evidente a nível de aprendizado, a nível de concentração, a nível cognitivo.
14: Os pais também concordam que um ano depois da implementação da lei, as mudanças já são perceptíveis.
18: Tirando o celular de cena, né?

0: Isso com certeza vai agregar em amizade, boas conversas.
1: Elas têm que ter contato com outras crianças ao vivo, então ela só tem um ambiente escolar para se interagir.
2: Nesta etapa foram divulgados os resultados referentes à percepção dos gestores escolares. Os dados relativos aos

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1: Brasil abre mais de 70 mil vagas de emprego com carteira assinada em maio.
2: O destaque ficou com o setor de serviços, responsável por mais da metade dos novos postos de trabalho.
1: Resultado do novo CAGED, divulgado hoje pelo Ministério do Trabalho e Emprego.
2: Nos últimos 12 meses, o saldo é a criação de mais de 1 milhão de vínculos formais.
3: Em maio deste ano, foram criados 72.960 postos de trabalho com carteira assinada no país, de acordo com dados do novo CAGED, Cadastro Geral de Empregados e Desempregados. Os cinco grandes grupamentos de atividades econômicas registraram saldos positivos no mês, sendo que o maior crescimento foi no setor de serviços. Apesar disso, o desempenho para o mês foi inferior ao dos anos anteriores. O ministro do Trabalho e Emprego, Luiz Marinho, falou dos impactos da política internacional na economia brasileira e destacou que o Brasil tem conseguido, ainda assim, permanecer com resultados positivos.
4: Mas não podemos esquecer também das tarifas e do efeito guerra que criou um transtorno danado no mercado global. Felizmente, nós estamos conseguindo manter a economia positiva. Não fosse os mais em ordem de 500 novos mercados abertos, seguramente as consequências teriam sido muito, muito maior do que foi para a economia brasileira. Isso levou com que a gente consiga estar gerando empregos e estarmos no menor índice de desemprego da história do Brasil.
3: No acumulado do ano, o mercado gerou pouco mais de 767 mil novas vagas, um crescimento de 1,6%, alcançando um estoque de 47.877.000 vínculos formais de trabalho na economia. Nos últimos 12 meses, no recorte entre junho de 2025 e maio de 2026, o saldo é de 1.132.000 novos empregos com carteira assinada gerados no país. Reportagem Natália Koslick.
1: E destaque para a criação de empregos formais de brasileiros que fazem parte do CAD Único.
2: Do total de vagas ocupadas de janeiro a abril, mais de 87% são de pessoas em situação de vulnerabilidade, que integram programas sociais do governo do Brasil.
1: Entre os beneficiários do Bolsa Família, o saldo de emprego chegou a mais de 438 mil postos, o que representa 62,6% do total.
2: As informações são do Ministério do Desenvolvimento e Assistência Social, Família e Combate à Fome.
1: O ministro da Secretaria-Geral da Presidência da República, Guilherme Boulos, defendeu mais uma vez o fim da escala 6x1 hoje, durante o programa Bom Dia, Ministro, produzido pela empresa Brasil de Comunicação.
2: Em entrevista a emissoras de rádio, Boulos disse que a pauta precisa avançar no Congresso.
5: Nós estamos falando de dar tempo de descanso para as pessoas. Nós estamos falando de tirar milhões de brasileiros da exaustão, de garantir que possam ter mais tempo com a sua família. Não foi por acaso que essa pauta ganhou força. Não foi por acaso que essa pauta tomou as redes sociais, tomou as ruas. É porque é uma pauta que ela significa um grito de liberdade para o trabalhador brasileiro.
1: Boulos disse ainda que o governo do Brasil está comprometido com os direitos de motoristas e entregadores que trabalham por aplicativos.
2: Os financiamentos de motos pelo Move Brasil poderão ser contratados a partir do dia 13 de julho.
1: As inscrições para o ENAMED, o Exame Nacional de Avaliação da Formação Médica, foram prorrogadas até quarta-feira, dia 1º de julho.
2: O novo prazo também vale para os pedidos de atendimento especializado e de uso do nome social.
1: As provas estão marcadas para o dia 13 de setembro.
2: O exame é obrigatório para estudantes que estão concluindo o curso de medicina e inscritos pelas instituições de ensino.
1: As inscrições devem ser feitas exclusivamente pelo sistema disponível em enamed.inep.gov.br.
2: E essas foram as notícias do Governo do Brasil.
1: A realização da Secretaria de Comunicação Social da Presidência da República.
2: Com produção da empresa Brasil de Comunicação.
1: Fica agora com as notícias do Poder Judiciário e do Congresso Nacional. Boa noite.
2: Boa noite para você e até amanhã.
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7: 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Em cumprimento à decisão do STF, grupo criado para aperfeiçoar o sistema remuneratório da magistratura realiza primeira reunião.
8: STJ define que pensão por morte e auxílio

0: reclusão a menores de 16 anos não retroagem se pedido é posterior ao prazo legal.
1: Trabalhadores portuários avulsos vão poder ter as horas de descanso entre uma jornada de trabalho e outra flexibilizada.
0: Boa noite, eu sou Marcela Luiza.
1: E eu sou Walter Lima.
0: O presidente do Supremo Tribunal Federal e do Conselho Nacional de Justiça, o ministro Edson Fachin, abriu hoje os trabalhos do grupo criado para aperfeiçoar o sistema remuneratório da magistratura em cumprimento à decisão do Supremo Tribunal Federal.
1: A primeira reunião foi no Conselho Nacional de Justiça. Marta Ferreira.
2: O grupo tem a atribuição de analisar questões relacionadas à remuneração da magistratura, com foco na uniformização, padronização, transparência e previsibilidade das parcelas remuneratórias, além de propor soluções normativas voltadas à superação de obstáculos identificados na aplicação do sistema constitucional de remuneração. O grupo terá prazo de 180 dias para concluir as atividades.
0: O ministro Flávio Dino, presidente da primeira turma do STF, apresentou na sessão desta terça-feira um balanço das atividades do colegiado no primeiro semestre de 2026.
1: A turma realizou 37 sessões, sendo 10 presenciais e 27 virtuais, e julgou 3.973 processos.
0: Já o ministro Gilmar Mendes, presidente da segunda turma do Supremo Tribunal Federal, apresentou um balanço dos trabalhos do colegiado durante a gestão dele, iniciada em agosto do ano passado. A sessão marcou o encerramento da presidência do decano da Suprema Corte, que será sucedido pelo ministro Luiz Fux.
1: Em 15 sessões presenciais e 42 sessões virtuais ordinárias e 4 extraordinárias, o colegiado julgou 8.740 processos. O ministro Gilmar Mendes reforçou ainda o compromisso da turma com a proteção dos direitos e das garantias individuais na análise de processos de natureza penal.
0: Pensão por morte e auxílio reclusão para menores de 16 anos de idade não retroagem se o pedido para os benefícios for feito após o prazo legal.
1: Esse entendimento foi firmado pelo STJ em recurso repetitivo e, com isso, deve orientar juízes e tribunais de todo o país. Fátima Uchoa.
3: De acordo com a relatora na primeira sessão do STJ, ministra Maria Tereza de Assis Moura, a alteração feita pela Lei 13.846 de 2019 passou a prever o pagamento retroativo dos valores se o pedido for feito em até 180 dias após o óbito, no caso de pensão por morte, e após a prisão, no caso de auxílio-reclusão. Fora do prazo, o pagamento vai retroagir apenas à data do pedido no INSS. A ministra ainda destacou que, se o fato aconteceu antes de 18 de janeiro de 2019, a norma nova não se aplica, ainda que o benefício tenha sido requerido na vigência da mudança legislativa.
0: Trabalhadores portuários avulsos vão poder ter as horas de descanso entre uma jornada de trabalho e outra flexibilizadas.
1: Diferente da contratação regular, esses profissionais se oferecem para trabalhar de acordo com a demanda nos portos. Rocine Gomes.
4: A decisão por flexibilizar a interjornada da categoria foi definida hoje no Tribunal Superior do Trabalho. Para que ocorra essa alteração, sindicatos, administradoras e o Ministério Público alinharam 8 fatores. Dentre eles, eventos climáticos, insuficiência de trabalhadores e atraso do navio. A próxima etapa é definir numa nova audiência o valor da hora extra que será pago se o portuário tiver um descanso inferior às 11 horas entre uma jornada e outra.
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0: Uma boa noite.
1: E até amanhã.
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7: Eu sou Marluce Ribeiro.
8: E eu sou Humberto Pinheiro.
7: E estes são os destaques de hoje do Jornal do Senado, que começa agora.
8: Senado começa a discutir PEC dos agentes de saúde e de edemias.
7: Comissão aprova restrição a ultraprocessados em cantinas escolares.
8: Avança a inclusão de educação financeira nos currículos dos ensinos fundamental e médio.
7: Boa noite.
8: Boa noite.
7: Refrigerantes, salgadinhos e outros alimentos ultraprocessados podem perder de vez o espaço nas escolas.
8: Avançou no Senado uma proposta que proíbe a venda e a publicidade desses produtos nas instituições de ensino e determina que as cantinas ofereçam ao menos uma opção de lanche saudável. O repórter Rodrigo Rezende explica.
9: A publicidade e a venda de alimentos ultraprocessados ou com alto teor de calorias, gordura saturada, gordura trans, açúcar livre e sal podem ser proibidas em estabelecimentos de ensino. Esse é o objetivo de proposta do senador Jacques Wagner, do PT da Bahia, aprovada pela Comissão de Educação. O projeto, relatado pela senadora doutora Eudócia, do PSDB de Alagoas, ainda aponta que as cantinas deverão oferecer para consumo diariamente pelo menos uma opção de lanche que contribua para a saúde dos escolares e que valorize a cultura alimentar local. Para a doutora Eudócia, essa é uma questão que envolve saúde, aprendizagem e qualidade de vida dos estudantes.
10: Porque não adianta o PNAE estabelecer com nutricionistas, com colegas que têm responsabilidades de promover a alimentação saudável nas nossas crianças e adolescentes e, de uma forma contrária, nós temos dentro dessa escola cantinas que vendem alimentos que não são saudáveis.
9: As cantinas ainda deverão disponibilizar, pelo menos, uma opção de alimento ou preparação e uma opção de bebida aos estudantes que tenham necessidades alimentares especiais, tais como diabetes, doença celíaca, intolerância à lactose e outras alergias. Fica ainda proibida nas escolas de educação infantil que atendem crianças menores de 2 anos a oferta de preparações ou produtos que contenham açúcar. A proibição da publicidade nas escolas inclui a promoção dos produtos por meio do patrocínio de atividades escolares, inclusive extracurriculares, divulgação de apresentações especiais e distribuição de brindes ou prêmios. A proposta segue para análise da Comissão de Assuntos Sociais.
7: E seguiu para o plenário a proposta que determina o ensino de educação financeira nas escolas.
8: Segundo o texto aprovado hoje na Comissão de Educação do Senado, o assunto deverá ser tratado de forma articulada em outras matérias do currículo escolar. Repórter Márcio Maturana.
11: Alunos do ensino fundamental e do ensino médio podem passar a receber educação financeira, segundo um projeto aprovado pela Comissão de Educação e Cultura, que segue para a votação no plenário do Senado. O relatório foi lido pelo senador Humberto Costa, do PT de Pernambuco.
12: Em um país marcado por elevados índices de endividamento das famílias e por uma cultura em que o diálogo sobre finanças permanece com frequência um tabu nos diversos ambientes, inclusive o doméstico, a escola assume papel relevante na disseminação de competências financeiras básicas.
11: Pelo projeto, a educação financeira fica incorporada à Lei de Diretrizes e Bases da Educação Nacional como um tema transversal. Isso significa que não vai ser criada uma disciplina específica, mas o assunto vai ser tratado de forma articulada em outras matérias do currículo.
7: O senador Humberto Costa, do PT de Pernambuco, criticou o excesso de publicidade das bets durante as transmissões da Copa do Mundo. Segundo ele, a divulgação intensa das apostas esportivas incentiva os jogos de azar, com impactos negativos, especialmente para crianças e adolescentes. O parlamentar também citou a investigação aberta pela Secretaria Nacional do Consumidor sobre a publicidade das empresas durante o torneio.
8: Humberto Costa defendeu regras mais rígidas para o setor e lembrou que apresentou um projeto de lei que prevê o aumento da idade mínima dos apostadores para 21 anos, limites à publicidade e medidas para evitar o superendividamento. A proposta está em análise na Comissão de Transparência e Defesa do Consumidor.
13: A paixão pelo esporte, pelo nosso futebol, não pode ser associada e confundida com esse câncer social que são as apostas promovidas pelas bets.
7: Na mesma linha, o senador Eduardo Girão, do Novo do Ceará, defendeu regras mais rígidas para as plataformas

0: de apostas esportivas e afirmou que apoiaria uma proposta para proibir as bets no país.
1: Segundo ele, os prejuízos envolvem endividamento, problemas de saúde mental e impactos sobre as famílias.
2: É um assunto que transcende muito eventuais divergências do campo da direita, da esquerda, contra o governo e a favor do governo. É humanidade. Se o governo Lula fizer a proibição, encaminhar um projeto para proibir, eu sou o primeiro a votar e parabenizar o presidente por esta medida.
0: Os soldados da borracha, trabalhadores recrutados para extrair látex na Amazônia durante a Segunda Guerra Mundial, podem passar a receber um abono natalino.
1: O benefício foi aprovado pela Comissão de Assuntos Econômicos em decisão terminativa. Se não houver recurso para análise no plenário, a proposta seguirá para a Câmara dos Deputados. A repórter Marcela Cunha traz mais informações.
3: A proposta beneficia os seringueiros recrutados pelo governo brasileiro para trabalhar na Amazônia durante a Segunda Guerra Mundial, na extração de látex. Eles já têm direito a uma pensão de 2 salários mínimos por mês e passariam a receber em dezembro uma espécie de 13º no mesmo valor. Para o relator senador Alan Rick, do Republicanos do Acre, a medida corrige uma desigualdade, já que o bônus de fim de ano só era pago aos pracinhas, os militares que lutaram em campos de batalha na Itália.
4: O seringueiro tinha que sair com seu terçado, de madrugada com a sua poronga na cabeça, que era a lanterna do seringueiro, com a sua espingarda para se proteger das onças e dos outros bichos. Eles se esforçaram, lutaram para produzir a borracha para o esforço de guerra do Brasil na Segunda Guerra Mundial.
3: Entre 1943 e 1945, cerca de 60 mil brasileiros, principalmente jovens do Nordeste, foram levados para a Amazônia para produzir borracha para os aliados. O autor da proposta, senador Confúcio Moura, do MDB de Rondônia, disse que o impacto financeiro da medida é inferior a R$1.500.000 por ano.
0: E o Senado Federal iniciou hoje as discussões sobre a proposta de emenda à Constituição que estabelece o direito à aposentadoria diferenciada aos agentes comunitários de saúde e aos agentes de combate às endemias.
1: A PEC ainda regulamenta o vínculo funcional da categoria. Repórter Douglas Castilho.
5: Na prática, a proposta estabelece a idade mínima de 57 anos para mulheres e 60 anos para homens, condicionada à comprovação de 25 anos de tempo de contribuição e de efetivo exercício profissional, com regras de transição para os agentes que já ingressaram no serviço público ou estejam em atividade. O texto também assegura a estabilidade, vedando a contratação temporária ou terceirizada desses profissionais, salvo na hipótese de emergências em saúde pública. O relator da proposta, senador Irajá, do PSD do Tocantins, ressaltou a importância da PEC, relembrando a atuação dos agentes na pandemia de Covid-19.
6: Se não fosse a atuação dos nossos agentes de saúde, nós teríamos ultrapassado a casa de milhões de brasileiros que teriam morrido naquela tragédia. Sem contar o trabalho dioturno que os agentes fazem, a saúde preventiva nas famílias.
5: O texto determina ainda que a União prestará assistência financeira aos estados e municípios para compensar o aumento das despesas com essas aposentadorias. O senador Irajá chegou a propor um rito especial para a votação, em que a decisão final seria tomada hoje. Mas o presidente do Senado, a quem cabe a última palavra, ponderou que o rito tradicional seria o mais indicado, mantendo a discussão em 5 sessões de primeiro turno e mais 3 em segundo turno e 2 votações.
0: E seguiu para a sanção presidencial o projeto que autoriza a venda e o uso de sprays de pimenta para a defesa pessoal de mulheres. A proposta também cria um programa nacional de capacitação sobre o uso do item e os limites da legítima defesa.
1: Mulheres maiores de 18 anos poderão adquirir o spray e adolescentes de 16 a 18 anos com a autorização dos responsáveis. O texto seguiu para a sanção presidencial. Mais detalhes sobre esse projeto você acompanha ao longo da programação da Rádio Senado.
0: Edição de Paula Groba e trabalhos técnicos de João Lira, o Jornal do Senado fica por aqui. Acompanhe agora as notícias da Câmara dos Deputados. Boa noite.
1: Boa noite e até amanhã.
7: 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Comissão aprova série de atividades para informar população sobre fibromialgia.
8: Relator de proposta.

0: proposta sobre faturamento dos microempreendedores individuais quer incluir reajuste automático anual no texto.
1: E aumento do faturamento dos MEIs deve ser debatido pelo plenário.
0: Boa noite. Aprovada a proposta que estabelece atividades para conscientizar a população sobre fibromialgia. A repórter Paula Bittar acompanhou a votação e explica mais sobre essa doença e o texto aprovado.
2: A Comissão de Constituição e Justiça da Câmara aprovou uma proposta que cria ações de conscientização sobre a fibromialgia. A fibromialgia é uma síndrome que se caracteriza por dores generalizadas, principalmente na musculatura. Também pode causar fadiga, distúrbios no sono, alterações de memória e atenção. Ansiedade, depressão e alterações intestinais podem ainda acometer os pacientes. Segundo a Sociedade Brasileira de Reumatologia, a doença é relativamente comum e afeta cerca de 2 a 3% da população brasileira. A incidência é maior em mulheres entre 30 e 50 anos. A proposta insere as ações na lei que criou o Dia Nacional de Conscientização e Enfrentamento da Fibromialgia, comemorado anualmente em 12 de maio. O texto aprovado estabelece que durante o mês de maio será realizada a campanha Maio Roxo de conscientização sobre a fibromialgia. A campanha incluirá, entre outros pontos, a publicação de informações em redes sociais e sites em linguagem simples e acessível sobre dor crônica, fibromialgia, direito a tratamento adequado, acesso à assistência farmacêutica e benefícios de práticas integrativas e complementares e o incentivo à educação continuada para profissionais de saúde, com foco no atendimento humanizado, no diagnóstico precoce e no tratamento adequado. Durante a discussão do texto na comissão, o deputado Pompeu de Matos, do PDT do Rio Grande do Sul, ressaltou o caráter silencioso da fibromialgia e a necessidade da tomada de ações.
3: Essas pessoas não estão sozinhas. A doença é silenciosa, mas nós estamos vendo, ouvindo, acolhendo, sentindo a manifestação dessas pessoas, elas não estão isoladas no mundo. E quanto mais nós avançarmos no sentido de reconhecer, de apoiar, de fazer o enfrentamento, melhor será o tratamento, o amparo e a proteção a essas pessoas.
2: A proposta que cria ações de conscientização sobre a fibromialgia já pode seguir para análise do Senado, a menos que haja recurso para votação pelo plenário da Câmara. Da Rádio Câmara, de Brasília, Paula Bittar.
4: Segurança Pública.
2: Delegado Palumbo, do Podemos de São Paulo, solicita a aprovação de seu projeto para extinguir a progressão de regime a presos. Critica a lentidão na votação de outras propostas que buscam acabar com o auxílio reclusão e as saídas temporárias e cobra o endurecimento de leis penais.
0: Na opinião de delegado Palumbo, a segurança pública eficaz exige a união dos três poderes, o fim das audiências de custódia e o apoio às guardas municipais. Para ele, a falta de punições rigorosas penaliza diretamente o trabalhador que fica exposto à violência urbana diariamente.
2: Ranieri Paulino, do PL, lamenta a morte do engenheiro civil Rubens Fernando da Costa Filho, morto a tiros em Guarabira, na Paraíba. O deputado presta solidariedade aos familiares e amigos da vítima e defende a rápida apuração do caso pelas autoridades competentes.
0: No entendimento de Ranieri Paulino, o episódio reforça a necessidade de promover a cultura da paz e o enfrentamento de todas as formas de violência. Segundo o parlamentar, o caso mobiliza a população paraibana em torno do pedido por justiça.
4: Relações Exteriores.
2: Helder Salomão, do PT do Espírito Santo, critica declarações e iniciativas atribuídas a integrantes da família Bolsonaro nas relações com os Estados Unidos. Ele alega que medidas como a defesa de tarifas sobre produtos brasileiros e ataques ao PIX contrariam a soberania do país.
0: Helder Salomão sustenta que representantes públicos devem priorizar a defesa dos interesses do Brasil nas relações internacionais. Segundo o parlamentar, a atuação política deve estar voltada à proteção da economia nacional e ao fortalecimento das instituições brasileiras.
2: Chico Alencar, do PSOL do Rio de Janeiro, presta solidariedade à população da Venezuela afetada por um terremoto. O deputado defende a mobilização da comunidade internacional para apoiar os milhares de atingidos.
0: Chico Alencar também exalta a assistência do Brasil ao país vizinho e acrescenta que a cooperação internacional tem função importante na reconstrução das áreas afetadas. Segundo ele, a solidariedade deve orientar a resposta a qualquer crise humanitária.
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4: Transportes.
2: Nas palavras de Jorge Araújo, do PP da Bahia, as obras de mobilidade urbana e serviços públicos do governo estadual não têm atendido às expectativas da população. O deputado cita a implantação do VLT de Salvador e reclama da demora na conclusão do projeto.
0: Jorge Araújo também aponta problemas nas áreas da saúde e da infraestrutura rodoviária da Bahia. Segundo o parlamentar, é necessário ampliar os investimentos para melhorar o atendimento na rede pública de saúde e as condições das estradas que cortam o estado.
2: Ricardo Maia, do MDB, celebra a liberação de R$ 66 milhões para a construção do primeiro viaduto do sertão da Bahia, viabilizada pelo DENIT, e que vai ligar Heliópolis a Cícero Dantas. Segundo ele, a obra reforça o compromisso do Executivo Federal em melhorar a vida das pessoas.
0: Ricardo Maia também anuncia a entrega de um hospital de câncer em Alagoinhas e de vans de saúde para as cidades de Fátima, Ribeira do Pombal, Tucano e Jeremoabo. Os repasses têm origem nas emendas destinadas pelo parlamentar para socorrer pequenos municípios baianos.
2: Durante viagem ao norte e noroeste de Mato Grosso, Rodrigo Dazaeli, do PL, relata que cidadãos apontaram dificuldades em vários setores. Entre elas, ele cita que a condição ruim das rodovias atrapalha a logística e impede o desenvolvimento regional.
0: Rodrigo Dazaeli também cobra maior agilidade na liberação de licenças ambientais para obras de infraestrutura. Segundo o parlamentar, a burocracia atrapalha atividades produtivas e prejudica a população.
4: Economia.
2: Benedita da Silva, do PT do Rio de Janeiro, destaca o lançamento do programa Desenrola Adimplentes, do governo federal. A deputada informa que a iniciativa permite que trabalhadores com dívidas de até R$ 15 mil e histórico de pagamentos em dia tenham acesso à renegociação de crédito com juros reduzidos.
0: Benedita da Silva também ressalta o FIES empreendedor, voltado a estudantes que quitaram regularmente o financiamento estudantil. Ela entende que a medida amplia o acesso ao crédito para a abertura de pequenos negócios e incentiva o empreendedorismo.
2: Messias Donato, do União do Espírito Santo, condena o anúncio de mais de R$ 520 milhões em publicidade e propaganda, afirmando que o investimento visa mascarar a falta de resultados do governo positivos nas áreas de segurança pública e saúde.
0: Em sua leitura, o Brasil passa por uma instabilidade tributária e sofre um desgaste crescente no cenário internacional. De acordo com Messias Donato, o setor produtivo, especialmente o agronegócio, também está desamparado, resultando em impactos negativos para a economia nacional.
2: Pastor Henrique Vieira, do PSOL do Rio de Janeiro, questiona o patrimônio do líder religioso Edir Macedo e a expansão de seu grupo empresarial. Para o deputado, é necessário acompanhar a apuração sobre possíveis irregularidades e garantir transparência na gestão desses recursos.
0: Segundo o pastor Henrique Vieira, o crescimento de conglomerados econômicos ligados a instituições religiosas exige fiscalização. Ele afirma que a defesa das investigações não representa um ataque à fé, mas uma forma de preservar a credibilidade das instituições religiosas.
2: Bom Gás, do PT do Rio Grande do Sul, defende a proibição das bets no Brasil, sob o argumento de que as apostas online podem levar ao vício e ao endividamento das famílias. O deputado lembra que a chamada ludopatia é reconhecida pela Organização Mundial da Saúde como um transtorno.
0: Bom Gás aponta que proposta apresentada pela bancada do PT proíbe a oferta, a promoção e a exploração de apostas de cota fixa no país. Ele explica que o texto também prevê o bloqueio de acessos, a remoção de aplicativos e a interrupção de fluxos financeiros ligados às bets.
2: Jorge Guetem, do Republicanos de Santa Catarina, defende a atualização dos limites de faturamento do MEI, das microempresas e das empresas de pequeno porte. Para ele, a defasagem da legislação tem levado empreendedores a perderem benefícios mesmo sem aumento real de renda.
6: O limite de faturamento do MEI permanece congelado em R$ 81 mil desde 2018.

0: Nesse intervalo, a inflação corroeu significativamente o poder de compra do empreendedor brasileiro. Em termos reais, muitos faturam praticamente o mesmo que faturavam anos atrás, mas são tratados pela legislação como se tivessem enriquecido. Atualizar esse teto não significa criar privilégios. Significa apenas restabelecer o valor real originalmente previsto para essa categoria.
1: Jorge Guetten acredita que a proposta facilita a transição entre regimes tributários, amplia a possibilidade de contratação e reduz a informalidade. Ele também argumenta que a medida fortalece o empreendedorismo, estimula a geração de empregos e diminui a burocracia.
2: E o deputado Jorge Guetten também participou de um encontro no Ceará em que representantes do setor produtivo defenderam o reajuste automático anual do MEI. O repórter Murilo Souza acompanhou o evento, que fez parte do programa Câmara pelo Brasil.
3: Representantes do setor produtivo cearense defenderam a criação de um mecanismo de reajuste automático para o teto de faturamento do microempreendedor individual, o MEI. A proposta foi apresentada durante seminário promovido em Fortaleza pela Comissão Especial da Câmara dos Deputados, que analisa o aumento do limite anual de faturamento da categoria. Hoje, o teto é de R$ 81 mil reais por ano e está congelado desde 2018. Para empresários e entidades, a falta de atualização pela inflação prejudica milhares de pequenos empregos e pode estimular a informalidade. O relator da proposta, deputado Jorge Guetten, do Republicanos de Santa Catarina, afirmou que vai incluir no parecer um mecanismo de correção anual do teto do MEI. Segundo ele, já existe entendimento com o governo para elevar o limite de faturamento de R$ 81 mil para R$ 130 mil por ano e permitir a contratação de mais um funcionário. Jorge Guetten também anunciou que o relatório vai prever uma medida para reduzir os impactos da eventual mudança nas regras da jornada de trabalho sobre micro e pequenas empresas. Pela proposta, empresas que precisarem contratar novos funcionários durante a transição terão isenção da contribuição previdenciária desses trabalhadores por 2 anos.
0: Nós queremos incluir no nosso relatório uma forma de mitigar o impacto que vai causar, principalmente nos pequenos negócios, essa alteração da jornada e da escala. Então, nós queremos, no mínimo por 2 anos, que quando a empresa tiver que contratar mais funcionários por causa da mudança da escala da jornada, que ela tenha isenção da contribuição previdenciária.
3: As sugestões apresentadas no seminário de Fortaleza serão incorporadas ao relatório final do projeto, que ainda será votado pela comissão especial antes de seguir para análise do plenário da Câmara. A reunião faz parte do programa Câmara pelo Brasil, que faz reuniões estaduais para discutir assuntos que estão na pauta do Parlamento. Da Rádio Câmara de Brasília, Murilo Souza.
1: O aumento no faturamento dos MEIs deve ser debatido pelo plenário da Câmara. Uma proposta do Executivo sobre o tema foi entregue pelo presidente Luiz Inácio Lula da Silva ao presidente da Câmara, Hugo Mota, ontem.
2: A entrega da proposta ocorreu durante encontro no Palácio do Planalto. Segundo Mota, o texto do governo amplia o limite do MEI para R$ 110 mil já no próximo ano e R$ 140 mil em 2028. O aumento pode ser debatido em comissão geral no plenário amanhã. A repórter Silvia Munhato tem as informações.
4: O presidente da Câmara, deputado Hugo Mota, do Republicanos da Paraíba, anunciou a pauta do plenário para esta semana, ainda sem alguns projetos que ele considera importantes, mas que dependem de acordo entre os líderes partidários.
5: Porque nós queremos votar o projeto que aumenta o valor de faturamento dos MEIs, dos microempreendedores individuais, nós queremos votar o projeto que regulamenta a inteligência artificial, nós queremos votar o projeto da misoginia e tantos outros temas que são muito importantes e de interesse das bancadas aqui da casa.
4: A correção dos limites de faturamento de pequenas empresas vem sendo negociada com o governo, mas deve entrar no debate de plenário em sessão solene, em homenagem ao Dia das Micro e Pequenas Empresas, marcada para quarta-feira. Já o projeto que pune a misoginia ou o ódio contra mulheres não tem consenso entre os líderes, como explicou o líder da oposição, deputado Cabo Gilberto Silva, do PL da Paraíba.
6: Primeiro que o texto aprovado no Senado Federal está péssimo em vários pontos. E posteriormente não foi atendida às solicitações da bancada feminina da oposição e nesse tema. Obviamente, eu, como líder da oposição, tenho que obedecer estritamente a elas e daí não teve acordo.
4: A deputada Talíria Petroni.

0: Do PSOL do Rio de Janeiro, vice-líder do PSOL, diz que a oposição quer penas mais específicas para o crime de misoginia, com garantias para a liberdade religiosa.
1: A Constituição já prevê liberdade religiosa, então, mas há um desejo da bancada da extrema-direita em especial de garantir, no meu entendimento, a liberdade para agredir mulheres, porque nem no âmbito das igrejas, nem no espaço de culto, é possível agredir mulheres. Isso não é um tema de esquerda ou direita, é um tema que tem a ver com dignidade das mulheres brasileiras.
0: A pauta do plenário para esta terça-feira conta com um requerimento de urgência para o projeto que reduz a área de proteção ambiental da Baleia Franca, em Santa Catarina. Entre os projetos estão o que institui o Programa Nacional de Assistência Integral às Pessoas com Epilepsia e o que autoriza a instalação em todo o território nacional de câmeras de reconhecimento facial nas estações ferroviárias e rodoviárias. Outro projeto amplia o controle sanitário e as punições para fraudes e publicidade enganosa em torno dos suplementos alimentares. Também pode ser votado o projeto que trata do tempo máximo de espera para atendimento de crianças e adolescentes no sistema de saúde. O plenário ainda pode votar uma proposta de emenda à Constituição, que permite que a entidade de representação de municípios de âmbito nacional possa propor ação direta de inconstitucionalidade e ação declaratória de constitucionalidade. Da Rádio Câmara de Brasília, Silvia Minhato.
2: As informações sobre o resultado das votações de hoje estarão na edição de amanhã.
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4: Otone de Paula, do PSD do Rio de Janeiro, presta solidariedade à ex-primeira-dama Michele Bolsonaro e à senadora Damaris Alves diante de críticas e ataques públicos. O deputado condena as declarações dirigidas às duas lideranças políticas e pede mais respeito no debate público.
2: Otone de Paula avalia que divergências envolvendo integrantes do campo conservador podem enfraquecer a atuação da oposição ao longo do ano. De acordo com o parlamentar, é necessário preservar a unidade política e evitar conflitos que prejudiquem o debate democrático.
4: Charles Fernandes, do PSD da Bahia, registra a comemoração dos 40 anos do Rotary Clube de Guanambi e a posse da nova diretoria da entidade. Ele destaca a trajetória da instituição e a sua atuação contínua em ações voltadas ao desenvolvimento da comunidade.
2: Charles Fernandes relata que, ao longo de 4 décadas, o Rotary promoveu iniciativas nas áreas de saúde, educação e assistência social. O deputado também menciona o passeio ciclístico que a organização promove para arrecadar recursos destinados a projetos beneficentes.
5: Cultura.
4: Aloísio Mendes, do Republicanos, parabenizou São Pedro dos Crentes pela realização da 15ª Cavalgada, ocorrida entre os dias 27 e 28 de junho. Na avaliação do parlamentar, o evento contou com o maior público já registrado e se consolidou como a maior festa do sul do Maranhão.
2: Aloísio Mendes agradeceu a recepção que recebeu na cidade, elogiou a gestão municipal pela organização da festa, cumprimentou as lideranças regionais presentes e reforçou que vai continuar apoiando o município para manter o alto padrão das festividades e o desenvolvimento local.
4: Termina agora o jornal Câmara dos Deputados, produzido pela Rádio Câmara, com trabalhos técnicos de Everson Urani e apresentação de José Carlos Andrade e Paula Bittar. Boa noite.
2: Uma ótima noite para você. A Voz do Brasil volta amanhã.
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2: Muito boa noite a todos os ouvintes ligados e sintonizados no programa Batida Tropical com o melhor da música latina na minha apresentação, Tati Ribeiro, ao vivo e online. Pode até crer. Às 11 horas da noite. Acerte com a gente. Agora são 8h03. Começo muito bem o programa de hoje com um grande sucesso que invadiu as telas e as casas brasileiras através de telenovela. Você vai dançar junto. Dom Omar, dança com o duro.

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com a Lucinha Bastos e o mestre Laurentino Lourinha Americana. Teve também Félix Robato com a Celeia Elétrica e o grupo Esquema 20 Paus. 8h20, vamos curtir agora o Pinduca, com uma música de 1976, um sambão chamado Lambada.

0: Ney Mato Grosso, Cubanacan, aqui no Batida Tropical, onde ouvimos também o Arilow, da banda Arilow. 8:30 da noite, vamos de break, daqui a pouquinho tem mais música latina pra você.
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3: Sabe aquela música linda do Alejandro Sanz, Coração Partiu? Uma versão bem romântica, bem gostosinha de se ouvir a dois. Pois é, veio o Wow Pop e cantou, só que numa versão bem animada. Solta o som aí, meu amigo operador Águia, no Batida Tropical.
4: Alejandro Sanz.

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0: programa Batida Tropical, essa linda música de Eros Ramazzotti, Coisas de la Vida. Antes teve Baiana System, Gilsons e Tropiquilas, Presente. E o Laércio Mister com o Melô do Despacito. Agora faltam 2 para as 9, eu vou de break, mas volto já.
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0: Direto com Guaiacana Orquestra, Amor Traicioneiro.